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0: Ana Pimentel, do PT de Minas Gerais, afirma que a redução da jornada de trabalho sem redução salarial será uma conquista histórica dos trabalhadores brasileiros. A deputada afirma que o fim da escala 6x1 representa uma medida de justiça para quem enfrenta sobrecarga laboral.
1: Termina agora o Jornal Câmara dos Deputados, produzido pela Rádio Câmara. O programa teve trabalhos técnicos de Everson Urani e apresentação de José Carlos Andrade e Márcio Aquilissardi. Uma boa noite para você.
0: Uma ótima noite. A Voz do Brasil volta amanhã.
2: Você ouviu A Voz do Brasil. Boa noite.

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0: Luciano, o senhor viu a notícia que um idoso de 112 anos foi vacinado contra a Covid no Peru?
1: Uai, minha filha, não era melhor no braço?
2: Mas é isso aí, minha gente! Aí, seus bonitinhos, já pensou você sendo vacinado no Peru, meu amigo Giovanni Gil? O que você fala pro médico?
3: Meu Deus, hein? Aonde mesmo?
2: Aonde, no Peru? O que você fala? O que acontece contigo, cara?
3: Cada vez que fala Peru e o outro fica assim, cara.
2: Eu não sei porque isso acontece na vida de Giovanni Gil, mas o momento da gente estar aqui é tentar espalhar tudo, tudo que é energia ruim
3: e
2: só energia boa.
3: Espalhar brita também no terreno.
2: Isso, uma vez um vereador fez um negócio meio estranho.
3: Ai, não.
2: Sim,
3: que ele fez?
2: Pra ajudar uma comunidade, ele deu uma caçamba de brita.
3: Olha aí.
2: E ele pegou e disse pra comunidade, isso é uma doação, mas vocês não espalhem. E aí ele voltou. Ele voltou 4 anos depois, a carga de brita estava ainda lá, sem espalhar.
3: Que burro!
2: Vocês não têm ideia do que a gente faz de bem para as pessoas porque esse motivo.
3: Ah, não sei, tem
2: a gente faz bem, a gente faz
3: eu
2: bem.
3: Eu tenho lá minha. Não pode.
2: Olha aí, ó. Giovanni Gil, por que tu acha que a gente faz bem para as pessoas?
3: Não tem como, cara. Como é que vai fazer bem?
2: Ah, Caroca, por que tu acha? Me diga por quê.
3: Falando um monte de coisas.
2: Mas tu acha que assim, ó, você acha que não tem mais. Tu acha que não tem mais abobados?

0: que também se, eu digo assim, que acabam ficando no, na comunidade.
1: Sabe o
0: que
1: eu acho mais bonito? Os abobados sinceros que nem o
0: teu. É, verdade. E aí eles acabam dizendo, pô, vou escutar eles porque eles são iguais a mim. Aí eles acabam
1: escutando. Todo mundo de abobado agora, não, agora tô ofendendo as pessoas, cara.
0: Ai, meu Deus do céu.
2: Ah, não, abobado não, bestinha só, então. Bestinha.
0: Vamos nessa. Aqui a gente começa, a gente tá desfalcado um pouquinho de Geraldo Almolim, mas vai dar tudo certo na vida dele também, gente. Certo. Amém, viu?
1: Só não gosto de uma coisa do Heron, cara.
2: Quê?
1: Eu não gosto das pessoas que cercam o Heron.
0: Por que não?
1: Cara, são tudo uma cambada e puxa saco. Só que não vem um monte de gente que não vai vir.
0: Ah,
1: também.
0: entendi. Verdade, mas é Heron Dalmolin está, na verdade, a gente arrumando todas as coisas pro seu casamento que vai acontecer daqui 15 dias, né?
1: Cara,
0: a gente
1: show,
0: tá feliz.
1: Cara.
0: Hoje ele foi visitar o local, o sítio onde vai ser o seu casamento.
1: Olha aí, cara.
0: E na verdade.
1: E a catedral?
0: Ele está vendo se vai ser na Basílica lá em Canela.
1: Olha
0: ou
1: aí.
0: Está vendo se vai ser naquela cidade abaixo. Como é que é o nome? Como é que é aquela cidade antes de Canela e Gramado ali? Como é que é o nome?
1: Canela?
2: Antes de Nova Petrópolis.
1: É isso, Nova Tornozelo.
0: Não,
1: ele está vai vendo. Casar mesmo, cara.
0: Sim, e daqui um tempinho.
2: Olha aí! Meu Deus, essa mulher vai se matar! Ó, a felicidade da Lia!
0: Hey! Eu vou, olha só!
1: Que lindo, cara!
0: Olha aí, eu e o Giovanni Gil levando as alianças.
1: Que olha lindo, aí, cara. Que bacana.
0: Bacana, gente.
1: Será que ele vai abrir a mão, cara? Porque o Heron tem um jeitinho de ser meio canzinha, não, ele, né?
0: Na verdade,
1: mas não é mais que o Gil, tá?
0: Não, na verdade, ele só tá visitando o sítio hoje porque tem o sol que se fez presente.
1: Isso.
0: E tem uma parte do casamento que eles estão avaliando, porque o casamento vai ser ao meio-dia, né, gente? Então não tem como avaliar o sítio ou o local do casamento se não for no momento do casamento.
1: Não adianta vai acontecer.
0: Não adianta ele ir às 3 da tarde olhar que ele não sabe onde é que o sol está batendo com o pessoal que
1: cara,
0: vai fazer a...
1: Show de
0: a decoração da festa. Então, gente.
1: Casamento de Heron, Felipe Dalmolin, que legal.
0: Que legal, gente. Que Deus abençoe a vida dele.
1: Isso,
0: a gente fica muito feliz.
1: E tu vai entrar de aio, né?
0: Não, eu não quero ser.
1: Claro,
0: assim,
1: tu é o padrinho.
0: Mas eu não quero forçar nada, tem que vir deles isso, né?
1: É. Tem que vir deles.
0: Esse convite
1: você
0: tem que vir deles.
1: Você gostaria de ser o aio?
0: Isso. Ah, eu gostaria de entrar.
1: De entrar sim, rolando.
2: Ô, meu.
1: Rolando em catedral abaixo com. Mas as alianças,
2: se eu fosse a Lia, eu ia me precaver. Eu acho que o Teta é arriscado na hora que o padre fazer aquela pergunta. Se alguém é contra, que se manifeste agora ou cale-se para sempre.
0: Eu tenho uma música que eu vou soltar no momento que o padre vai dizer assim, sim ou não. Eu vou chegar e vou cantar uma música pro padre.
1: Vamos,
0: vou dizer assim. Claro. Sabe aquela música que eu vou
2: cantar? Qual?
0: Eu vou entrar naquela capela.
2: Ah, da Malu Batidão?
0: E grita, esse lugar não é dela.
1: Cara, mas
2: eu não duvido, cara.
1: Olha, cara. Eu fiquei espantado com a mudança do tempo.
0: Não, tô brincando, gente. Mas é verdade, ela não lembra nesse momento, tá olhando lá o plano certo, onde vai bater o sol, os convidados, colocar as mesas e as cadeiras, gente, vai ser lindo demais.
1: Vai ser o ar livre?
0: Vai ser o ar livre.
1: Que legal, cara.
0: Que lindo,
1: cara.
0: Né, gente?
1: Bacana mesmo, bacana.
0: Que lindo, né? A gente fica feliz com a felicidade dos amigos, né, gente?
1: Que
0: legal
1: ser,
0: isso.
1: Tem que ser
0: feliz.
1: Nossos amigos estão felizes, nós estamos felizes também.
0: Gente, então nesse momento, siga lá, Heron Felipe Dalmolin. Você vai, ele não é de postar, acho que não vai postar nada, mas já vai seguindo ele.
1: Mas já deve ter, que sabe o quê? Já deve ter algum babado forte.
0: É, mas não vai postar.
1: Alguns, como é que chama, né? Eu esqueci a palavra.
0: Deus,
1: bem no meio digital.
0: Ah, o quê?
1: Antecipa, tipo um preview.
0: Olha,
1: qual é a palavra?
0: Fazer
1: qual é a palavra, cara?
0: Olha,
2: mas eu acho que é um preview, né?
1: Não, é outro nome. Me deu um
2: spoiler.
1: Spoiler! Isso!
0: Gente,
1: um spoiler lá no Instagram da Xaxá.
0: E vai ter um spoiler também, eu já tô dizendo pra vocês. Porque as coisas que me contam, não pede segredo, eu acabo falando, porque
1: isso
0: são coisas boas, né? 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
0: É legal,
1: assunto,
0: gente.
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1: Aê!
0: aqui.
1: Isso é um chamado bem, né?
0: É isso aí, gente, a felicidade. Em nome de quem?
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2: Feito.
0: Ô, gente, hoje é dia 28, como está passando rápido. É, passa rápido o mês, né, gente? Se o Ronaldo Maninho estivesse aqui, ele ia fazer a conta, quantos dias faltam pra chegar o pagamento. Ele tem uma conta exata do quinto dia útil, né?
2: Ah, cara, isso não é mesmo.
0: Ele faz, ele tem uma habilidade
2: mínimo,
0: nisso, né?
2: No mínimo, ainda uns 12 dias tá faltando.
0: É, rapaz. Hoje é dia mundial, sabe do quê?
2: Do quê?
0: Do hambúrguer!
1: Ei, Patrick! Quem gosta de hambúrguer é o Bob Esponja.
0: É verdade, é bom demais comer, né, gente? Ei, o pessoal podia mandar, né?
1: Ei, Patrick! É isso aí!
0: Hoje é dia nacional de luta pela redução da mortalidade materna também, viu, gente?
1: Olha aí, dia importante.
0: Hoje é dia do ceramista, o pessoal que trabalha com cerâmica, eu acho que é, né?
1: Isso!
0: E hoje é dia do desafio, Giovanni Gil!
1: Aê!
2: Foi ontem. De bola.
0: É, não sei, tá aqui dia 28.
1: Não foi ontem, dia de desafio.
0: Mas todo dia é um desafio que a gente passa na vida.
1: Nos corre na vida, meu amigo, matar o leão a grito aí, do desafio, pagar as contas e ainda ficar vivo até o final do mês.
0: Mas depois de cada desafio, você está mais forte do início do desafio. Você me entendeu?
1: É, eu entendi.
0: Claro. Entendeu?
1: Entendi.
0: Então todo mundo entendeu.
1: Entendi.
4: Nossa, parabéns, parabéns.
0: Garoca, você. A Charlotte pediu? Tem a lista aí?
1: Não,
0: de quem está de aniversário? Os famosos tem aqui, então tá aqui.
1: Quer que eu fale? Não,
0: não, tem aqui, tá aqui, tem aqui, tá aqui. Os aniversários.
1: Tudo mastigadinho pra você.
0: Tá aqui, ó, gente. Hoje é o Dalton Melo, tá de aniversário.
1: Não foi ontem?
0: Dia 28, aqui, ó.
1: Nossa, ontem foi o.
2: Dia 28.
1: Não, ontem foi o Celton Melo, então.
0: É o Dalton Melo.
1: Não, mas ontem a Xaxá falou de
2: isso?
1: É, agora eu não sei.
0: Não, tá aqui. O Dalton Melo, o guitarrista Tom Morello também tá de
1: aniversário.
0: Isso aí. A atriz Débora Bloch também tá de aniversário.
1: A Débora Bloch, cara. Olha, sabe a Débora Bloch? Aquela também tem sardinhas, né?
2: Isso.
0: Sardinhas?
1: É sardinhas.
0: Eu gosto com uma massa.
2: Cabelinho crespo, né? Cabelinho crespo.
0: É bom sardinha, mas.
1: Ela também é filha do Bloch, né?
0: Você sabia que as baleias se alimentam de sardinhas?
1: O falecido Bloch, ele é aquele humorista que fazia parte da escolinha do professor Raimundo, que era o corintiano, lembra?
2: Isso.
1: Ele era o pai da Débora Bloch.
0: Olha aí. Hoje também é Ana Beatriz Barros, a modelo Aninha. Beatriz Barros também
1: não
0: está de aniversário. Também não sei quem que é ela, mas tudo bem, está de aniversário. Felicidades. Giovanni Gil, conhece alguém?
2: Cara, parabéns pra ele. Agora ele tá litorando, cara. Agora ele
0: sai
2: ele
0: daí,
2: foi
0: pro... meu.
2: Não, ele tá morando. Não, tá morando no litoral.
1: Ah,
2: É o Adriano Luiz Cato. Ele por muitos e muitos anos foi gerente aqui da Vale Cross, né? Grande Cato, agora ele trabalha no ramo imobiliário. O Teta comprou a casa dele lá com o Cato lá na praia.
0: Que
2: ainda
0: isso,
2: a Marilene dos Santos Machado,
0: tá.
2: A Deise Nascimento, Karine Barônio, também o Levi Lopes Castro, o Gil Martins está de aniversário, a Josiane Kemper, a Sabrina Branquer, parabéns, Sabrina.
0: Beijo, Bina!
2: A Patti Martini, parabéns, Patti Martini, portanto, esses são...
1: Não, tem mais, cara.
2: Tem mais?
1: O DJ Léo Baldi.
0: Ô, DJ Léo!
2: Olha aí.
1: Aniversário hoje.
2: Olha aí,
0: ô, Léo, felicidades aí, irmão.
1: É, sabe quem também tá de aniversário hoje?
2: Quem, carioca?
1: A Natália
2: quem?
1: Machado, a Josimara Rodrigues, que são nossos ouvintes.
2: Isso.
1: A Sandra Regina Conrad e o Joel Cris lá de Arroio do Meio, que é
0: Joel.
1: Ele é cabeleireiro, Joel, todo mundo conhece lá em Arroio do Meio.
0: Ele já fez teu corte?
1: Já.
2: Pelo jeito fez bem feito, a felicidade dele.
0: Giovanni Gil, quem corta seu cabelo?
2: É o Ney.
0: O Ney.
2: É, o Neizinho, Aqui próximo ao colégio da Campestre, bem em frente.
0: Faz teu corte, cara.
2: Bem em frente ao colégio. Agora é o Braga,
1: cara,
2: né?
1: Tem o Braga. Olha, também o Braga. O Glauber também.
0: Tu faz aquele risquinho também? Tu gosta?
1: Faço o risquinho aqui do lado.
0: O meu filho quis fazer o risquinho assim, o raio, assim, do Sonic, assim.
1: Isso.
0: É isso aí. Uma vez o cara estava cortando meu cabelo, né? E ele pediu se estava bom assim. Eu disse, não, um pouquinho mais comprido.
2: Olha aí.
0: pensamento, vai.
2: Cara, deixa eu contar pra vocês o seguinte, gente. É um pensamento pensante muito pensativo.
1: Tira aí.
2: Já passamos da fase do bom dia, amor. E já estamos na fase você ronca igual uma motosserra. Ah. Teta Rodrigues.
0: Sai daí.
1: Cara, marido é igual carro velho. É melhor ficar com o seu. Pelo menos você já conhece todos os defeitos. Giovanni Gil.
0: Ai, gente. Casamento é quando duas pessoas decidem viver a vida. Isso aí, decide dividir tudo.
1: Olha aí.
0: Dividir a vida.
1: Que lindo.
0: Dividir tudo.
1: Que lindo.
0: Tudo. Inclusive a senha da Netflix. Heron Felipe Dalmorim.
1: Mas tu quer casar mesmo?
0: Ai, gente.
2: Cara, a Lia diz que tá tentando imaginar a cena, eu e o Teta de Aios.
0: Não, sai daí. A Lia tá nos escutando aí, viu, gente?
2: Verdade.
0: Vamos seguindo, gente, porque a maluquice tá começando. Olha aí, ele permitiu que eu fizesse a imitação dele.
1: Olha aí, imita o Zé, vai.
4: Ei, eu não quero sorrir muito hoje.
2: Olha aí, tá perfeito.
1: Igual, cara. Igualzinho, cara.
4: Meio dia 22 começando.
2: Olha aí.
4: Utilidades domésticas. Pra que serve forrar as gavetas com papel alumínio? Giovanni Gil.
2: Isso, Zé.
4: Alumínio?
2: Deixa comigo, Zé.
1: Como assim, o papel alumínio?
2: Conta aí, Gil. Isso aí mesmo, cara. Sabe aquele papel alumínio que o pessoal usa
1: que
2: também?
1: Que usa pra fazer no assado, né?
0: Isso, ah, é bom, né? Isso. Eu só conheço papel alumínio na cabeça de porco, né?
2: Olha aí.
0: É bom.
1: Ai, é bem cara da roça mesmo, meu.
0: Vai lá. Mas é que não é bom.
2: Olha, as gavetas da cozinha, você sabe que elas acumulam muita sujeira. E muita gente sabe, né, que essa sujeira aí, muitas vezes ela
1: vai
2: acaba. E ela vai proliferando, né? Migalhas, gorduras, resíduos de temperos. E ainda, juntando a umidade e até pequenos vazamentos, acabam entrando em contato direto com a madeira e também o revestimento interno dos móveis todo santo dia. Com isso, com o passar do tempo, isso pode provocar manchas, cheiro desagradável e até desgaste da estrutura.
0: Meu Deus!
2: E aí foi justamente pensando nisso um truque simples que vai viralizar agora. É forrar o fundo das gavetas com papel alumínio, gente.
1: Mas pra quê?
2: Não, é que o papel alumínio ele não deixa, por exemplo, se molhar, se pingar, uma sujeira. E aí depois tu pode tirar os talheres e simplesmente limpar novamente a gaveta.
1: Mas por que tem que ser o alumínio? Pode ser o papel manteiga?
0: É que na verdade o papel alumínio ele não deixa passar a umidade, aquela água que fica nos talheres, acho que é isso, né?
2: Exato, perfeito.
1: Ah, mas não tem o escorredor lá?
0: Não. É que tem gente que acaba colocando.
1: Não tem pano de prato pra gente secar antes de guardar?
2: Tem também.
0: Pra economizar lá em casa, a gente usa o pano de prato, usa no banheiro, usa tudo assim.
1: Não, cara! Não, cara, isso tá porco, meu!
2: Cara, tem que ser mais higiênico, Teta.
0: Ah, foi mal,
1: e a toalha,
0: gente,
1: lá, como é que meu é? Tem o lado que é pra bunda e o lado que é pro rosto?
0: É verdade, isso, gente, porque se você que tá nos assistindo, nos escutando, assistindo não ainda, né? Você que tá nos escutando, já deve ter acontecido na tua vida. A gente pode ser maluco aqui, mas isso já aconteceu com você. Você nunca repetiu a toalha de banho? Já repetiu, né?
1: Sim.
0: Olha só, você tomou banho ontem, hoje você vai tomar banho e vai usar a mesma toalha. Sabia que o lado que você tá passando no rosto pode ser o lado que você usou na bunda? Mas eu tô falando sério isso.
2: Pode.
1: Cara, eu nunca tinha pensado nisso.
2: É verdade.
0: E a gente já teve a ideia de fazer a toalha aqui, mas eles vão copiar talvez, né? Mas é um sonho que eu tenho. A toalha do Sem Censura.
2: Olha aí.
0: Porque a bunda é na bunda e o rosto é no rosto.
2: Isso aí. Bora.
1: Bonito.
2: Olha aí.
1: Gostei.
2: Então, além
1: que
2: de...
1: Que presentão.
0: Olha aí, além a bunda na bunda e o rosto no rosto.
2: Além de funcionar como uma camada protetora, esse papel aí, alumínio, ele vai facilitar bastante naquilo que eu falei, na limpeza das gavetas, sabe? Aí tu simplesmente pode tirar.
1: E se tu botar um papel crepom, não é a mesma coisa?
2: Cara, mas eu acho que o alumínio, eu acho que ele tem mais a ver, carioca.
1: Eu acho que tu não tá explicando direito.
2: E outra que eu acho que o custo do papel...
1: Por que botaram o alumínio, não outro tipo de papel?
2: Não, cara, o alumínio...
1: O jornal não dá certo?
2: Não, cara, o jornal, ele molha, umedece. É. Não. Carioca, vai no certo, vai no papel alumínio. Pois ele ajuda a não ter umidade nos móveis.
0: É, cara. Tem um amigo meu que também tem isso aí, umidade avançada.
1: É? Não, mas aí tu tá misturando as coisas, cara. É idade.
2: Olha, a principal função do papel alumínio dentro das gavetas é criar uma proteção entre a superfície do móvel e a sujeira que muitas vezes vai acumulando no dia a dia. Isso ajuda bastante, principalmente em gavetas onde ficam ali temperos, utensílios de cozinha.
0: Ajuda, né?
2: Panos.
1: Beleza,
2: e
1: cara.
2: Ainda
1: beleza.
2: As embalagens abertas.
1: Cara, tudo bem, mas desculpa, eu não quero ser chato.
0: Vai, pode falar.
1: Não quero. Longe de mim ser o cara chato do programa.
0: Não, fala, fala aí.
1: Por que o papel alumínio não pode ser qualquer um? Então,
0: mas é que os outros papel deixam passar. Calma aí, eu vou explicar pra vocês. Ó, minha esposa tá dizendo, tá escutando, eu fiz a brincadeira, mas realmente é brincadeira, a gente não usa a mesma toalha, tá?
1: Como não?
0: Não, é a toalha do banheiro, não se deve fazer isso, a toalha da louça é na louça, né? Isso. Mas eu vou explicar a tua coisa aí, porque com o papel MDF, a água, né? Vou dizer assim, a água que tá ali no talher, acaba ficando no MDF ou na madeira que tá aí.
2: Isso.
0: Que tu vai guardar na gaveta lá.
1: Entendi.
0: E aquela madeira vai ficando úmida.
1: Entendi.
0: E aí fica bactérias
1: não,
0: ali.
1: Entendi, mas não querendo ser chato. Mas por que não seco antes de guardar?
0: Eu sei.
1: Tem pano de prato pra quê?
0: Mas tem coisa que tu já guardou e não secou também.
1: Mas tá entendendo? Eu não preciso nem papel ali pra proteger.
2: Não, mas,
1: e aí a pergunta que não quer calar, eu não quero... Desculpa, gente, desculpa, mas eu não quero ser chato.
0: Não, mas...
1: Eu não quero ser chato. Mas por que papel alumínio? Porque você não vai comer papel, cara.
0: Não podia, porque não vai. Vai deixar passar... A intenção do papel é não passar umidade, não passar água.
1: Nossa,
0: e o papel alumínio não deixa.
1: Mas você vai passar água porque secaram mal. Não, secaram direito.
0: Mas, vai ter um dia na tua casa que tu vai guardar. Meu Deus, eu tenho que sair, tá chegando gente aqui em casa.
1: Mas aí tem escorredor. Gente, eu não quero ser chato.
2: Meu Deus.
1: Eu não quero ser chato. Mas não tem escorredor pra quê?
0: Eu sei, mas tá chegando alguém, visita a tua casa, tá tudo no escorredor. Você também guarda. Quem nunca guardou o talher um pouquinho molhado, úmido?
2: E olha aqui, ó.
1: Gente, desculpa, mas... Uma vez, eu não quero.
0: Eu desliguei o microfone dele que os ouvintes estão pedindo.
1: Eu não quero ser chato, mas tem pano de prato
0: aqui. Ah, vai aonde? Deixa eu ver quem tá mandando um recado aqui. O pessoal, olha, vou te dizer um negócio. Mandar um beijo pro Dani, cara.
1: O Dani, querido.
0: O Dani da Saúde tá levando a minha mãe lá, chegando até Encantado lá. O pessoal que tá na audiência, todo o pessoal da saúde que faz um trabalho lindo e nos escuta aqui ao meio-dia,
2: olha aí,
0: sabia?
2: Que legal, cara. Um abraço pra
0: Nesse
2: esse
0: momento
2: pessoal.
0: Tem as vans aí, todo mundo escutando.
2: Isso,
0: aí,
2: exatamente, né? Pessoal, eles trazem, né? O pessoal pra fazer
0: isso,
2: alguns procedimentos.
0: Isso.
2: Aqui no...
0: Então escutando a gente aí,
2: né?
0: Legal, toda a turma. Aí, ó, quem isso mais aí, aqui, ó? O Henrique escutando a gente também. Oi, Henrique, abraço pra você.
2: Abraço.
0: Eu conheci ele pequenininho.
1: Henrique.
0: Isso. Eu conheci ele pequenininho, hoje ele é motorista de caminhão, gente. Olha que bacana.
1: Olha aí, cara.
0: Que show. Ei, lá de Roca Salles, ali
1: no
0: Amigão.
1: Ele era pequenininho, ele dirigiu o quê? Autorama?
0: É, bicicleta. Ele tinha o sonho de ser goleiro de futebol, né?
1: Ah, legal.
0: Só que não deu certo, ele é motorista de caminhão, mas gente boa ainda.
1: Como
0: ele
1: não deu certo? Agora que ele deu certo.
0: Agora sim. O Paulinho tá escutando a gente também, a
2: olha
0: voz.
2: Olha o Paulinho, cara, meu Deus.
0: Aqui, ó. Hoje de manhã o Teta falou que tinha um mondongo fresco. Se fosse nós colocar uma linguiça, cai fora, meu. Ei, o gol.
2: Onde é que tem mondongo?
0: O quê? O Rempel mandou buscar lá, Gil. Pega lá amanhã.
1: Eu preciso de banha.
0: Banha?
1: Não atua. O Gil me conseguiu uma banha. Gil, eu preciso que acabou.
0: Gente, quer ver? Nesse momento, o ouvinte que tá nos escutando, até o final do programa ele vai dizer, eu tenho um litro de banha pra ti, cara.
2: Não é um litro, é um quilo.
1: É um quilo.
0: Mas um quilo corresponde a um litro.
2: Não sei, aí não.
1: Se tu derreter, botar ali, ele fica líquido.
0: É isso aí, verdade.
1: Sim. Não é o teu caso, que tá sólido, né, Giteta?
0: Ai, gente, deixa eu ver aqui, ó. O Gil disse assim, ó. A gente bebe porque é líquido.
1: Exato.
0: Senão a gente batia no liquidificador.
1: Essa é a música até.
0: Ô, gente, olha só, mandou um recado aqui, ó. Para de brigar com o Carioca. Ele vai roubar o teu lugar de âncora. Aí, ó, quem botou aqui? O Adilson.
1: Obrigado, tá tudo Adilson. Boa. Tem que vir alguém me protegendo, cara.
0: É isso aí. Quem mais aqui mandou um recado? Mandou um vídeo, ó. Vamos ver aqui um vídeo.
1: Vamos ver.
0: Escutando a gente aí.
1: Eu acho que é na frente do shopping, não é?
0: Ô, Adrianinho, acho que é na frente do shopping. Isso aí, isso aí, isso aí.
2: Tá indo rumo a Bom Retiro, só pode.
0: Ei, não estacionou, deixar alguma coisinha pra nós, né?
2: Aqui, ó. É isso.
0: Oi, alô.
5: E aí, gurizada, tudo tranquilo?
1: Jonathan!
5: Não, imagina a tristeza do Teta, né, com o casamento do Heron. Ah, louco, perdeu. Não, eu até aqui, ó, eu concordo com o Carioca agora aí no final, né? Mas tá louco? Se tem um escorredor, né, por que que, se quiser, então lava a louça, pega o pano e seca e guarda.
1: Isso aí!
5: Não precisa ter escorredor nem, né?
1: Nem pano de prato.
0: Aí, ó, viu? Pessoal botou, mas acontece de você botar lá e acaba não tendo.
1: Cara, é que eu sou a voz do povo, cara. O Gil vem contando essas coisas.
2: Não,
1: aí.
2: Mas, cara,
1: cara.
2: Não, cara, mas se torna uma coisa mais higiênica se usar
0: aí.
2: Com papel.
0: Tá,
1: gente, eu não quero desmanhar. Não, pá! Ser chato.
0: Olha aqui, ó. Escutando vocês, Giovana de Teutônia. Giovana,
1: aí,
0: beijo, menina.
1: Gil, beijo.
0: Com Deus. Quem mais aqui mandando recado? Oi, alô.
6: Ah, o Carioca levou a filha pequenininha, né? Pro trabalho aí, né? Aí quando chegou aí na rádio, ela olhou em volta e começou a chorar desesperadamente, né? Aí vocês, o resto aí, né? Se aproximaram e perguntaram pra guriazinha, né? Daí ela respondeu pra eles, né? Papai, onde estão os palhaços que você disse que trabalham com você?
0: Não, sai daí. Ô, Zequinha.
1: Acabou com a gente.
0: Ei, quem mais aqui? Ô, gente, que tem de recado. A Dudinha mandou um recado e apagou, meio de 10. Ô, Duda, manda de novo.
1: Não, manda aí, Dudinha.
0: Ô, Duda, a gente tem um sistema que a gente vai recuperar a sua mensagem.
1: Olha aí.
2: Isso.
1: Vamos saber. Nem eu sabia do sistema.
0: Sim, sim. Aqui, alô.
7: E aí, minha galerinha. Ô, pessoal, hoje eu tenho uma pessoa muito especial de aniversário.
0: Quem?
7: De Taquari. Meu filho de coração, João Victor Manger.
0: Olha aí, Joãozinho.
2: João Victor Manger.
0: Olha o pessoal mandando foto de comida, gente, aqui, ó.
1: Aí judia da gente.
0: É, eu tô com uma fome, gente. Olha aqui, ó. Oi, alô.
8: Isso é só pra judiar desses pela-saco. Peixinho na brasa. Tá louco, tá louco.
0: Olha aqui, ó. Deixa eu ver aqui, ó. Alexandre Scheibel mandou, ó. Ele mandou a foto de batatinha, gente, refogada.
1: E ali,
0: com aquela
1: ali,
0: costela.
1: E na bandeja?
0: Olha aí,
1: é costela?
0: Uma costela desossando aqui.
1: Mato, cara.
0: Ei, gente. Tudo bom? Ah, deixa eu ver aqui. Bota folha de louro dentro. Ele botou aqui, a minha avó fazia isso.
1: Ah, é, de botar na gaveta pra não ter mofo.
0: É, o Cláudio que botou.
1: Espantar os bichos.
0: Olha aí, viu?
1: Aranha.
0: Olha aí, ó. Boa, quer espantar os bichos?
1: Aí não fica andando em cima dos talheres.
0: Isso aí. Quer espantar os bichinhos também? Sabe o que o pessoal fazia?
1: O quê?
0: Botava foto do Gil.
1: É palhaço.
0: Amor.
9: O que aconteceu na tua vida?
10: Ô, Gil, é o Paulo Sérgio da Silva Lajado.
1: Fala, Paulinho.
10: Assim, ó, eu vou te defender.
0: Olha aí.
10: O Teta disse esse dia que acabou as folgas em dia de semana, né? E isso. Como é que pro Heron ele deu folga?
0: Não, mas não é eu, não.
1: Não. O Heron teve. É um problema particular.
0: É, ele tá resolvendo.
1: É problemas pessoais.
2: É negócio do casamento.
1: É o casamento.
0: Se não fosse agora, ela não ia mais aceitar.
2: Isso. Tu bota pilha, né?
1: Ai,
0: ia acabar tudo, ela disse. Ele, onde é que é o sítio do Serão lá? Tem uns bonitos lá na serra. Ele passei o contato. Ele tá indo lá ver.
1: Tá certo ele, cara.
0: Na estrada escutando
1: com
0: a gente.
1: A idade que ele tem é hoje ou nunca.
0: É isso aí, ó. Eita, nós. É, o terror do INSS.
1: Nossa,
0: eu amo ele, cara. Eu amo ele, é verdade, cara.
1: Sabe, eu amar, né? Todo mundo sabe.
0: Ele não vai ficar bravo. O Rubem mandou aqui, ó. Tudo bom, gente?
1: Rubão.
0: Galera do 100, essa toalha. Cara é da cara e bunda é da bunda, só não pode ter aquela, como é que é, fadica, aquela, ele botou aqui, fadica frase, e vice-versa, ele botou aqui, ó, valeu meu amigo, vice-versa, aí não pode não.
1: Quem é que mandou?
2: Não pode, Rubens Lopes,
0: gente finíssima o Rubens, gente, abraço pra você, vice-versa, aí nós estamos perdidos, mas sabe que ia dar certo, gente, essa toalha aí, quem é que nunca escutou aí, tá escutando nesse momento e já deve ter feito isso. Tu nunca sabe, lá em casa eu não sei. Tu nunca aconteceu contigo, Gil, isso?
2: Não, graças a Deus não.
0: Tu nunca repetiu a toalha, Gil?
2: Não, cara,
0: todo dia tu lá.
1: Eu repito, cara.
0: Aí, ó, viu?
2: Não, é que geralmente como a gente, nós somos três lá, geralmente um toma e o outro e depois já bota pra lavar.
0: Ah, então todo dia tu lava a toalha,
1: então, Gil. Então é o seguinte, então tu pode tirar.
0: Não, não mente, Gil.
2: Sério? Não, eu não lavo.
1: Do lado da toalha que teu filho limpou, né?
2: É, secou a bunda. Pode ser. É.
0: E todo dia, Gil?
2: Sim.
0: Ah, olha ali, ó, que legal, Gil. Não sabia disso. Aqui, ó. Quem mais manda um recado? Oi, alô.
11: Que saudade que eu tava desse programa de vocês, grisados. Vocês são fera demais. Pô,
0: que susto.
11: Parabéns, show de bola.
0: Olha aí, ó.
11: Alegria enorme sempre que eu venho pra esse lado aí, que sai o roteiro e eu tô pra cá pra ouvir.
0: O que ele disse? Ele virou de lado?
11: Vocês são nota 10, grisados. Nota 10.
0: Olha aí, quem é?
11: Um abraço.
1: Quem tá
11: hoje
1: nos elogiando?
11: É Roca Salles.
0: Olha aí. Olha aí, ele elogiou a gente.
1: Quem? Disse, quem é?
0: O Adriano, ele elogiou a gente e disse agora eu virei de lado.
1: Não, cara.
0: Entendi
1: não, quando
0: isso.
1: Ele vem pra esses lados.
0: Isso. Ah, foi mal, né?
1: Não, cara, o Teta, é uma coisa quase que um eclipse lunar, alguém elogiar a gente e tu ainda fica atrapalhando.
0: Não, cara, eu entendi, quando eu entendi, eu gosto de vocês, eu entendi tudo, e agora eu virei de lado.
1: Agora eu vim pra este lado.
0: Ah, entendi, não.
1: Lados.
0: Foi mal, Adriano, nada de virar de lado, tá louco, não, desculpa, entendi errado. Desculpa.
1: Não, cara, tu entendeu errado mesmo.
0: Ô, velho, tá aí?
1: Cheiro de cachaça esse velho traz.
12: Meu Deus do céu, tá?
0: E aí, velho, tudo bem contigo?
12: Ai, sabe que deu uns problemas lá, seu Tita.
0: De novo, meu?
12: Ai, é que eu e a Vera fomos lá visitar os paieiros lá em Arroio do Meio. E aí, tá eu e a véia, quando a gente foi visitar o paieiro e a dona Anne. E aí, seu Tita, tamo lá, eu e o paieiro, né, na sala. E as veinhas estavam lá na cozinha, Tita.
0: E aí?
12: Aí um falando pro outro, ô velho, você tá se queixando aí da sua memória fraca, velho. Sim, tem um médico aqui que tá dando curso pra reativar a memória, diz que é muito bom, velho.
0: Ah, é? Como é que faz?
12: Eu tô frequentando o curso e já até fiquei um pouco melhor. Porque você não se matricula naquele curso lá. Aí eu disse, pô, mas velho, paieiro, como é que é o nome desse curso?
0: É.
12: Daí ele disse, olha, é o mesmo nome daquela flor que tem espinho. Daí eu disse, tá, mas a flor é a rosa. E o velho, e aí a véia grita lá da cozinha, ô Rosa, como é mesmo o nome daquele curso que eu tô fazendo?
0: Ei, quero largar uma, vai.
1: Dois veinhos, cara, o velho Pumba e seu Manuel, cara, aí eles estão sentados na praça, conversando, sabe, né? Quando dois velhos se sentam, é pra falar sobre a idade. Isso. Com certeza. Tamo lá. Aí diz lá o velhinho, ô seu Manuel, a minha memória tá péssima.
0: Meu Deus!
1: Ontem eu passei 2 horas procurando nos meus óculos e não é que eles estavam na minha cara.
2: Olha aí, cara, isso já me aconteceu.
1: É, cara, e aí o velho Pumba, pois é, sabe que... Esse negócio de esquecer, quando a velhice pega mesmo.
0: É verdade, isso não é fácil, a gente esquece tudo, né?
1: Aí, olha, Deus o livre!
2: Alzheimer.
1: Deus o livre, eu perdi a memória. Eu te excomungo, bato na madeira.
2: Isso!
1: Aí o velho Pumba. Excomungo perder a memória.
0: Isso, meu Deus!
1: Aí, cara, aí ele para olhando espantado assim, né? Aí chegou assim, ele. Hã? Só um minutinho, seu Joaquim.
0: O quê?
1: Quem foi que bateu na porta?
0: Boa! Ô, gente, final de semana eu fui lá na minha mãe e eu disse pra minha mãe assim: ô, mãe, que almoço bom!
1: Olha aí!
0: E ela disse: então repete. E eu disse: ô, mãe, que almoço bom!
1: Eu entendi!

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3: De volta, gente! A maluquice do seu rádio! Sabe quem tá de aniversário hoje, gente? Tua, sabe quem tá de aniversário hoje?
4: Acho que
3: é hoje, Maria Tereza Bratt, a nossa ouvinte. Maria Tereza Bratt de aniversário hoje. Acho que ela tá escutando a gente aí, tá de aniversário hoje, viu?
4: Olha.
3: Que legal, gente. Nossa ouvinte, todas as rádios conhecem
4: ela. Não tá na lista do Giovanni Gil.
5: Não, mas ela não tem rede social.
3: Eu acho que ela não tem rede social. Ela deu WhatsApp agora, viu?
0: Isso.
3: Aqui, ó.
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3: Feito! Gente, mais uma manchete chegando aqui. Vamos a gente fazer. Facilita a sua vida. Será que ele vai ficar bravo?
6: Não. Vai lá. Tu fica perfeito.
3: Dizer. Ídolo do São Paulo vira produtor de vinho. Carioca!
4: Cara, ficou igualzinho.
6: Não tem, não tem, não tem.
4: Cara, e é mais simpático que o Zé original.
6: Exato, exato.
4: Eu vou abrir uma campanha que eu vou botar o Zé Cover no lugar do Zé, porque o Zé é antipático, né, cara? Tá sempre mal-humorado, né?
6: Carioca, mas espera, não querendo já te corrigir, mas espera terminar o programa, porque o problema do Zé é a finaleira.
4: A finaleira? Porque você não preparar as manchetes, a finaleira?
3: Eu tenho. Eu tenho as manchetes.
4: Então vamos lá.
3: Que aconteceu?
4: Olha, cara, aposentado dos gramados desde 2022. Lembra do Hernanes?
6: Claro, cara.
4: Ele encontrou uma nova paixão longe do futebol.
3: Qual
4: conhecido
3: a paixão?
4: Conhecido como profeta pela torcida do São Paulo, o ex-meia da seleção hoje se dedica à produção de vinho.
3: Vinho, gente.
4: Lá em uma área rural, sabe? Na Itália, cara.
6: Olha aí, cara.
4: O antigo camisa 10 administra a vinícola Caldel Profeta, localizada na região de Piemonte, no noroeste italiano. O nome do empreendimento faz referência direto ao apelido que marcou a sua trajetória no futebol. Segundo informações divulgadas pelo Globo Rural, a propriedade...
3: Olha aí, eu saí nessa capa aí.
4: Ah, é?
6: Não.
4: Como assim? A propriedade produz cerca de 12 mil garrafas por ano.
6: Olha aí!
4: Entre os tipos cultivados estão as uvas tradicionais da região, como a Barbera, a Grigonolino e o Brachetto. Os vinhos são comercializados na Itália, Brasil, México, Estados Unidos, com preços que variam entre R$ 90 e R$ 334. Além da vinícola, o espaço também reúne restaurante e hospedagem. Local e uma experiência completa para visitantes interessados em turismo rural e gastronomia.
3: Olha que lindo, gente.
4: Legal, né, cara?
3: Se você pudesse fazer alguma coisa além do rádio, Giovanni Gil, o que você ia fazer?
6: Cara, vinho é uma coisa bacana, cara. Vinho é um negócio legal. Sabe que
3: uma coisa que tu gosta de fazer, Gil.
6: Sabe, nós temos um colega que trabalha em rádio. O Carioca trabalhou com ele lá na praia.
3: Quem?
6: O Marco Antônio Reinaldo.
4: Ah, sim.
6: Sabe que o Marco Antônio...
4: Caio Marques.
6: Isso. E aí ele tem uma propriedade ali na cidade vizinha ali. E aí, cara, ele tava me dizendo que uma das metas dele, quando ele largar o rádio, ele disse que ele vai plantar lúpulo.
3: Lúpulo?
6: Isso.
3: Que é isso aí?
6: É pra cerveja. Pra cerveja. Isso, chope. Isso aí. Lúpulo.
3: O papai quer botar uma casa adulta.
4: Ah, é?
3: É o sonho dele.
6: Ah, é? Tá, mas e se quebrar?
3: Ah, ele pega tudo estoque.
4: Ai, meu Deus do céu.
3: Aqui, ó, inclusive, ó. Aqui, ó, quem cozinha, tô mandando áudio.
7: Oi, meu amor, como é que tu tá?
4: Olha aí.
7: Muito atucanado hoje, vamos se ver.
3: Aí, ó.
4: Se tu recebe uma ligação dessa.
3: Meu Deus, imagina.
4: Do lado da patroa.
3: Meu Deus.
4: Cara, pode encomendar o caixão.
3: E essa aqui?
7: Como que eu vou namorar contigo se eu tô na zona, nego?
3: Essa é pra ti, cara.
7: Eu queria você que sabe disso.
3: Olha aí, ó, viu? Ah, Ai, gente, o Nanico também mandando um recado pra gente. Ô, Nanico, abraço, meu irmão. Fica com Deus aí, toda pessoa que tá nos caminhões aí, gente. Às vezes, tão sozinho não, né? Com Deus e com a gente aí, 100.1. Oi, alô.
8: Alô, Tetinha, bom dia, bom dia, bom dia.
3: Oi,
8: está
3: feliz?
8: Manda alô pra nós aí depois, no Sem Censura, os loucos do meio-dia.
3: Olha aí. Positivo. Olha aqui, ó, quem mais? Como faz pra entrar no caderno dos aniversários?
9: Olha aí.
3: Eu tinha aniversário dia 6 de maio, o pessoal pedindo aqui, ó, gente.
9: Olha aí. Dá os parabéns atrasados.
3: É, a Marilone que mandou beijo, menina. Olha, ela pode mandar assim, ó. Ela podia mandar um dia antes ou dois, a gente coloca no sistema aqui, pode ser?
9: Claro.
3: E a gente já lembra do teu aniversário, viu,
9: manda,
3: menina?
9: Manda no dia, um dia antes.
3: Isso.
9: Dois dias, o Gil já se perde.
3: Isso aí, isso aí.
6: Já vou ter esquecido.
3: Aqui, ó. Pra mim só resta saber a opinião da Charlotte sobre o alumínio nas gavetas. Na escuta sempre.
9: Pois é. Cara, aquela Charlotte é outra puxa-saco. Pra onde Heron vai, ela vai.
6: Cara, eles vão tudo empoleirado com ele, né?
3: Pode. Eu não sei como é que consegue.
6: É por isso que ele tem aquele carro grande, eu acho.
3: Eu acho que é
6: pra levar aquele povo todo junto com ele.
3: É isso aí, acho que é tudo na. Aqui, o Gil, avisa eles aí que eu não sou gente fina, não. Eu sou gordíssimo, o Rubem Lopes. Agora sim acredito que o Heron vai casar. Porque disseram assim, o Heron tá de folga porque foi resolver uns problemas.
6: Isso.
3: Aí ele vai casar mesmo.
9: Ah, é verdade, cara. Foi resolver assuntos pessoais. Fica melhor assim, né?
3: Bom, é isso aí. Ô, Teta, ele não falou eu virei de lado. Ele falou tu virou de lado. É o Paulo. Ô, Paulo.
9: É isso aí, cara. Eu falei, te protegi, meu.
3: É, o Paulinho do Conventos. Abraço pra você. Olha aqui quem mandou recado, ó, aniversariante.
10: Oi, sou Maria Tereza Brat, do bairro Lambari, encantado. Pô, tô ouvindo vocês, tá muito bom, sem censura, viu? Eu posso não ter mandado quase áudio, coisa e tal, né? Mas eu, quando não consigo ouvir de meio dia, eu ouço à noite.
3: Que legal!
10: E assim, ó.
9: Tá de parabéns.
10: Em plena. Em pleno dia do meu aniversário hoje. Tá faltando água nas torneiras aqui no bairro Lambari.
3: Jardim da Ponte Lambari.
10: É, a minha sorte que quando eu vi que tava ficando fraca a água, eu comecei a tirar água pra cozinha e pra limpeza.
3: Gente, Jardim da Ponte tá sem água.
10: Meu Deus do céu.
9: Por que isso?
10: Pleno meu
9: cara?
10: Aniversário sem água.
3: Vamos ligar pro vereador Cris Costa.
9: Cris Costa! Alô, os vereadores aí,
10: ó. Sem água,
3: gente. É, o Jardim Sem Fonte.
9: Não, não, o Jardim da Fonte. É, porque é o Jardim da Fonte.
3: Gente, eu falei um negócio aqui, eu não sei, talvez eu vou
9: ser
3: polêmico.
9: Será que tinha uma fonte ali, né?
3: É, não, tem bastante vertente de água, né? Uh-huh. Eu falei um negócio e sabe que você sabia que tem uma lei que não pode fazer o que eu vou falar aqui?
6: O que não pode fazer?
3: Eu tinha pensado em se reunir, ó, no bairro quadra 1, 2 e 3, pegar e dividir e fazer um poço artesiano, porque lá tem um monte de vertente de água.
9: Tá,
3: tu sabia que não pode fazer isso?
9: Por quê?
3: Porque é uma lei que não pode fazer isso, porque tá coerção e tal, não pode pegar água.
9: Não, mas sei lá, deve ter outra coisa aí.
3: Isso que não pode fazer,
9: cara,
3: isso.
9: Por exemplo, aí já atinge direto a natureza, né? No momento que tu vai fazer buraco para procurar
3: água.
9: É, procurar água, né?
3: É, fazer prático.
9: Pois é, não, daqui a pouco tem alguma coisa a ver com, né?
3: É, com o meio ambiente,
9: no meio ambiente.
3: Se alguém sabe disso, ajuda a gente
9: aí,
3: viu?
9: Mas é bom que alguém esclareça isso pra gente.
3: É, a gente tá...
9: Agora é inadmissível um bairro ficar sem água, gente.
3: Dois bairros
9: porque,
3: aí,
9: poxa,
3: gente.
9: O pessoal paga IPTU, paga os seus impostos, que não são nada baratos.
6: Paga
9: custo pesado no final do mês em nossos bolsos.
3: Aí tem que tomar banho
9: lá. E aí a comunidade fica sem água aí, pelo amor de Deus, hein, cara?
3: Aí vamos chamar de porco.
9: Ah, por que porco?
3: É que eu não tomei banho?
6: Meu Deus do céu. Que porquice.
3: Oi.
11: Opa, boa tarde.
9: Tarde.
11: Vamos lá, que já passamos da metade.
3: Ó. Bora. Vai.
11: Parece uma música, uma bandinha boa, top mesmo.
3: Valeu, Joninhas.
11: Oferece a todos os ouvintes da rádio aí.
3: Olha aí, Joninhas. Isso aí.
11: Em especial.
3: A quem?
11: Todos os ouvintes da rádio.
3: Valeu, ó.
11: Pergunta pro Teta se ele sabe qual é que é as quatro frutas com a letra L.
3: L, não sei qual é, manda aí, amigão.
9: Não.
3: Qual é então, Gil?
6: Laranja, limão,
9: lima.
3: E o quê? Falta uma.
6: Falta uma.
9: Alorango.
3: Não.
9: Epa!
3: É bobo. Boa tarde, bobo. Tá feio esse frio? Uma vizinha minha, como é que é? Minha, bem de idade, não aguentou o frio essa noite, viu? Eita, nós, o que aconteceu? Odeia, abraço pra você, meu amigão. Aqui, ó, quem mais? Pessoal mandando foto do almoço, ó, oi.
12: Bom dia, meus amigos da Encanto. Olha o que eu inventei aqui, Vespalha. Vocês sabiam disso? Peguei duas viandas só com lasanha.
3: Olha aí, Ricardo.
12: Mais um refri da 40 pila.
3: Olha aí, ó, vamos comer bem, isso aí.
9: Cara, eu já sei porque o herói em toda a turma, ó, picou a mula. Não era hoje que o Ricardo ia vir.
3: Ele mandou mais um de outro WhatsApp, o Ricardo. Ah,
12: o Jardim da Fonte não é ali no teu Desco, ali onde eu ia vir, vão comprar uma bicicleta, é?
3: Isso aí, aí.
12: Então vai ver que a fonte tá furada, porque o nome Jardim da Fonte,
3: de
12: teatro,
3: então
12: a fonte tá furada.
3: Aqui, ó, ele mandou, o Jonas Reis botou laranja, lima, limão e linguiça.
9: Não, mas linguiça não é fruta.
3: É, mas tu...
9: Para, meu!
3: Então por que tu não dava para?
9: Para, meu!
3: Ai, gente, deixa eu ver aqui, ó. Deixa eu ver aqui, ó. Boa tarde, povo, tá feio esse frio, uma vizinha minha, ele botou aqui, não aguentou o frio essa noite, botou uma blusa. Ah, que isso? Ah, tá, então, que susto. Tá que nem aquela do Sérgio Reis que bateu as botas, sabia dessa?
9: Meu Deus do céu.
3: É, quando chegou na fazenda, ele bateu as botas de terra.
9: Opa!
3: Gil!
9: Cara, eu, dessa aí eu me lembrei.
3: Do que trabalhou?
9: O velhinho mostrando a fazenda pro seu neto.
3: Olha aí.
9: Aí chegou assim, meu neto!
3: Olha aí!
9: Neto,
3: aí.
9: Como é bom fazer xixi nas terras.
6: E aí? Isso é tudo teu, vô?
3: E aí? E aí ele disse o quê?
9: Opa!
3: Ô, tio! Bom, tudo isso é teu? Diz ele, não, minhas botas.
9: Minhas botas.
3: Ô, gente, falando em vô, gente.
9: Eu me lembrei, pra cara, isso aí tinha que ter contado o velho Pumba, né?
3: É.
9: Por isso que me deu uma certa de riso, cara.
3: Falando em vô, uma vez meu vô conseguiu, como é que eu posso falar isso?
9: Ah, não!
3: Opa! Opa. E aí, né?
6: E aí?
3: A minha avó ficou feliz.
6: Olha aí.
3: E ele saiu correndo.
6: Por quê?
3: E a avó disse, onde é que tu vai?
6: Pois é.
3: Por que tá saindo correndo?
6: É. Dizendo, então, queria?
3: Eu vou mostrar pros meus amigos que eu consigo.
9: Epa! Mas que palhaço.
6: Teta.
3: Cara. Que deu, Gil?
6: Ah, deu problema de novo.
3: Que deu, Gil?
6: Mas só que dessa vez foi hoje.
3: Porque
6: de manhã.
3: O coração não vê os olhos
6: cara,
3: não
6: hoje sentem. Hoje de manhã aqui no shopping.
3: O que deu?
6: Deu
3: eu vi uma coisa toda no shopping.
6: É. Cara, sabe que eu precisava, agora com esse frio, né? Precisava comprar umas roupas e coisa e tal.
3: E aí?
6: Aí na hora de pagar, eu apresentei um par de meias no caixa.
3: Ah, é?
6: E a guria olhou pra mim e disse, tá, Giovanni Gil? Tá, mas e me diz uma coisa, e essas roupas aí, tá tudo aí, daí tá tudo dentro da sacola? Eu digo, olha, é só as meias. E essas roupas na sacola? Eu digo, eu sou idoso.
3: Meu Deus.
6: Daí a guria olhou pra mim, tá, mas e daí? E eu respondi, ó, idoso só paga meia. Eu fui expulso da loja.
9: Vai, cara, tem uma do Gil, cara.
3: Ah.
9: Deu um acidente, cara.
3: Sim. Não.
9: Atropelado.
3: E
9: atropelamento. E o Gil, cara, curioso, cara.
3: Sim.
9: O Gil curioso. Sai, quero ver. Aí, cara, tinha um monte de gente em volta e o Gil não pequenininho.
3: Não conseguia chegar?
9: Não conseguia chegar, cara. Aí eu já sei.
3: O quê?
9: Já sei, vou dizer que eu sou parente da vítima.
3: Dá licença
9: que eu sou parente, dá licença que eu sou parente. Aí o pessoal foi abrindo, né, cara? Quando o Gil chegou, era um burro atropelado.
3: Boa! Ô, gente, o Tonioli tá na escuta. Tonioli, abraço pra você. Tá escutando a gente também. Valeu, meu amigo. Também aqui, ó. A lixia que se fala é uma fruta também. A lixia que se fala, né? Ô, lixia.
6: Oi?
3: O Paulo Tavares mandou lixia, eu acho que é.
9: Lixia,
3: que você fala, né? Também é uma fruta que começa com L.
9: Lixia,
3: isso aí ele mandou aqui, ó.
9: Dá uma olhadinha. Ah, o Heron não tá aí pra ver o Google.
6: Isso.
9: Ele é o cara mais sábio que tem.
3: Chega no final, é o nome de quem?
6: Manda um abraço lá pra essa família aqui. É um timaço que eu gosto demais. 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
3: Feito. Giovanni Gil.
6: Cara, quinta-feira, meu querido, bora marcar de tomar uma coisinha, uma cerveja, um vinho, um banho, sei lá, Teta Rodrigues.
3: Sai daí, meu.
9: Caraca. Olha, fazer academia depois dos 40 é bom para conhecer pessoas.
6: Isso.
9: Ontem conheceu 2 paramédicos, 5 enfermeiras, 1 ortopedista, 1 reumatologista. É, meu amigo, e só não encontrei ainda Jesus. Eita, Rodrigues.
3: Ah, sai daí. Chegando.
5: Chegando as manchetes. As manchetes em homenagem a Heron Felipe Dalmolin.
9: Vamos ver se ele vai ser melhor que o original.
5: É, 2 corações e 1 CPF quase compartilhado. Unidos pelo amor e pela promoção do mercado.
9: Boa! Gostei, tô gostando melhor que o amor.
3: É melhor.
5: Casaram. Foi dividido a coberta, senha da Netflix e os boletos. Na saúde, na doença e nas dificuldades.
6: Aí, Zé.
5: Casamento realizado com sucesso. Fuga impossível.
9: É melhor mesmo, cara.
3: Tchau. Ô, gente, foi bom, né? Fiquem com Deus. Vamos nessa. Amanhã tem mais.
9: O Heron não fez falta, viu?
0: Já estava.
3: Não, meu.
9: Não fez falta.
3: Faz sim, tá?
9: Não, não fez, não.
0: Apresentação.
9: Gente, eu não quero ser chato, mas não fez.
3: Ele tinha data lá, ele me falou lá.
0: E o pior.
3: Não sabia se ia dar naquele dia.
0: Tem mais.
3: Que depois vai começar a estrear, não vai dar certo.
0: Acabou. Acabou.
3: E a casa lá logo. Não, é que eu acho que tá.
0: Acabou mesmo.
3: Cara, eu não quero ser chato.
0: Vaza, vaza.
3: Acho que não vai dar as datas.
0: Acabou! 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

E aí, estamos chegando para começar aquela viagem no tempo. Vamos entrar no túnel do tempo e matar a saudade com aquelas clássicas que ainda estão em nossas memórias e principalmente em nossos corações. 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

0: Shakira, Casey, The Sunshine Band e Lindsay Buchanan. Que bloco, hein? Isso pra você matar a saudade, meu amigo e minha amiga. Tudo isso aqui nos clássicos da sua encanto. E aí? Pode mandar seu recado aí também. Tá gostando? Não tá gostando? Diz aí pra mim. O WhatsApp é o 998-39101. Já deixa aí pra concorrer, sabe o quê? Ao par de ingressos. Mas pra isso tem que ser aquele áudio, tá bom? Aquele áudio bem bacana. Já volta, vamos ver se tem um recadinho aqui. O Ezequiel aqui, ó, Ezequiel. Tá na lida, tá na lida, tá no, na estrada escutando os clássicos, matando a saudade, carioca. Show de bola, tem mais um recado aqui.
1: Boa tarde, meu amigo carioca. Joel. Oi. Da Rosa Najada, gostaria de participar dos ingressos pro cinema, claro. Aí. Valeu. Abraço a todos.
0: Acabei de falar e o Joel já mandou. Show de bola. Olha aqui, ó. Eu acho que isso aqui era pro 100, mas vamos escutar aqui.
2: Tá boa. O Patrick tá gostando da...
0: Ah, é o Ricardo, é o Ricardo. Tá pedindo aí o Joe Esposito. Lady, lady, lady. Vou procurar aqui, tá bom? Pessoal que tá participando com a gente. Que mais aqui? Boa tarde. Alô, Gui. Pessoal da Machado Fretes aí na escuta.
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0: A entrega da nova ponte de Santa Bárbara entre Santa Teresa e São Valentim do Sul foi adiada para maio de 2027. A obra, que tem custo de mais de 31 milhões de reais, atingiu apenas 23% de execução e sofreu atraso por causa da demora no repasse de recursos. Enquanto a estrutura não fica pronta, moradores e produtores seguem dependentes da balsa para atravessar o rio Taquari e escoar a produção rumo à Serra Gaúcha.
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0: Simbora, meu povo, estamos de volta. Já é tarde, hein? Já é.

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0: Eu acho que você tem que mandar aquela mensagem. Mas manda o que tá no seu coração.
1: Porque se fosse eu falaria mais ou menos assim.
2: Ei, boa noite. Antes de te bloquear, eu só vim te dizer que a partir de hoje pode tocar o terror, fazer o que quiser fazer. A boca é sua, curte sua farra. Sinto mais nada.
0: Não, apaga, apaga, apaga.

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2: 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Encanto, 5 e 5, gente, atualizando você. Boa sexta, você que tá cedinho. 12 graus, não vale.
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2: Máxima hoje batendo aí, gente. Você que tá na companhia, tá avisando você que tá começando cedinho. Máxima 22, vamos juntos. Subindo aqui, atualizei 15 graus, hein? Bom dia. Boa sexta, gente. Você que tá começando. Juntos, na Encanto.
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2: Bom dia, minha gente. Bom dia, boa sexta. Hoje, dia 29, você que tá começando. Acabando mais uma semana, tudo bem aí? Tudo certinho? Você começa a ser. Isso é mais um dia de sol em todo o vale, em toda a região, viu, gente? Segundo a previsão, isso é mais um dia bonito. E você começa bem. Juntos aqui, ó.
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2: Mas manda aquele recado, manda aquele bom dia. Vamos acordar o galo aí. Vim pular cedo comigo. Já manda aquele recado, manda aquele bom dia aí. Acho que não tem encerração hoje não, viu, gente? Atualizei aqui, tá 15, hein? Falei 12 não, mas atualizei 15 graus em nossa região, tá bom? Você que tá aí, como é que tá? Região mais alta, não tá aquele frio todo. Tá bom, gente? Bom dia você que tá na companhia. Bom dia você que pula cedo. Você que tá na audiência lá em Encanto. Vamos juntos, aqui tem muita música boa. Seu recado, seu bom dia. Você que tá fazendo a última da semana no caminhãozão. Você que tá na lida do campo já. Na sexta todo mundo fica mais feliz, né? E juntos, na nossa Encanto. Solta a voz, que vale cinema. Tem um tempinho? Manda aquele recado. Aqui só tá começando. Bom dia.
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2: Começando. Bom dia, gente. A sexta da Encanto. Pede a tua aí também. Vamos juntos. Meu amigo Tony Oli, tá aí já. Bom dia.

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1: 5:11, bom dia, gente. Começando bem. Bom dia a você que tá cedinho. Boa sexta. Aqui, ó.

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1: Bom dia, 5h20. Bom dia, minha gente. Bom dia, você que tá pulando cedo. Que tá acompanhando esse clima hoje, sexta, dia 29. Olhando aqui, 386, tudo ok, sem encerração. Tá bom, gente? Não tem neblina na 386, só se for na região mais alta. Se você que tá aí na companhia, CRN Pouso Novo, me avisa. A gente vai comunicando, todo mundo tá saindo, tá começando, né? Mais um dia, vamos juntos. O pessoal me pede como é que fica o final de semana, a previsão do tempo. Vamos atualizando aqui. Olha só, gente. Máxima hoje 22. Hoje à noite muda o tempo. Hoje vem chuva à noite, tá bom, gente? Amanhã tem chuva. Amanhã tem 2 milímetros, mínima de 12, máxima 23. No domingo também tem uma chance de chuva. 2 milímetros apenas, mas é pouca coisa, tá bom, gente? Mínima de 12, máxima 22. Aí, semana que vem, toda semana tempo bom no vale, tá bom, gente? Toda semana tempo bom no vale, semana que vem já começando com tempo bom em toda a região, tá bom? Vamos atualizando você aí com o tempo, você começando bem informado aqui, gente. Vamos juntos. Olha só, notícias chegando aqui, você começando de informado na Encanto, portais aqui do nosso vale com 6,37 bilhões. Lajado ocupa a 18ª posição no estado. Em potência de consumo, aponta estudo, 18ª colocação. E isso nos portais, no nosso vale, chamando a atenção, tá bom? A gente vai atualizando você aí com notícias. Sei que tá começando, tá bom, gente? Bom dia. Sei que tá na companhia? Sei que tá na audiência aí, olha só, gente. Logística e construção civil, fim de contrato, interrompe dragagem no Rio Taquari, hein? Eita, que coisa. O pessoal estava fazendo, então fim de contrato. Não tem mais a dragagem aí no Rio. Informação aqui também nos portais do nosso estado. Aqui, gente, Correio do Povo. A gente vai atualizando você. Aqui, ó, já manda atenção. Você que tá na companhia, você que tá na audiência aí, a gente vai contando um pouquinho pra você de tempo aqui, ó. Correio do Povo, chuva atinge a maior parte do estado nessa sexta. Começando no final do dia. Isso no Correio do Povo. Bom, gente. É só. Você que tá aí, deixa eu ver quem mandou o recado aqui, meu amigo Serrinha. Ô Serrinha, tudo bem contigo? Tudo certinho? Ei, meu amigo. Já levando o pessoal do leite em pó da Dália. Meu amigo Tonioli tá no caminhãozão aí, pegando a estrada. Ô Tonioli, bom dia, meu amigo. Fica com Deus aí, tá bom? Bom dia. Já cedinho, já pulou da cama, já pula feliz aí. Vamos lá, né, gente? Isso aí. Dá um bom dia pra família e vamos correr. Quem mais aqui? Mandando recado, minha amiga Nerlei, a Neucioe de Bonomete, aqui mandando recado também. Quem solta a voz aqui? Bom dia, oi, tudo bom?
2: Bom dia, Teta!
1: Dia, Chique!
2: É difícil, estou!
1: Eita, mano velho!
2: Manda uma aí pra nós aí, a Porto Alegre, a longe.
1: Ok.
2: Tá bom?
1: Bom dia!
2: Manda aí pra minha patroa que tava me acompanhando e pra todos os ouvintes, principalmente amigos do Vale aí.
1: Positivo?
2: E machale!
1: Ei, mano velho! Bonito demais. Hoje vai render. Hoje vai render a viagem. Tem a patroa junto. Bom dia. Aqui, ó. Boa viagem. Proteção divina aí. Valeu, meu irmão. Ficar com Deus, tá bom? Mais um amigo que a vida me deu. Meu amigo Luiz Colossi. Tá faltando o nosso chimarrão, mano, velho. Um dia desse vamos combinar, viu? Luizão, Deus te abençoe. Passando o acha aí já. Passou o Mussum, já tá pegando a Serra Gaúcha. E assim vai, né? Quem mais aqui? Mandando recado. Aquele bom dia, né, gente? Que à vontade, manda aquele oi. Solta a voz, o WhatsApp da Encanto, 519-9839-1001. Manda aquele recado, viu, gente? Deixa eu ver quem mandou aqui, oi.
3: Bom dia, meu amigo Teta.
1: Dia.
3: Tá bom, Teta?
1: Ô, patrolinha.
3: Manda aquele alô aí pra todos os motores que já estão na rodagem desde cedo aí.
1: Tá, ok.
3: Também aos motores aí do Areal Porto Seguro, pose.
1: Positivo.
3: Tá bom, Teta.
1: Bom dia.
3: Toca Doce Bandida do Portal da Serra aí.
1: Doce Bandida.
3: Pra nós estamos na escuta aí.
1: Fechou.
0: E vamos o lá, melhor sextou. De bandas.
3: Tá bom? Um abraço do Tibão.
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1: 5h25, já tem a toa daqui a pouquinho. Teu pedido musical. Bom dia.

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2: 5:28. A Doce Bandida. Ei, a sua cista na Encanto. Fica mais feliz assim.
3: Chegou o som.

Tá na companhia, gente. 5:30, bom dia. Aqui, JM. Pedido musical atendido? Tem aquela que você gosta? Pode pedir. Boa sexta. Você que tá começando. Bom dia. Aqui.

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1: Bom dia, 25 para 6. Bom dia, gente. Você que tá aí pedindo música atendida aqui, JM, pegando ônibus. Minha amiga Maria Pelens, que gosta dessa aqui também. Você que tá na companhia, bom dia, gente. Você que tá começando, vamos juntos com a nossa Encanto, gente. Olha só, mais uma notícia aqui chamando a atenção. Começa o dia informando você. Clima. Defesa Civil diz que ainda não é possível prever enchentes extremas no nosso estado para os próximos meses, viu, gente? Repito, ainda não é possível prever, segundo a Defesa Civil. Então, não temos que assustar ninguém. Também Vale cria 1.686 pontos de trabalho nos seus primeiros meses de 2026. 1.686 pontos de trabalho, tá bom? Também a rodada do final de semana. Tem o Grêmio jogando, gente, às 5:30 PM, jogando em casa amanhã, sabadão, tá bom, gente? 5:30 PM, já o Inter pega o Bragantino. Bragantino Inter, domingo às 11:00 AM. 11:00 AM. Mas não joga em casa. Joga em São Paulo, Bragantino Inter, 11:00 AM. Um pouquinho de futebol. A gente passa pra você que tá aí na companhia e na audiência da Encanto, tá bom, gente? Bom dia, intervalo bem rápido, não sai daí.
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1: 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Nossa, Encanto com você, bom dia! 22 para 6 aqui.
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1: Nossa, Encanto com você, bom dia, pulou. 15 graus no vale aqui, ó.
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1: De volta. Bom dia. Pulou da cama feliz? Pulou aí, gente. Eu te desejo, sabe o quê?
10: Bom dia!
1: Vamos juntos. Aqui só tá começando nosso dia mais feliz. Juntos aqui.
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1: Nossa, Encanto com você? 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Aqui, ó. Meu amigo Tonioli, aí na audiência também, já pegando a estrada. Meu amigo Jorge, mais um amigão. Teve aqui ontem. Ei, Jorge, você tá aí já. Bom dia, minha amiga Ariete. Tá na companhia também, bom dia. Só vai pulando, vai chegando juntos aqui, ó.
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1: Deixa eu ver quem tá mandando recado, começando mais um dia. Gente, quer mandar um abraço pro Flávio, que eu mandei. Acho que é Flávio, né? E também o Jorge, os caldeiristas, acho que é da Dália, né? Me ajudem aí, gente. Vocês têm um rádio ligado, sempre bombando na Encanto. Flávio, que é nosso vizinho aqui da rádio. Valeu, meu amigo, bom dia. Quem mais aqui? Gente que tem recados. Vocês são top demais, hein? Tudo bom, sextou de novo? Anel, seu Ed, mandei o baixinho, mandei o Zé, tá aí, o Zé do barco, tá na companhia. Valeu, Zé! Tudo bom, Deda, toca aí? Corpo e alma, 1 milhão de amores. É o Paulo São Cristóvão, Paulinho, eu vou buscar teu pedido. Ei, Paulo, meu amigo, tem chimarrão aí ou não tem? Me avisa. Quem mais aqui? Bom dia. Oi, falando comigo? Tudo bom?
11: Sextou de novo?
1: Ah!
11: Ei,
1: Canidia.
11: Bom dia, Teta.
1: Tudo bom?
11: Tá tomando meu chimarrão, escutando Encanto FM, o Valecente.
1: Boa, amigo.
11: Uma música para meus amigos de Capitão. Pode ser rainha musical.
1: Tá.
11: 12. Valeu.
1: Oh, meu amigo. Fica com Deus aí. Bom dia, meu amigo. Roda para você, sim. Fica aí. A gente roda daqui a pouquinho. Bom dia, meu amigo. Tá na audiência, na companhia. Eita, meu amigo. Valeu, Canidia. Quem mais aqui mandando recados? Bom dia, fala comigo, tudo bem? Tudo certinho? Oi.
12: Bom dia, Teta. Bom
1: dia.
12: Mais por cá, fica pau. Opa. Na rodagem.
1: Tudo bom?
12: Busca do tio Hugo aí.
1: Boa viagem, viu?
12: Guincho, Sansão.
1: Ei, busca Sansão.
12: Mais uma missão.
1: Ei, esse povo entende.
12: Surgir serra do Pozo Novo. Tempo bom, não tem neblina.
1: Opa.
12: Toca uma das bem antigas pra nós aí, aquela do Terceira lá. Vou pra Santa Catarina.
1: Tá.
12: Bom dia.
1: Olá, amigo. Bom dia, meu irmão. Fica com Deus aí, tá bom? Já tô buscando teu pedido musical aqui. Já no ponto. Pedido musical atendido aqui, ó, assim, ó.
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1: Mais acima do Sansão. Tá aí, ó. Ei, você tá no asfalto, solta a buzina aí, vai lá, assim nesse clima.

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2: 7 para 6 já no clima, gente. Alô, Bruninho, dá o curso. Eita, nós. Daqui a pouquinho de malzão. Bom dia. Você que tá aí, a Glacide está aí com a gente também. Bom dia, menina. Já cedinho. Bom dia. Alô, São Valentim. Pessoal que tá aí, alô, Samara. Aqui também.

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1: Bom dia. Bom dia, gente. 5 para 6 só bandas. Seja bem-vindo. Você que vai ligando o rádio, vai acordando, vai sintonizando, Encanto. A gente fica muito feliz, hein? Eu já fiz meu café. Você deve estar no café, no chimarrão aí também começando. Bom dia, gente. Vamos lá, porque hoje é sexta. Deixa eu ver quem tá aqui. Tô devendo um monte de beijos e abraços, gente. Um monte de música aqui, que às vezes não dá tempo de atender todos os pedidos. Bom dia, oi. Tudo bom?
2: Bom dia, meu amigo Teta. Tudo certo?
1: Bom? Tudo chique, é.
2: Altair de imigrante aí.
1: Ô, Altair.
2: Rumo a Putinga, Itapuca. Essa região aí.
1: Positivo? Hã?
2: Então, sextou, né?
1: Isso aí, mano, velho.
2: Acima do dia.
1: Vamos dali.
2: Se puder, toca Bandida, da banda San Marino.
1: Ô, gente boa.
2: Grande abraço.
1: Valeu. Fica com Deus aí, eu não consegui atender teu pedido das bandas, gente, mas pede uma aí do Baúzão, pode ser? Isso aí, pede aí, manda um áudio, oi.
3: Dia, Teta, tudo certo? Fábio de Garibaldi.
1: Ô, Fabinho.
3: Teta, toca pra nós em banda legal, Arepia, tá. Arepia.
1: Ok.
3: Beleza, meu amigo? Dia. Ótima sexta-feira e bom fim de semana.
1: Valeu, Fabinho,
3: e
1: bom dia.
3: E se Deus quiser, tudo der certo.
1: Amém.
3: Final de semana que vem, estaremos lá na Expo Bento.
1: Opa,
3: aí. Beleza, Teta? Um abração aí.
1: Com Deus.
3: Vou tomar um mate com vocês lá.
1: Mais
3: valeu.
1: Combinado, erva mate amável, vai estar no chimarrão com a gente lá. Então, gente, manda aí teu nome, não esquece, nome completo, tudo certinho. Já tá participando aqui também no cinema, tá bom, meu irmão? Bom dia! Show! Vou te esperar no nosso estande, Encanto ao Vivo da Expo Bento, quinta, sexta, sábado e domingo que vem. Tudo bom, Teta? Bom dia! Bom final de semana a todo mundo! Estamos escutando vocês, todos os padeiros, principalmente minhas irmãs Jennifer e Camila. Já estamos aqui fazendo aquelas cucas deliciosas, mas não faz isso comigo, Michael. Michael, bom dia, meu amigo. Eita, meu irmão, Deus te abençoe. Maria Pellens, gostou da música aí também? Quem mais aqui? Bom dia, Teta. Toca a valsa do amor. Eita, gente, não deu tempo de todas? Minha amiga Moreni, bom dia. Gente, já vai fazendo seu pedido? Daqui a pouquinho tá chegando aí nosso baúzão. Meu amigo Bruno dá o curso. Bruninho, bom dia. Juntos, na nossa Encanto. 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Bom dia a todo mundo, gente. Vamos juntos. Você que tá na audiência, tá na companhia, tá juntos. Pede a tua aí, manda aquele áudio, gente. Aquele áudio curtinho. Porque na sexta só pode pedidos musicais, hein? Aqui tá chegando.
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1: 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Mas a nossa Encanto atualiza você que pula cedo. Bom dia, gente. Aqui, 2 faltando para 6.
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1: Máxima batendo 22. Vamos lá, atualizando. Vai ser mais um dia de sol. De noite muda o tempo, hein? 15 graus no vale.
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1: Aquela mensagem positiva a você que tá começando mais um dia. Vamos lá, gente. A fé a gente nunca deve perder. Mas tem aqui uma mensagem que vai fazer você começar um dia melhor ainda, viu, gente? O problema não é cair. Repito, o problema não é cair, é desistir. Tá bom, gente? Permanecer no chão. Aí sim, aí é problema. Repito, o problema não é você cair, é desistir, permanecer no chão. Aí sim, levante-se, vá em busca de tudo aquilo que você quer. Não fica no chão, não. Você vai cair. Mas quando você se levanta mais forte. Porque dificuldades todo mundo tem. O que tem que ser é você pular aí e levantar da cama feliz e começar mais um dia cheio de oportunidades. Tá bom? Aqui na Encanto. Bom dia. Nosso baúzão chegando 6 e 2. Juntos, aqui ó, pede a tua, vai!

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2: Opa! Bom dia!
3: Bom dia, minha gente, como vai? Bom dia, bom dia, bom dia, tudo bem? Tudo certinho, tudo ok. Bom dia pra mim, pra você também. Você que tá começando 6:04, esse é o nosso baúzão, onde eu não posso puxar nenhuma música se não for o seu pedido. Porque na sexta da Encanto é assim.
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3: Mas então pede a tua, manda aquele recado, manda aquele bom dia. Sinta-se em casa e à vontade, tá bom, gente? Ok? Tá bom. Pede aí, vai. Você que tem aquela que você gosta, manda aquele áudio aí de 15 segundos e a gente vai rodando sua música. 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Aqui só está começando o nosso Me Diga.
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3: 6:07. Assim começamos. Pra você pular na cama. É. Eu escolhi essa aqui hoje. Eu posso escolher uma, né? Uma só. Agora com vocês, gente. Mas esquecendo tudo, eu quero que você comece o dia feliz, tá bom?

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1: Bom dia, Tetinha. Dia abençoado pra nós todos,
2: amém,
1: aí.
2: Amém.
1: Toquem pra nós aí, irmão da lua. Douglas de Bom Retiro.
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0: que moda boa demais, hein? Alô, tia Tita, alô, tio Cristiano, já na companhia, aqui 6 de 12.
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2: Ô, Teta! Fábio de Garibaldi, de novo.
0: Bem,
2: de
0: família.
2: Teta, toca pra nós e João Mineiro e Marciano.
0: Qual?
2: Ainda ontem chorei de saudade. Um abração, meu amigo. Valeu.
0: Ei, vocês são top demais, eu digo. Um dia, nós ganhar na Mega, nós vamos até meio-dia, assim, ó. Só modão bom, o que vocês acham? 6h15, pula da cama. 6h15, pula aí, vamos. Não mandou ainda teu pedido? Mas hoje, na Encanto, o baú é você quem faz. Canta junto, alô Jorge!

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1: 6h17, tem mais pedido chegando aí? Me conta, gente, fala aí, tem pedido musical? Bom dia, oi.
2: Bom dia, Tetá. Tá pra nós, é o Bruno Marrone.
1: Tá. Tá aqui, ó. Tá aí o Bruno Marrone? Teu pedido musical tá atendido, hein? Valeu, Jorge. E o seu pedido, você que tá aí? Essa aqui é a moda boa, cadê lascar? De aumentar, botar no 12, baixar uma marcha do caminhão e seguir a viagem assim, ó, vai.
3: Deixa.

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1: Muito bom dia, Teta, pra nossa alegria, sextou, meu garoto. Toca Rick Renner aí pra nós, aquele abraço.
2: Mais uma docinha, porque na sexta é assim, ó.
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2: Eu, você, a nossa Encanto, o nosso baúzão. Esses modão bom, hein, gente? Vou falar pra você, não tem como não começar bem. E hoje, sexta, assim, ó, Rick Renner canta no baú, vai.

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1: Bom dia, Tetinha. É Osmar de Lajeado.
2: Oh, Osmar.
1: Pra nós, Christian Ralph, espuma de shampoo.
2: Hey, tá com essa aqui, né? Acho que acertei. Hey, Osmar. Porque na sexta, no baú, é você quem faz, hein? Assim, ó. Bom dia.

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2: Oba! Bom dia! Bom dia, gente! Bom dia, você que tá aí. 6h28. São moda boa demais, né, gente? Você que tá na companhia, queria ser Ralf? Cheiro de Shampoo teve aqui pedido, teve Henrique Renner, Bruno Marrone, e ainda ontem Chorei de Saudade, João Mineiro Marciano, Zezé Luciano, e aí, Leandro Leonardo, né? Tem alguma que você gosta? Tem, então manda, gente, dá tempo, tem mais um bloco daqui a pouquinho. Alô, meu amigo Jade, tá aí já se deslocando, o pessoal das obras, o Chico, a Michelin, o Giló, o Nanico, todo o time lá, valeu, gente. Alô, Gordinho Terra, alô, Vanildi. Todo o pessoal da saúde, né? Se deslocando aí. Valeu, gente. Pela companhia de vocês. O que tem de recados aqui? Só agradecer a audiência, hein, gente? Vocês são top demais. Deixa eu ver quem tá aqui. Bom dia, oi. Dia, tudo bom?
3: Bom dia, bom dia, bom dia.
2: Janei. Tudo bom?
3: Uma Criciúma, Santa Catarina.
2: Ô, meu irmão.
3: E sempre na escuta aí.
2: Com Deus, hein?
3: Valeu, um abraço.
2: God mais de você, meu irmão. Deus te abençoe. Bom dia, boa viagem. Quem mais? Oi, bom dia.
4: Bom dia, Teta.
2: Dia.
4: Eu, André, do André Turismo 2.
2: Pô, né? Tudo bom?
4: Aqui, hoje tá sem ceração.
2: De boa, né?
4: Uma manhã bonita e não muito frio.
2: Tá bom.
4: Queria mandar uma música aí pra minha esposa que tá no fretamento hoje.
2: Opa! Bacana,
4: manda,
2: hein?
4: Manda aí uma música aí do Barbarella aí pra ela.
2: Ok!
4: Valeu, um abração.
2: Valeu, gente. Abraço pra vocês aí já na atividade, né? Vamos juntos. Todo mundo tá voltando de Lajado pra Elópolis. Tudo tranquilo, sem encerração. É o Darli que mandou. Ô, Darli, bom dia, meu amigo. Quem mais aqui? Bom dia, oi. Tudo bom?
5: E aí, Teta, bom dia. Sextou.
2: Sextou.
5: Pra comer pra nós aí, Teta.
2: Ô, cachoeira.
5: Bem apaixonado aí pra comer sexta daquele jeito, né?
2: Fique.
5: Aqui é o Cachoeira. Valeu.
2: Ei, um abraço, gente boa.
5: Aí, meu amigo.
2: Dia.
5: Pra cima do dia.
2: Valeu, meu irmão. Mais um amigão da boleia, hein? Ei, gente boa. Com Deus, hein? Quem mais? Tudo bom, meu amigo Darcy? Que cucas boas, hein, Darcy? Ontem tava especial, meu amigo. Bom dia. Quem mais aqui? Não sei se eu atendi já. Oi, bom dia.
6: Ô, Teta. Marco de Garibaldi, de novo.
2: Toca aí.
6: Teta, toca pra nós, hein, João Mineiro e Marciano.
2: Ah, essa que eu já rodei aí. Fechou todas. Aí, tudo bom, Teta? Bom dia. Quem, oi?
7: Bom dia, Teta. Toca um Chicurei Paraná pra nós.
2: Mas,
7: aí.
2: Isso aí tem que ter.
7: E vamos lá. Vamos lá, que
2: cestou. Ei, meu amigo, fica com Deus aí, Luquinhas. É só anotar aqui, ó. Vou botar Chico no papel. Eu já sei que essa aí é a pedida, tá bom? Bom dia. Tudo bom, Teta? Boa sexta. Se possível, manda uma música aí. A todos que estão na escuta. Alessandro e Morena de Relvado. Ô, gente, abraço pra vocês a terra que eu gosto muito. Valeu, Relvado. Quem mais aqui? Tudo bom, Teta? Bom dia. Manda alusão pra nós aqui. É, Venâncio Ponte Queimada no X do Gordo, mas não faz isso comigo não. Já dá fome, Carlos e Pati. Manda uma do Zezé. Rodei pra vocês aí, viu, gente? Sextou. Abraço pra todo mundo. Bom dia, gente. Quem mais? O Machado tá aí também. Quem mandou um recado aqui também? Escutando o Kito. Ô, Kito, valeu, meu amigão. Vamos juntos. Valeu, Kitinho. Bom dia, meu irmão. Fica com Deus. Oi, tudo bem? Quem tá aí?
8: Bom dia, Teta Rodrigues. Tudo
2: bom?
8: Bem?
2: Tudo.
8: Eu podia tocar música do Zerito.
2: Tá.
8: Estrada da Vida é o Loucos de Cruzeiro do Sul.
2: Ô, Luquinhas, mas vou buscar, vou selecionar aqui, tá bom? Porque o intervalo tá chamando. Dá tempo de você mandar aquele áudio, fazer o seu pedido. Porque aqui, na Sexta da Encanto, é assim, ó.
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2: Nossa, Encanto, bom dia, gente. Alô, Renato, não esqueci. Pula aí, Renato. Bom dia, meu amigo. Atualizando. Ei, Renato, pula na cama. 28 para 7, aqui.
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2: Máxima hoje batendo aí, gente, 22. Daqui a pouquinho amanhecendo, vai ter o sol cedinho pelo vale. 15,5 graus, bom dia.
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2: De volta, gente, 24/7 amanhecendo, porque na cesta do baú é você quem faz, hein? Pede aí, vai. Aqui.
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21: Bom dia,
2: Tetinha. Bom dia, bom dia. Aos pequenos que vão acordando, vão sintonizando a Encanto também. No carro, no trabalho, no tio do ônibus. Aqui, aquela moda boa, desde pequeno você escuta. 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Bom dia, Zé Luiz. Luiz Felipe e todo o time. 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Bom dia. 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Tá bom, gente? Vai lá. Bom dia. Bom dia a todo o time aqui.
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2: Eu acho que eu escutei um pedido musical de Chico Rei Paraná. Eu esqueci, mas eu acho que é essa aqui. Bom dia. Vamos lá, Bimbo. Daqui a pouquinho tem a tua aí também, tá, meu amigo?

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1: Tinha, bom dia, bom dia, bom dia. Toca aí pra nós, Felipe Falcão, hein? Pra nós começar bem a sexta aí. Um grande abraço aí, um bom final de semana a todos.
2: Ô, Giazinho, porque na sexta do baú é assim.
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2: Uma das músicas mais bonitas de Felipe Falcão.
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0: moda boa demais, hein? Aqui, bom dia.
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3: Eita, bom dia, tudo certo? Tamo eu e o Bergamasca aqui, manda uma pra nós, o Teodoro Sampaio.
0: Hey, Fernandinho, tá aqui, meu amigo Bergamasca, nem tá aí? 15 para 7. Pedido musical, na sexta, é você que escolhe, na Encanto, amanhecendo, moda boa, 15 para 7.

0: Manda boa, 12 para 7 aqui.
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2: Bom dia, meu amigo Teta.
0: Dia.
2: Tudo certo, meu querido?
0: Chique.
2: Estou, meu irmão.
0: Tem pedido?
2: É nóis. Metruzinha Giovanni aí.
0: Qual?
2: Bem tranquilo, espuma da cerveja. É só pelas 5h30. Grande abraço, meu querido.
0: Eita, nós. Eu tenho que ganhar a comissão dos bares hoje, né? Ah, bom dia. Meu amigo Anderson, anda aí. Bom dia, meu irmão. Ficar com Deus, hein? Amanhecendo mais um dia lindo. E o seu pedido aqui, chegando. G. Giovanni, Edilei, pula na cama, vai.

0: Demais, ok, produção? Dá tempo de mais uma, vamos lá.
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3: Bom dia, Teta, bom dia, ouvintes da Encanto FM. Teta, aqui é o Nenê. Mando uma bem apaixonada aí pra mim e pra minha esposa Nina aí, que também tá pro serviço.
0: Ô, Nenê, se depois dessa não melhorar tudo aí, eita, homem velho, tá aqui o modão, o teu pedido musical, porque o Nenê fala assim, ó, 9 pra 7.

0: 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Bom
1: dia. Mais um bom dia, gente. São moda boa demais, né? 5 para 7. Tô olhando aqui, gente, céu azul encantado. Consigo ver? Consigo ver amanhecendo céu azul, gente. Daqui a pouquinho tem o sol batendo. Como é que tá na sua região aí já amanhecendo? Dá pra ver o céu azul? Vamos lá, gente. Meu amigo 190 tá aí. O Bimbo. Meu amigo Danilão tá no ônibus. Ô, Danilo, bom dia, meu amigo. Fica com Deus, hein? Bom, gente, só agradecer a audiência de vocês, o que tem de recados aqui. Talvez a gente não consiga atender todos, mas a gente vai anotando aqui e vai agradecendo, tá bom? Não posso esquecer do meu amigo Giló. Ei, pessoal da Bagatini aí. Valeu, gente. Abraço pra vocês. Bom dia a todo mundo. Valeu, Giló. Bom dia, Nani. Quem mais aqui? Bom dia, oi.
2: Bom dia, bom dia, bom dia, Peta.
1: Dia, oi.
2: Sextou, fala comigo.
1: Chique.
2: Veio o seu Lazarão aqui na atividade.
1: Mas, ah, é?
2: Manda um milionário José Rico aí pra nós, bom dia.
1: Ei, eu tô falando, tem que ir ao meio-dia. Até o meio-dia aí vai dar tempo de tudo, hein? Olha lá, todo mundo tenta, manda uma música pra gente. Sula Miranda, tá anotado aqui quem é que pediu aqui, baita pedida. Fernanda, abraço pra você, fica com Deus, tá bom? Bom dia. Quem mais aqui? Oi.
3: Bom dia, Tetinha. Dia. André Luiz Lindemann de Canabarro, Teutônia. Onde é? Coloca no sorteio dos ingressos aí. Fechou. Valeu, uma ótima sexta-feira a todos. Igual um abraço. Você.
1: Valeu, né? Fica com Deus, oi.
4: E aí, Canto? Tudo bom?
1: Tudo.
4: Tô ouvindo aqui.
1: Tá.
4: Quis música boa, hein?
1: Eita, mas aí, ó, quando um pequeno manda assim, aí é top demais, hein? Ô, Joaquim. Fica com Deus, só moda boa, né, Joaquim? Desde pequeno, você vai escutando um modão bom demais, oi.
5: Bom dia, Teta, tudo bem?
1: Tudo.
5: Teta é a Fernanda aqui do interior de Canudos.
1: Opa.
5: Manda uma música boa aí pra mim, pro tá. Paulo.
1: Ô, Paulo.
5: Que já estamos ligados aqui no teu programa.
1: Valeu, Fernandinha, beijo, tá bom?
5: Pode ser uma do...
1: Pede.
5: Leandro Leonardo, uma bem antiga dele.
1: Tá bom.
5: Ou João Paulo e Daniel, tá bom? Um abração.
1: Beijo, Fernandinha, não consegui atender teu pedido, mas fica aí que a gente vai rodar também essa aí daqui a pouquinho no sertão. Oi, dia.
6: Tá, bom dia, tô aqui na escuta do Baú Sertanejo, Rádio Encanto.
1: Tá.
6: Se puder tocar pra mim, tu toca Zezé de Camargo e Luciano aí.
1: Ok.
6: Carol Coroa.
1: Ok.
6: Você já tocou pra tocar qualquer uma aí. Eu peço essa música pela escuta da Rádio Encanto e desejar uma sexta abençoada pra todos e pra ti, Teta. Tô aqui no chimarrão.
1: Com Deus, hein?
6: E na escuta do Baú Sertanejo. Valeu, Teta.
1: Valeu, Capu. Um dia desse vamos combinar esse chimarrão aí, pode ser? Combinado, lá do fogão a lenha e fechou todas. Tudo bom, Teta? Subindo em direção agora pro City. Escutando a Encanto. Ei, gente, olha lá, seu dia fica mais feliz aqui. Ederson, boa viagem. Bom dia, oi.
7: Bom dia, Encanto. Sextou, Daniel de Lajeado.
1: Ô, Dani, isso aí, sextou, Dani. Anderson tá aí também, meu irmão. Bom dia, oi. Tudo bom?
8: Bom dia, bom dia, bom dia. Bom dia, Tetinha.
1: Chique.
8: Sextou, sextou.
1: Isso aí.
8: Excelente sexta-feira e um ótimo fim de semana a vocês, ouvintes aí.
1: Ei, meu amigo.
8: Santiago de Lajeado, aquele abraço.
1: Valeu, Xande. Deus abençoe, meu amigo. Vamos lá, aqui, ó.
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1: 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Alô, Vonei. Alô, Luquinhas. 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
1: Máxima hoje batendo aí 22. 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
1: Bom dia, gente, 72, tudo bom? Sertão chegando, um pouquinho de serração. Mas aos pouquinhos o sol tá chegando, vai ser mais um dia bonito. Chuva somente à noite, daqui a pouquinho eu conto mais, hein? Bom dia, pede a tua, solta a voz aqui, ó.
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1: Mais um ótimo dia, gente. 7-2, tudo bem? Uma serra são baixa, é só o que racha. Vamos nessa, máxima 22. Mais um dia bonito no vale. 130, mais um dia que começa a aumentar o movimento aí, né, gente? O movimento começa a aumentar, mas tudo fluindo. Tudo andando, né? Começa um pouquinho de lentidão. Até umas 7:30 você passa bem. Depois começa, hein? Aquela função. Tá bom? Vamos lá, gente. Tem música boa, tem o seu recado, tem o seu bom dia, tem o seu áudio que vale cinema, tem o seu pedido musical também. Juntos aqui, ó.
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1: 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Alô, time Nimec, bom dia a todo mundo. Vamos juntos, que aqui vai começar. Solta a voz, tem cinema. Manda aquele recado. Tá bom, gente? Tem aquele recado? Pode mandar aí. Vamos juntos, na nossa Encanto. Aqui tá começando nosso sertão. Cê pede, a gente roda o seu pedido.
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3: Essa. Vou aqui no sertão.
1: Alô, Fernandinho, sou Docis. 75. Eita, moda boa. Jorge Matheus, só com

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1: 78, bom dia, gente. 78. Aqui, ó.
2: Frederico, Mariana Fagundes.
3: É, ó, menino. Toca aquela porque meu coração já tá machucado,
2: mano. O nosso, né?
3: O nosso.
2: Vamos cantar então pra melhorar?
3: Agora.

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7h22, alô meu amigo Jorge, tá na companhia aí, bom dia.

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1: Mas ei, diazão, ei, sexta lindona. Quando a sexta, já chega a sexta, todo mundo fica feliz, né, gente? Mas quando a sexta é lindona demais assim, eita, nós, diazão. Você que tá na companhia, a gente começa o dia mais feliz ainda, né? Vamos lá, 130, aquela lentidão. E todas as manhãs eu falo aqui, gente, eu fico repetitivo nisso. A gente tem que comunicar, tem que informar que essa lentidão fica até umas 8h20, né? Chamando a atenção, bastante lentidão na 130 no momento. A chegada lajeada pela 130, tá bom? Se você vende arroz de bem, já pega pelos bairros aí, já vai pegando pelos bairros que fica mais fácil, tá bom? Ponte de Ferro aí também, mais rápido. E tá tudo ok, tá bom? Qualquer informação pode passar também. Como é que tá na Serra Gaúcha? Me avisa, hein, gente? Como é que tá a situação aí? Tem som, não tem? Como é que tá? Alô, meu amigo Lucianinho Schmidt, corretor de imóveis, baterista, meu amigo, professor de música. Eita, eu tenho que dar um tempo de buscar aquele violão. Quer dizer, ele vai me ensinar a tocar a moda do Bruno Marrone. Fechou? Pode ser? Então tá bom. Valeu, Lucianinho. Meu amigo Jorge, pessoal que tá aí também na companhia, a Bruna, todo mundo. Ô, meu amigo, bom dia, valeu. Olha quem tá aqui, ó. Pessoal Newscar. Ei, Vomir. Ei, Leôncio. O Leôncio tá aí. Leôncio, bom dia. Oi, tudo bem?
2: Bom dia, Teta.
1: Tudo bom?
2: Último dia pra nós. Sextou.
1: Sextou.
2: Valeu, um grande abraço aí.
1: Bom dia pra você. Valeu, gente boa demais. E o mano tá aí já também, tudo certinho, tudo ok? Então tá bom. Bom dia. Oi, tudo bom? Dia.
3: Bom dia, meu amigão, Teta. Quanto tempo
1: sumiu?
3: É a Gema aqui do São José.
1: Tu tá bem?
3: Queria mandar uma música pra todos que estão na escuta.
1: Tá.
3: Pra minha sobrinha, a Sandra.
1: Ok.
3: Doutor Ricardo, o Valentim.
1: Ok.
3: Irmã Delina, enfim, pra todos que estão na escuta dessa rádio maravilhosa.
1: Show!
3: Tá? Um abração. Bom dia pra vocês, da rádio, tudo de bom. Um abraço.
1: Ô, Gema, eu gosto demais de você, sua família, tá bom, menina? Deus abençoe. Bom dia. Bom dia, meu amigo Juliano, tá aqui também. Tudo bom, Teta? Abraço, Luciano Schmidt. Ah, é o Zé Elias. Ô, Elias, abraço pra você. Elias, Titon. Mas o Lucianinho tem, ele tem um apelido. Manda aí logo ali o apelido dele, Titon. Manda aí, Zé Elias com a gente. Eita, nós. É o Sica, isso aí. O Sica. Oi, Sica. Isso aí, acertei. Bom dia. Eu sabia que tinha. Bom dia, Alessandro de Palmas. Você manda uma música aí, abraço pra vocês. Valeu, gente. Intervalo bem rápido. Não sai daí, tem previsão, hein? Previsão do tempo. Bom dia. Aqui, ó. Vamos juntos, você que tá aqui, ó. 7h28.
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1: Vamos à previsão, mais um dia lindo começando, mas calma aí, gente. Se você voltar cedo pra casa, pode botar roupa na rua sim, viu, gente? Porque à noite muda o tempo e pancadas de chuva podem acontecer. Gente, hoje à noite 12 milímetros, hein? 12, tá bom, gente? Sabadão amanhã tem 5, mínima de 12, máxima 22. Aí domingo começa a limpar o tempo, mas ainda tem chuva, 2 milímetros. Então final de semana pode ter pancadas rápidas de chuva. Intervalos de sol, pancadas rápidas, principalmente, gente, hoje à noite e amanhã pela manhã. Aí na segunda já começa tempo bom, restante da semana é tempo bom no Vale, tá bom? 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
1: Máxima hoje batendo aí, gente, 22 aqui. 15,5 graus, um dia lindo.
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1: De volta, gente, 27 para as 8, tudo bom? Bom dia, você começa o dia aí, juntos, nosso encanto, vamos lá. Aqui tem música boa, tem um pouquinho de encerração na 130, mas limpando. 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Bom dia a toda a equipe, bom dia, gente. 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Bom dia a todo o time, toda a equipe. Vamos juntos. 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Valeu, amigão, seja bem-vindo. Bom dia. 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Alô, Fabiano. 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Aqui juntos. Sim. Multiverso Encanto, todos os seus musicais Encanto Toque. O Multiverso é assim, aquele pedido, aquela música legal aqui, ó. Multiverso Encanto. Canta junto, vai. Será que você vai cantar um pedacinho? Aposto que sim, hein? Bom dia. Gosta desse cara.

Music House, meio Eduardo Costa. Essa música ficou linda, gente. Você que tá aí, tem um tempinho, só manda bom dia, manda teu áudio que vale cinema. Tamo juntos aqui no táxi, em casa, no trabalho, no aplicativo.

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1: Sucesso, Jean Giovanni, Bruno Marrone.
2: Nós.

0: Bom dia, bom dia, bom dia. 6 para as 8, bom dia, gente. Jorge Matheus, eita, moda boa demais, hein? Você que tá aí sem ter treinamento, aumentando, andando um pouquinho mais, né, gente? Fluindo um pouquinho melhor, tudo certinho, máxima 22 hoje. Mais um dia de sol em todo vale, dia bonito em toda a região, a gente fica feliz, hein? O sol tá chegando aí em toda a região. Serra Gaúcha, nossos ouvintes, como é que tá aí? Me avisa também, tá bom, gente? Encantado, um dia lindo. Deixa eu ver quem tá aqui mandando recado, mandando aquele oi. Tudo bom, Tete? Estamos ainda na escuta, meu amigo. Eita, Luiz Colossi. Toca imperfeito, deixa pra nós, mano, velho. Luizão, fica com Deus. Semana que vem vamos estar em Bento, hein, na tua terra. O chimarrão por minha conta, tá bom, Luizão? Bom, bem no acesso aí da Expo Bento, da feira, a gente vai estar ao vivo com a nossa Encanto, quinta, sexta, sábado e domingo, ao vivo da Expo Bento Fenavinho. Eita, Lobeto Gonçalves, Serra Gaúcha, estamos chegando, tá bom? Unicão, tudo bem contigo? Ei, Daniel Unicão, escutando a gente. Seu Lazarão tá aí também, abraço pra vocês. O Fabiano no táxi. Deixa eu ver mais quem tá aqui mandando recado. Tem cinema que manda recado, hein? Tudo bom, Teta? Bom dia, mandou oi pra gente. Escutando você, Simone também mandou oi. Tudo certinho? Quem solta a voz aqui? Bom dia, oi, tudo bom? Oi,
1: bom dia. Bom dia, Teta. Bom dia aos amigos na escuta. Boa sexta. Ótimo fim de semana a todos aí.
0: Ei, Joel.
1: Na paz de Deus, Joel Jesus, saindo pro tranco.
0: Valeu, bom dia, meu amigo. Ó, o Jorge mandou aqui, ó.
2: Bom dia, Tetinha.
0: Dia.
2: Jorge, da Central dos Instrutores Autônomos.
0: Ô, meu amigo, fica com Deus aí, viu? Bom dia, meu amigo Jorge. Quem mais aqui? Oi, bom dia.
3: Bom dia, Teta. Sextou. Toca aí, poderosa e linda, para todas as poderosas. Querem ingresso pro cinema. É a Marla de Lajeado.
0: Ei, Marla, bom dia, menina. Fica com Deus. Bom dia. A Victoria tá aqui também, de Encantado. Tudo certinho, Vi? Abraço pra vocês. Quem mais aqui mandando recado? Meu amigo Leandrinho, bom dia. Quem mais aqui, ó? Ô, Maritana, hein, Capitão? Tudo bem contigo? Bom dia, oi,
4: dia,
0: tudo bom?
4: Bom dia, Tetinha.
0: Tudo Cestou. Bem?
4: Excelente pensar dia pra todos nós e você estará aqui em Canto Café.
0: Beijo, menina.
4: Beijo, Ciclão e Olaria Cacheado na escuta.
0: Tá bom.
4: Um grande abraço, Teta.
0: Com Deus, Dirce. Gosto demais de você, menina. Fica com Deus aqui, ó.
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0: 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Bom dia. Vamos lá. Intervalo bem rápido. Dá tempo de você pedir a sua. Juntos aqui. 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Trevomate. 2 faltando para as 8. 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
0: E atenção nessa aqui, gente. Todo riso, quando é espontâneo, espontâneo, promove a dilatação dos vasos e melhora o fluxo sanguíneo. Também reduz os níveis de adrenalina e cortisol no sangue e aumenta a liberação de endorfinas, hormônios ligados à sensação de bem-estar e prazer. Quer mais? Ainda emagrece, hein? Verdade, dar boas risadas emagrece. Estudo de uma universidade nos Estados Unidos concluiu que dar boas risadas num período de 10 a 15 minutos faz uma pessoa queimar em média 50 calorias, hein? Então tem uma ideia aqui, gente. Aquela saída com os amigos, né? Aquela risada diz que faz bem à saúde, olha aí, ó. Tá aí! Aquela janta com os amigos, essa dica aí, ó. 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
0: Máximo de batendo aí, gente, 22. Depois vem chuva em 15 graus e meio.
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0: Promoção, invasão nas obras. Mas hoje tem aquele churrascão, gente, apenas o terceiro no total de 9. Então bota teu nome aí, gente, bota teu nome, calculando aqui, 9 menos 3, ainda tem 6 churrascos pra você, então dá tempo, bota teu nome aí. O meu amigo Cid botou o nome, o meu amigo Jade botou o nome, e você aí não botou ainda, por quê? Bota teu nome aí, gente, nome completo, tudo certinho, e coloca assim, invasão nas obras. O contemplado de hoje, meu amigo Israel, lá na construção da Sul Doces, hoje tem churrasco. Israel, faz o fogo aí, que a equipe tá chegando.
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0: De volta, gente. Bom dia, tudo bem contigo? Tudo certinho? 8 e 2, tudo bem? Vamos lá, dia tá lindo. Ei, não esquece, manda teu bom dia. O Maninho mandou um bom dia aqui, ok? O Thiago Volke tá lá também, Roca. É o Thiago e o amigão, eu esqueci o nome, mas é o Thiago Volke e mais um amigão, tá bom? Pra vocês vai o nosso...
14: Bom dia!
0: 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Quando falta um número, não ganhou? 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Então tá bom. Alô, André, Eli, Romano, expliquei certo aí, eu acho, né? Expliquei, Ricardinho. Um abraço pra você, Douglas, também. Bom dia. 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Cicred, um ótimo dia. Você que tá ligado aqui. Sertão em canto. Ei, 8h05 já, hein?

0: junto.
1: Muito 10, bom dia, Altinho. Tá com a gente a SP Neus. Bom dia, 8:10. Vamos juntos aqui, ó. Em Diazão, na sexta, todo mundo mais feliz. Aqui, ó. Juntos.
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1: Bom dia, 8h21, bom dia, gente. Eita, moda boa demais, hein? Júnior e César, aquela moda boa, especial, né? Você que tá na companhia da Encanto, bom dia, minha gente. Quem mais aqui mandando recado? Tá aqui, é o Wagner. Tô escutando vocês. Ô, Wagner, o pessoal de Dr. Ricardo, que hoje tem um filó também lá na terra do Busoli. Bom dia, meu amigo Busoli. Ô, gente, olha só, a Serra Dr. Ricardo tá assim, ó, desse jeito, serração. Não sei se chegou o sol aí. Ô, Gersila, me avisa aí, Gersila Matiello. Beijo, menina. Olha quem tá aqui, meu amigo Wilson. E aí, Wilson, bom dia, meu amigão. Com Deus, hein? Bom dia. Oi, tudo bom?
2: Bom dia, Teta. Vocês tudo estiveram bem? Na minha casa ontem, né? A Joinheca, mãe da Rafaela e do Joaquim.
1: Gostou, menina?
2: Agora eu quero concorrer a um par de ingressos por cinema. Bom dia pra todos.
1: Bom dia, menina. Tá participando. Feliz, hein? Feliz estar com vocês. Deus abençoe, menina. Bom dia. Quem mais aqui? Tudo bom? Oi.
3: Bom dia, Detinha.
1: Dia.
3: Sextou então, meu guri. Hoje tudo vamos dar-lhe pra não tomar-lhe.
1: Eita, nós, hein?
3: Um abraço aí pro Cupim de Ferro aí que tá na estrada, acredito, né? Se não tá dormindo, né? Tá na estrada que nem nós aí na rodagem. Aí. Grande abraço aí. Ótima sexta-feira abençoada, meu querido.
1: Dia. Valeu, meu irmão. Ô, Cupim, você que tá aí, me avisa, meu amigo. Quem mais aqui? Bom dia. Oi, tudo bom?
4: Bom dia, sextou. Quero participar do sorteio de ingresso para o cinema. Tá. Anelisa de Antamiro, de Lajeado.
1: Boa, Anelise. Beijo.
4: Uma ótima sexta-feira a todos na escuta da Encanto.
1: Valeu, menina. Só falta a foto do café da manhã, não chegou nada. Bom dia, oi.
5: Bom dia, Teta. Tudo jóia?
1: Tudo.
5: Espesonia, arroz meio, uma casca.
1: Raizá.
5: Passando na Encantado Fest.
1: Eita.
5: Uma ótima sexta para todos e um excelente final de semana. Abração.
1: Valeu, Luizoni. Abraço, meu irmão. Deus te abençoe. Quem mais escutando a gente? Meu amigo Altinho. Alô, Elton. Pessoal, SP Pneus mandei aqui também. Bom dia. Quem que mandou um vídeo? Obrigado, né, Encanto. Manda um vídeo de a bonita, a Santinha cuidando de nós. Jaci, meu irmão. Deus te abençoe. Vai que é tua, Jaci, meu irmão. Bom dia. Pessoal aí que tá na companhia, né? Eita, meu amigo. Mister Lajeado. Fale com o Jaci. Bom dia, meu amigão. Gente, quer mandar mais especial? Lá na Serra Gaúcha, mais um amigo que a vida me deu. Alô, Queco. Pessoal da DWR Som Luz. Ei, imagem, fale com eles. Bom dia, gente. Serra Gaúcha, Expo Bento chegando. Juntos aqui, ó. 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Corvair Veículos, bom dia. 8h24.
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1: Mas chega notícia na nossa Encanto, você bem informado aqui na Encanto, gente. Ó, a Petrobras anunciou um reajuste no preço da gasolina para distribuidoras de 48 centavos no litro, que começa a valer a partir dessa sexta hoje, viu, gente? Mas informou que parte do impacto será compensado pela subvenção do governo federal. Com isso, o aumento efetivo para as distribuidoras e para o consumidor final deve ser bem menor do que os 48 centavos, chegando a poucos centavos por litro na gasolina vendida nos postos. Segundo a estatal, mesmo com a alta, o preço segue abaixo do registrado no fim de 2022, embora ainda exista defasagem em relação ao mercado internacional. Gente, então, um pouquinho de aumento na gasolina novamente, hein?
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1: Máxima hoje batendo aí 22. 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
1: Mas a gente vai até você. Ontem estivemos na casa Jaine. Jaine, é, acertei. Bom dia, menina, tá escutando? A gente levou lá um vale rancho do Via Atacadista. Presente lojas quero, quero, hein? Você quer encanto nessa casa? Repito, um vale rancho do Via. Presente lojas quero, quero, a gente vai até você. Então, gente, manda aí, manda teu nome, diga encanto, venha na minha casa. A gente chega e é uma bagunça legal demais, hein? Aqui, ó.
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1: De volta às 8:30, gente. Alô, Jaci, meu irmão. Bom dia. Abraço pra você, a Nilce Wade Bonomete. Aqui, ó, o Israel, o ganhador da invasão. Tá aqui, ó. Alô, meu amigo Giovanni. Pessoal da Rota aí, Materiais Construção. Giovanni, bom dia, meu irmão. Tudo bem aí? 30, 50 e 300 mil reais. Giovanni, no trem legal, hein? Mais a pifadinha de 30 mil. Então, gente, 30 mil. A pifadinha em 30, 50, 300, mais a pifadinha em 30 mil. Pifadinha, como eu falei antes, eu acho que eu expliquei bem, gente. Aquele, você quase ganha, mas depois você ganha. Isso aí, você não ganha no principal, ficou pelo número. A pifadinha você ganha daí 30 mil, viu, gente? E ainda 30 rodadas de 3 mil reais, hein, Alô André, Eli, Romano. Toda a região tem, gente. Você vai dizer, ah, mas nunca ganhei, mas também nunca jogou. Joga aí. 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Nosso sertão? Aqui, ó, gente, 29 para as 9.

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1: 22:09, alô Maicon, alô Eltinho.
2: Rio Preto. Sabia que Arnaldo e Zeneto e Cristiano junto e misturado, hein?
3: Essa é complicada, hein?
2: Nunca aconteceu comigo.

0: Alguém viu ele por aí?
1: Sertão Encanto. 12 pelas 9. Isso aqui não pode faltar na sexta, gente. Regravação na voz de Zezé. Eita! Linda demais, hein? Sexta lindona, gente. Bom dia a você que tá na companhia. Bom dia aqui, ó.

0: moda linda demais, hein?
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0: Mas quem tá todo volume na Doutor Ricardo, na Ricarda, meu amigo Zoli, alô, Gianni, abraço pra você aí, viu, gente? Eita, abraço pra vocês aí. Hoje tem o Filó, Doutor Ricardo, hein? Ei, na terra do Buzoli. Bom dia, especial demais, hein? Alô, Buzoli, Gianni, abraço pra vocês, hein? Com Deus. Vamos animar essa dupla aí. Cadê o Henrique? Vamos acordar o Henrique. Já acordou? Então tá bom. Bom dia. Quem mais aqui, ó? Mandando recado, mandando ver. Bom dia, oi.
2: Bom dia, Teta.
0: Tudo bom?
2: Gostaria de participar dos ingressos do cinema pra poder dar pra minha filha e pro meu genro pra eles fazerem uma noite romântica.
0: Mas, menina.
2: Cris Silva de Lajeado.
0: Ô, Cris Silva, nós vamos dar um jeito. Temos que ajudar. Quando é pro bem, a gente tem que correr. Vamos dar um jeito aí. Se é pra ajudar, vamos dar junto aí. Tudo bom? Aqui é o Machado escutando vocês também. Bom dia, oi. Tudo bom?
3: Bom dia, Teta. Aqui é a Rosemary, sou Foroso de Lajeado. Eu gostaria de ganhar um par de ingressos pro cinema. Um abraço e bom fim de semana.
0: Fica com Deus aí, bom dia. Valeu, menina. Tudo bom? Aqui é o Wesley, aqui de Arroio do Meio. Mandando abraço aí, o Volmir, o Osiel, o Juliano, o Marquinhos. Pessoal da obra, né? Sextou, estamos ligados em Canta. Alô, pessoal das obras. Toca um baitaca, mas aí não dá. O Wesley também quebrou, né? Mas vamos dar um jeito aí, no Mateada, com o Rafinho, Zé Carlos e Domingão, vai rodar certo. Gente que tem de recados aqui, bom dia. Oi.
4: Bom dia, Teta, Rochelle.
0: Oi,
4: dia 8h30.
0: Tudo bem?
4: Começando o nosso dia agora, tomando um cafezinho. E eu quero ingresso pro cinema.
0: Ah, mas cadê a foto do café? Aqui sol pelas 10 horas, hein, Teta? Valeu, não chegou na Ricardo Sol ainda, viu, gente? É, abraço pra vocês. Renata Teutônia mandando abraço também. Manda alusão, pessoal, aqui da Grande a Dois Irmãos, ligado no Encanto. Tem tomando uma música aí do Panda. Aqui em Vila Maria, estamos metendo aí um tijolo, escutando Encanto, esperando a chuva. É, não vai vir chuva. Eu vou dizer pra vocês, se vocês querem parar antes na sexta, a chuva só vem de noite, gente. É, isso aí. O dono da obra ficou feliz agora, né? Bom dia, oi.
5: Bom dia, Teta.
0: Dia.
5: Meu nome é Cleusa, trabalho no Brechó da Gia aqui de Vespasiano, Coreia. Quero concorrer aos ingressos pro cinema. Uma boa sexta-feira e um ótimo final de semana pra todos.
0: Show! Um abraço pra vocês, quem com Deus. Giana, bom dia. Desculpa, eu falei Giane. É Giane, né? Isso, pessoal. É Giana, tô brincando. Bom dia, Giana. Quem com Deus? Ele me mata hoje. Bom dia, oi, tudo bom?
6: Olá, bom dia. Sou a Karina de Arroio do Meio e gostaria de participar do sorteio dos ingressos pro cinema. Um abraço.
0: Bom dia, menina. Mais um aqui, gente. Vai dar tempo. Aí eu vou pagar todas as minhas dívidas, oi.
7: Fala, Tetinha. Tudo Chique. Certo, meu garoto?
0: Tudo.
7: É nós aqui na entrega da água, Mirenal.
0: Ah, é?
7: Mirenal. Relaxado, meu garoto.
0: Ah, tá bom.
7: Água mineral aí pra todo mundo aí, gurizada. Se precisar, é nós.
0: Isso aí.
7: Tá ligado? Se vale distribuidora.
0: Ô, amigão, bom dia.
7: Me bota aí na promoção aí do...
0: Ah.
7: Do ingresso do cinema, Tetinha.
0: Fechou, Samucão.
7: Quero ganhar esses ingressos aí pra ir curtir um cineminha aí.
0: Mas,
7: Samuel Simão de Estrela, meu jovem.
0: Ei, hey, meu
7: abraço,
0: amigo.
7: Tudo de bom.
0: Bom dia, Deus abençoe, meu irmão. Vou te falar uma coisa, eu não quero te assustar em nada aí, né? Mas na sexta, vender água, eu não sei se vai dar certo, homem. Juntos, aqui, ó, vamos lá, bom dia.
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0: 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Atualizando. 4 faltando para as 9.
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0: Notícia da Encanto, você bem informado aqui começando seu dia. Motoristas que trafegam pelas rodovias administradas pela EGR no Vale contam com serviço de atendimento pré-hospitalar, mas a estrutura ainda é pouco utilizada. Atenção, gente, 3 ambulâncias ficam disponíveis exclusivamente para acidentes nas estradas concedidas e podem ser acionadas sem custo pelo fone 0800 000 192. Repito, 0800 000 192, tá bom? A concessionária pretende ampliar a divulgação do serviço e reforçar a integração do SAMU e bombeiros para utilizar o atendimento nas ocorrências. 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
0: E tá dizendo você, gente, máximo de 22, dia lindo em todo o vale, o sol vai chegar na sua região também. 17 graus na região.
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0: Tô indo nessa, gente. Beijo no coração de vocês. Obrigado pela audiência, pela companhia, pela paciência. Você que tá ligado em Encanto. Boa sexta. Alô, Israel. Estamos chegando aí, Israel. Juntos, na número 1 do vale. Bom dia, bom dia, bom dia. Caroca tá chegando aí. Fiquem com Deus. Tchau, gente.

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Em sexta-feira, sua linda, mostra sua cara, vamos lá, gente. É, rapaz, tá chegando o final de semana, coisa boa, hein? Vamos lá, tô liberando mais uma vez os nossos canais de interatividade. Tem nossas redes sociais, Encanto100.1, o nosso site encantofm.com.br e o WhatsApp, o 998-39-1001. Já aproveita e manda aquele beijo pra quem você gosta e ainda participe das promoções, que não são poucas. 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

0: participando. Olha aqui, ó, o pessoal, a Glaci Drish de Capitão, Linha Bicô do Capitão, deixando aí o endereço pra Encanto na Minha Casa. Tem mais aqui, a Karina Ferreira, Dálio Vídeo, Dália Vídeo, tá aqui com a gente. Tem mais, acho que é pro Teta ainda, porque isso aqui era 6 para as 9, mas vamos escutar, né? Vamos lá.
1: Fala, Tetinha, tudo certo, meu garoto? É nós aqui na entrega da água Mirenal, em Lajado, meu garoto.
0: Uhum.
1: Água mineral aí pra todo mundo aí, gurizada, se precisar, é nós.
0: Aê, rapaz, galera da entrega. Quem mais? Bom dia, meu amigo. Estamos em São José do Herval, trabalhando, curtindo a rádio. A Encanto é melhor. Manda a música aí pra nós, o Jefferson Mano, nosso parceiro Júnior, Jimbé. Pessoal ligado também na praia. Ô, gente boa, obrigado.
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0: 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Vamos conferir a hora? 9:21.
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0: O Grêmio encerra a preparação para enfrentar o Corinthians neste sábado pelo Brasileirão, com a possibilidade de até 5 mudanças na escalação. As alterações acontecem com convocações e lesões, com destaque para a estreia do goleiro Thiago Beltrame no time profissional e a entrada de possível substituto no sistema defensivo. No meio-campo, o técnico Luiz Castro ainda avalia mudanças técnicas. Arthur e Gabriel Meck pode assumir os lugares de Thiaguinho e o Bright White. Tá bom? É o Grêmio, gente.
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0: 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E a temperatura, gente? 14 graus.
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0: Opa! Agora 9:28. Como é que tá você? Tudo legal? E a sexta? Tá vitaminada?

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0: Pires. Você ouviu Isa também, o Matheus e Cauã, Rio Detonautas no Multiverso, exaltando o pop nacional que também tocamos aqui, entre vários outros estilos. O pessoal participando pelo 998-39-1001. Lembrando, a nossa equipe de promoções está se dirigindo para Arroio do Meio, hein? Tem Pit Stop. Alô, Arroio do Meio! Pouquinho, o Giovanni Gil e o Gabriel aí em Arroio do Meio, fazendo pit stop. 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Vamos lá, pelo 998-39-1001, o recado dos nossos ouvintes.
1: Fala, galera da Encanto, beleza? Eu sou o Marcelo André Pittinger. Eu acabei perdendo a minha carteira no trajeto de Conventos pela BR. Uhum. Até Arroio do Meio, uhum, que eu trabalho lá. Se puder divulgar pra mim aí, eu agradeço.
0: Tá bom. Bom.
1: É, contendo cartões, dinheiro e a CNH.
0: Tá bom.
1: Tá bom?
0: Tá bom, Marcelo.
1: Por favor, se puder divulgar pra
0: claro,
1: mim.
0: Claro, claro que vamos divulgar sim. Atenção, pessoal que achou aí uma carteira com os documentos. E, claro, tem dinheiro, tem tudo ali dentro da carteira do Marcelo Bittinger. Tá bom? Entra em contato com a gente passa o contato aí do Marcelo, tá bom? Perdeu até Arroio do Meio nesse trajeto que ele citou há pouco tempo aqui. A carteira e os documentos de Marcelo Bittinger. Tá bom? Manda esse recado, vamos achar essa carteira aí, galera.
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0: 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É, e a, direto da nossa Super Ducato Show, com transmissão via satélite. E a hora? 16:10.
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2: O setor de fertilizantes no Brasil vai receber até 10 bilhões em subsídios nos próximos 5 anos, após a aprovação da Câmara dos Deputados de um programa que busca ampliar a produção nacional e reduzir a dependência do mercado externo. A medida prevê incentivos fiscais, criação de fundo específico e créditos tributários para empresas do setor entre 2027 e 2031, além de regras ligadas às metas ambientais e de eficiência. Também está prevista uma ajuda emergencial já em 2026 para segurar o preço dos insumos e evitar impacto no campo. 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
2: Estamos de volta, 8 para as 10. E aí, tá vitaminada essa manhã, hein?

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0: Hora de matar a saudade. Hora de, ó, escutar mais uma vez. Escutar de novo aquele sucesso que bombou tempos atrás aqui em nossa programação.
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0: Train, Hey Soul Sister.

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0: 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Essa música ficou bacana. Regravação daquela música da Ivete Sangalo, né? Ficou bem bacana essa versão. O Bochecha Som das pistas. Israel e Rodolfo hoje não. E matamos a saudade, não é? Só rolou com Train, Hey Soul Sister.
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0: Encanto vale a 100 e a hora. 10:05.
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0: Neymar deve desfalcar a preparação da seleção brasileira para a Copa do Mundo e também corre risco de ficar de fora da estreia contra o Marrocos. Exames realizados pela CBF apontaram uma lesão grau 2 na panturrilha do atacante, com previsão de recuperação entre 2 e 3 semanas. Com isso, o jogador está fora dos amistosos contra o Panamá e Egito e segue como preocupação da comissão técnica nesse início de preparação.
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0: 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E a temperatura, gente? 14 graus.
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2: Vamos chamar o Giovanni Gil. Giovanni Gil tá lá, hein? Tá lá na 130. Mas antes, cara, o nosso colega, o Ademir, ele tem informação do trânsito. Então me permite aí, Gil, antes de chamar o Ademir com informação do trânsito. Fala aí, Ademir.
3: Oi, Carioca. Bom dia, tudo certo? Trazendo informações do trânsito aqui da RS 130, uhum. Sentido de Lajeado Encantado, no trevo especificamente de Arroio do Meio. Devem estar acontecendo melhorias aqui nessa via, a gente não identificou com 100% de certeza, tem viaturas aqui da polícia também, a gente vai estar averiguando logo mais, tá?
2: Tá certo, Ademir, obrigado, cara, obrigado pela informação, é de suma importância para todos os nossos ouvintes aí, grande Ademir, nosso colega, é isso aí, agora sim, Giovanni Gil, bom dia!
4: Bom dia, Carioca! Sextou, bebê! Vamos! Partiu pra cima! Olha, hoje é dia de decretar a abertura de mais um fim de semana. É dia de dar pico na lixeira, então bora cair pra dentro da cesta. Olha, tô facinho, viu? Tô aqui, ó, às margens da 130. Tô aqui, ó, bem na entrada da Vale Log, do restaurante do Vale. E você já sabe, se chegar chegando com adesivo, já fatura o Prêmio Master, se não... Cola em mim aqui que eu tô colando. Bora, partiu? Vamos lá. Sextou, bebê. 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
2: Valeu.
4: Se não, cola em mim aqui que eu tô colando. Bora, partiu? Vamos lá. Sextou, bebê. 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

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O nosso negócio é prosperar o seu. 10h13, vamos lá que é sexta-feira, pra cima do dia. 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Felipe Rodrigo.

0: Girls and My Champagne, Chaperone, também Vitinho, com Klaus e Vanessa e o Felipe Rodrigo. É isso aí. E a galera participando, mandando seu recado.
1: Fala, Giovanni Gil, melhor do Brasil. Tudo bom? Aqui em Canabarro, tempo nublado, fechado. Não tá frio nem calor. Não sei o que vai ser desse tempo.
0: Pois é, né?
1: Mas em compensação, né? Temos aí ligado na melhor, né? Canta FM. Manda um alô aí pra nós do aplicativo aí.
0: Tá bom, meu bruxo.
1: Temos aí pau e pau na rua aí.
0: Eita!
1: Ó, levando o povo pra lá e pra cá.
0: Isso aí, trabalho.
1: Um abraço.
0: Valeu, valeu. Não é o Giovanni Gil, carioca, mas não há de ser nada. Vambora! Bom trabalho aí pra vocês, obrigado pela audiência, pessoal dos aplicativos aí. Olha, mandaram uma foto, bom dia, toca Zezé de Camargo e Luciano. É a Clarice Becker, tomando aquele chimarrão, mandou uma foto aqui pra gente. Bom dia, oh, Maritana, bom dia. Pessoal em Capitão, né? Mandando aquele bom dia gostoso. Bom dia pra você também, Maritana. 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
0: Segundo estudo publicado nos Estados Unidos, as pessoas que se mantêm aí em longas e bem-sucedidas uniões têm uma expectativa de vida maior em comparação àquelas que se casam novamente ou terminam a vida divorciadas. Mas o estudo é bem claro num aspecto. A dica é só é válida quando o casal ficar junto por amor e não por aparência, convivência, conveniência ou obrigação social, tá bom?
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0: 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Vamos conferir aí. 15 graus.
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0: amigo Israel na obra aqui da Sul Doces. Bom dia, meu amigão.
1: Bom dia, Tetá. Tudo certo?
0: Já fez a missão de convidar todo mundo?
1: Fizemos a missão, o pessoal tá chegando aí daqui a pouco, churrasqueira tá bombando, fogo tá estralando e agora é só espetar a carne e vai pro fogo.
0: Ei, Israel, obrigado, homem velho. Manda um abraço pra família que tá lá escutando também. Como é que é o nome lá? Vai lá.
1: Minha esposa Graciela e a minha filha Laura Manuela.
0: Abraço pra essa família que a gente gosta demais. Israel, um abraço pra você. Fernandinho, chegando aí, Sul Doces. Obra da Sul Doces. Estamos aqui fazendo mais aquele churrascão e agradecer quem tá apoiando aqui, né? Todos os patrocinadores, né,
1: meu irmão? Com certeza. Muito obrigado, Rádio Encanto e todos os apoiadores.
0: Podemos fazer a festa aí?
1: Claro, com certeza.
0: E daqui a pouquinho a gente volta, gente. Nesse clima, invasão da obras. Gente, agradecer a todo mundo que tá apoiando esse evento e esse projeto, né? Pessoal da Estábil Argamassa e Concreto, AGS Ferramentas e Locações, Cresol, Mais Lux, Meta Esquadrias Alumínio e também o pessoal do Areal Porto Seguro. Estamos aqui.

0: todo o time chegando. 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
1: Valeu, valeu, Teta, valeu a toda a equipe aí e todos aí no Invasão das Obras.
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0: mandando o seu recado.
1: Bom dia, Carioca. Oi. Aqui é a Rosemary, sou foroso de Lajeado. Gostaria de ganhar um par de ingressos do cinema. Tá bom, fim de semana a todos.
0: Tá bom. Um grande abraço pra você. Tem mais recados da galera. Fala aí.
2: Bom dia. Fala, meu amigo Carioca. Oi. Joel da Rosa Lajeado. Gostaria de participar dos ingressos do cinema, hein? Bom, valeu.
0: Valeu, Joel. Tá concorrendo. Grande abraço pra você também. 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E a hora? 15 para as 11.
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2: A informação chegando pra você, é isso aí, galera. Olha só, o Conselho de Desenvolvimento do Vale do Taquari demonstra preocupação com a possibilidade de judicialização do leilão da concessão do Bloco 2, marcado para as próximas semanas. Segundo a presidente do Codevat, Cintia Agostini, há questionamentos que pode comprometer o andamento do processo e afastar empresas interessadas na disputa. A entidade alerta que a insegurança jurídica pode reduzir a concorrência e impactar diretamente nos custos e também na qualidade da concessão prevista para os próximos 30 anos.
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0: Reta final, Cleiton Romário e Zé Neto.

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1: Esqueça nas outras.
2: Zé Vaqueiro, Zé Felipe, é o encontro dos Zés. O Dilzinho, Dub Dogs com Breno Miranda. E começando com Cleiton Romário e Zé Neto e Cristiano. Pra fechar com chave de ouro, o nosso Vitamina 100. Mas hoje tem uns recados aqui, a galera mandando foto, bom dia. Bota uma música pra nós, curtir, abraços. Quem é que mandou essa aqui? Ah, é a Zenita. Mandou a foto de uma planta, de uma flor bem bonita aqui. Show de bola. Quem mais? Olha, tem um recado via atacadista e passarela. Supermercado tem vagas abertas, gente. Clube Passarela ampliando suas operações em Lajeado. Está com vagas de emprego, hein? Tá bom? Atenção, galera, que tá vindo, ó, de emprego. É, o via atacadista e o passarela ofertando emprego, vagas de emprego pra você. Tá bom? O que mais? Recados de voz.
3: Bom dia, pessoal. Aqui é a Tiane, bairro de Lajeado.
2: Uhum.
3: Quero ganhar um par de ingressos.
2: Tá bom, tá.
3: Bom dia. Quero mandar um recadinho aí pro Luciano Neves, do Uber, que eu sei que ele tá ouvindo a Encanto.
2: Opa.
3: Aí, amor, não esquece de trazer a salada, viu, pro meio-dia.
2: Olha aí, recado é, rapaz. Não pode esquecer, depois dessa intimada aqui no ar. Legal, gostei.
4: Bom dia, Encanto. Aqui é a Vanessa de Estrela e gostaria de concorrer aos ingressos pro cinema.
2: Tá concorrendo.
4: Beijo a todos.
2: Beijo!
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0: Em a hora 11:03.
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0: 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Saca de soja em média cotada em R$114. Saca de milho em média cotada em R$58. Quilo do suíno está cotado em R$5,74. O dólar está cotado em R$5,03. O euro está cotado em R$5,86. E o grama do ouro está cotado em R$737. 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
0: Vamos pra cima, é sexta-feira, gente. Tchau, final de semana. Já tô sentindo o

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2: É isso aí, é só filé. É as gostosas da número 1. 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É o desfile das mais pedidas. Aqui, uma atrás da outra. É o meu amigo, minha amiga. Já falei as gostosas, então tá na hora, hein? Toma aí, meu amigo. Toma, porque hoje é sexta-feira. Hoje é sexta-feira, então toma.

0: Vitor Clay, Joyce Alane, Tati Mel e Xande Avião, Latino Lamarca, o Danilo e Davi e a Madonna com Sabrina Capital, primeiro bloco das mais pedidas.
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0: Valeu, Giovanni Gil, valeu a todos.

0: 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Em português, vamos lá. 11:25 em inglês.
1: It's 11:25 AM.
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0: Olha o Teta, olha o Teta.
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0: Fala aí, Teta.

0: hashtag na Encanto FM 100.1 lá no Insta e bota lá, eu quero que a Encanto invada a nossa obra.
1: Aí fechou toda a gente, bota o teu nome lá, já estamos nesse clima. Alô, Fernandinho, Sul Doce, Israel, um abraço e todo o time da Encanto ao vivo aqui, gente, hein? Daqui a pouquinho aquele churrascão, nossa Tata Mari tá aí também nos ajudando. Encanto em mais um invasão e nesse clima, o som de fundo aí, ó. 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
1: 28 pro meio-dia, como é que tá você? É sexta-feira, gente, rumo ao final de semana. E a trilha sonora é aqui, seu Encanto.
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1: Tá chegando o Murilo Rufi.
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0: Sonzeira, rapaz. Sonzeira aqui nas mais pedidas. Ouviu também aí a turma do pagode com Zeca Pagodinho, a Isa. E começamos com Murilo Rufi. Pessoal participando. Quem mais aqui? Estão mandando áudio aqui pelo 998-39-10-0.
1: Bom dia. Quero participar dos ingressos de cinema.
0: Claro.
1: Clarice Becker de Lajeado.
0: Oi, Clarice. A Glacy Drist de Capitão também. Participando de mais uma promoção, Invasão. Na sua casa, né? Ela quer a visita premiada. Eita! Encanto na minha casa, deixou o endereço direitinho. Tem mais aqui, tem recado.
2: Olá. Isabel Marcelo Berken de Lajeado. Quero concorrer aos ingressos do cinema.
0: Oi, Isabel. Tá bom, Isabel, tá concorrendo, tá bom? Bom dia, meus amigos. Se puder divulgar a perda do molho de Chaves, divulgar. Pois perdi ontem. Estou à procura, grande abraço e muito obrigado. O Miguel, você Miguel, perdeu? Aonde? Em que trecho aí, pessoal, mais ou menos se situar, tá? Perdido um molho de Chaves, aonde mais ou menos, Miguel? Explica aí pra gente. O que mais? Inês Oliveira de Encantado, que era Encanto na minha casa, tem que deixar o endereço. Deixar um link aqui, eu não vou abrir, eu não vou correr esse risco. 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Carlão Gesso é a hora. 13 pro meio-dia.
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1: O Centro de Educação Básica Gustavo Adolfo promove entre os dias hoje e 7 de julho a 7ª edição do Ateliê Científico, envolvendo cerca de 900 estudantes da educação infantil ao ensino médio. O projeto tem como tema ciência e inovação para transformar novos futuros e busca estimular a criatividade, o pensamento investigativo e a busca por soluções voltadas à realidade regional. Os trabalhos desenvolvidos ao longo do semestre serão apresentados a bancas avaliadoras externas durante a programação. 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
2: 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E a temperatura, hein? 16 graus.
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0: Rodmelin, Marcelo Falcão, também a Ana Castela, o Bruno Mars e o embaixador Gustavo Lima, encerrando as mais pedidas. Mas antes de encerrar, tem os recados da galera, vamos escutar aqui.
1: Tudo bem? Sou Carlos Arte de Oga Sagres. Quero participar de Ingresso Cinema.
0: Ô, Carlos, grande abraço pra você também. A Karen Luana Konik de Venan Soares, quero concorrer ao ingresso pro cinema. Arte Complexo Cinemas. Ô, Karen, os ingressos cinema tem que ser recado de voz. Envia aí o teu nome direitinho de Venance. Eu quero esse ingresso. Só por recado de voz, porque fica no registro. Tá bom?
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0: 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Lojas Miller, trazendo pra você a temperatura 16 graus.
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0: Manchetes dos principais portais de internet. Destaques do meio-dia. UOL, PIB do Brasil cresce 1,1% no primeiro trimestre, em linha com projeções do mercado. Terra, o que muda ao classificar PCC e CV como terroristas? Especialistas explicam. IG ainda não declarou o imposto de renda, que encerra nesta sexta-feira. Veja como declarar e evitar multa. Clique RBS. Morre o cantor e compositor Pedro Hortaça, aos 83 anos. G1. Governo muda regras de definição de preço de novos medicamentos. E R7. Nave da Blue Orange explode durante teste na plataforma de lançamento. São as principais manchetes dos portais de internet. 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
0: 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E a temperatura pra você, confira, 17 graus.
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1: Tô preocupado esse ano, será quem que vai ganhar as eleições?
2: Não sei, não faço nem ideia. Mas pra que que tu quer saber? Se quem te governa sou eu. O que que vai mudar? Vai mudar nada? Eu que mando em ti?
3: Mas é isso aí, minha gente! Alô, seus maluquinhos! Aê! É isso aí! O áudio da esposa do Giovanni Gil que chega pra você. A gente conta tudo pra vocês. Ei, minha gente! Hoje é sexta! Tá todo mundo feliz da vida? Oba! Hoje é sexta! Opa! O que aconteceu, cara? O que você tem?
4: Eu tô rindo, a mulher do Gil.
3: Ai, meu Deus do céu!
4: Tava música, meu!
3: Você dormiu bem, Giovanni Gil? Como é que você está? Me conte, me diga!
5: Como é que tu vai me perguntar se eu dormi bem, se eu tenho que dormir com a mamusca?
3: Ah, não, não faz isso, cara. Imaginou se a sua esposa está escutando nesse momento, o que acontece?
4: Ele faz isso porque ela não escuta.
3: É. E você, Carioca, como é que você está? Tudo bem contigo?
5: Eu tô bem, graças a Deus. Eu não tenho nada a reclamar.
3: O que você fez ontem à noite que a gente não pode saber?
5: Olhei. Não é da tua conta.
3: Olhei.
5: Mas, cara, ele se atira pra tudo que é lado,
3: velho. Gente, hoje eu tô um pouquinho desanimado, viu, gente? Porque eu tinha a oportunidade de comer um churrasco e eu não pude ir comer um churrasco.
4: Cara, não. É verdade.
5: Cara, isso é
4: pela primeira vez o tema
3: não pode não. Não tem como, não.
4: Mas tu não poderia desfalcar o nosso programa?
3: Não, gente,
4: não
3: eu
4: poderia,
3: tô. Não.
4: Poderia desfalcar.
5: Com certeza ele deu um bom alívio no desfalque da empresa,
3: não,
5: né?
3: Gente, eu vou fazer assim.
5: Que só o Teta come uns 12 quilos de carne.
3: Eu vou sair um pouquinho antes e vou lá comer mais um churrasco. Pode ser, Carioca? Você me permite?
4: Cara,
3: eu
4: tenho que cumprir teu horário.
3: Tá bom, tá bom.
4: A gente aprende isso na FEPLAN.
3: Ah, então tá
4: responsabilidade.
3: Bom. 12, gente!
4: Ah, não, para de falar agora!
3: Hoje não tem.
4: Tu já notou que todas as horas que tu assume é 12 e 12? Não é muita coincidência.
5: Aqui, ó, eu acho que isso aí já tem uma gravação.
3: Ah, não, 12 e 12. Gente, vamos lá, que é a sexta. Giovanni Gil, na sexta é dia do quê? Fala pra gente,
5: é
3: vai.
5: É dia de dar o bico na lixeira. Aê! Decretar abertura de mais um vinde e mandar aquele pix.
3: Aí, Carioca, hoje tem festa, hoje é dia de quê? Me diga.
4: Hoje é dia de tomar cerveja.
5: Olha aí.
3: Olha aí, gente, mas
5: eu vou lá no Nando depois das 7.
3: Eita, o pessoal tá lá no churrasco.
4: Que
3: é, daqui a pouquinho churrasco? A equipe, sim, é. Não, calma aí, a equipe de produções da Encanta FM já está lá no Israel, o terceiro contemplado da promoção tá, Invasão
4: que
3: nas
4: tem
3: Obras.
4: Esse depois das 7 lá
3: é que
4: no
3: o Fernando.
5: Vamos junto, Carioca.
3: O Fernando é o dono da obra lá e tá escutando, sim, a gente e lá que tá acontecendo churrasco.
4: Mas tudo bem, vai se estender.
3: Vai até as 11 da noite.
4: Isso! Hoje. Então virou Kerb. É.
3: Eita, o pessoal já tem gazebo, o Fernando já tá tudo lá restabelecido, lá as conexões.
4: Precisa de DJ? Tamo lá,
3: hein? Olha aí, ó, viu? Aí fechou todas. Ô, gente, vamos lá, vamos começar essa bagunça aqui?
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3: Feito! Gente, mas é isso aí. Hoje é dia 29. Hoje é dia do estatístico, gente. Aquele que faz a estatística.
4: Estatístico, Giovanni Gil.
3: Giovanni Gil, explica pra gente. Vai, explicando.
5: O cara, sabe quando a gente brincava antigamente? Quando tu fazia...
3: Estatístico, gente. Aquele que faz a estatística.
4: Estatístico, Giovanni Gil.
3: Giovanni Gil, explica pra gente. Vai, explicando.
5: O cara, sabe quando a gente brincava antigamente?

0: do geógrafo também, viu,
1: gente? Olha aí, eu tenho vários amigos geólogos, grandes irmãos. Geógrafos?
0: Isso aí, isso aí.
1: Sim, geógrafos.
0: Isso aí.
1: Também tenho vários amigos.
0: Olha aí, gente.
1: O Ivan Andrade de Oliveira.
0: Oi, Ivan!
1: Fernando Almeida. Ô, são geólogos aí, grandes amigos.
0: Hoje é Dia Internacional dos Soldados da Paz das Nações Unidas.
1: Olha aí, gente. Aqueles do capacete azul.
0: É isso aí. É. Hoje também é Dia Mundial da Energia.
1: Olha aí. Olha aí. É pra ti,
0: Teta. Energia, por que energia?
1: Ué, tu tá sendo com energia, hoje tá meio abaixa, né?
2: Não. Cara, ele tá baixo porque ele não tá lá no churrasco.
1: Não. Só pode.
0: Não, aquele churrasquinho cai bem numa cesta. Hoje é Dia Mundial da Saúde também, viu, gente?
1: Ah, isso me falta.
0: Giovanni Gil, como é que está a sua saúde?
1: A tua não tá bem também, né, Teta?
2: É, cara, eu vou entregar os meus exames dia 24 de junho, é dia de São João.
1: Ah, olha, cara, aí. No dia 24, tudo a ver, né, gente?
0: Não.
2: Ô, Gil, é um bom número.
0: Já chegou o resultado seus exames?
2: Já.
0: Como
2: já.
0: É que tava o colesterol, Giovanni Gil?
2: Tá legal, cara.
0: Não, esse
2: tá...
0: legal não foi bom, Giovanni Gil.
2: Não, sério, tá 200 e uns quebradinho.
0: É até 260, hein, Gil?
2: Não, tá em 200.
1: Cara, tu tá com
2: pena. Eu acho que tá 197.
0: Eu acho que é até 260, acho que é, não sei, ou 200. É.
2: Não, mas o meu tá legal, o meu tá legal. Tá bacana.
0: E aí o restante, como é que tá?
2: E eu como bastante coisa gorda.
0: É verdade. Não viaja! Que? No dia de hoje a gente apresenta pra você.
2: Eu falei.
0: É isso aí, vamos juntos aqui, ó.
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0: E tem os famosos que estão de nível hoje também. Atenção, gente, chegando.
1: Olha só, Jolene Anderson nascido. Vinhetinha.
0: Quem está de nível?
1: Jolene Anderson, não faço a mínima ideia. José, também não faço a mínima ideia.
0: José, toca na programação.
1: Estratas também. A nascida há 88 anos completando hoje. Quem é a Tereza Estratas? Não pergunte para o carioca.
0: Meu Deus!
1: Sina Morte! É, 38 anos hoje.
0: 38.
1: Quem? Adivinha quem é? Quem? Faço ideia. François Letier também. Deve ser tudo de cinema, atriz de Hollywood.
0: Meu Deus.
1: Deve ser, mas como eu só vejo jogo do Flamengo.
0: Não. Começa com essas coisas aí.
1: Mas são os nossos aniversários. Vamos ver se tem mais gente aqui, ó.
0: Quem mais está de aniversário?
1: Olha assim, a Juliana Baltar. Também, que é uma estrela do YouTube.
0: Do YouTube?
1: Sabe que também tá de aniversário hoje e também estrela do YouTube. É a Bibi Tatu.
0: Ô, Bibi.
1: O Bruno Fagundes, ator de TV também.
0: Ô, Bruno.
1: E John Reilly, 61, ator de 61. Cinema.
0: 61.
1: Também está de aniversário.
0: Ô, Giovanni Gil, da nossa região, quem é que está de aniversário? Passa pra gente, vai lá.
2: Parabéns pro teu xará, Teta. Leonardo Teixeira.
0: Olha aí.
2: Parabéns pro Léo, a Monique.
0: Ó, oh, Leonardo o quê?
2: Bianchetti, Leonardo Teixeira.
1: Por que para,
0: aí? Meu. Teixeira.
1: Epa! Como assim? Tá... Ah, o Xera, entendi. Agora caiu a
2: Teixeira. Ainda a Monique Bianchetti. Ainda quem mais?
0: Quem?
2: Itala Laranzon.
0: Itala.
2: E um dia 5 que não vem nunca, pelo amor. Me ajuda aí, meu querido.
0: Vamos nessa.
2: Não, eu tento pagar até algumas coisinhas com o cartão do SUS. Tem um pessoal aí da segurança do Lajeado Shopping.
0: Que tem
2: que
0: eles?
2: Me ensinou umas alternativas aí. Mas não deu certo.
0: Ah, não deu?
2: Eu tentei pagar com o cartão do SUS.
0: Não pode, aí não dá, aí não passa.
2: Ainda quem tá de aniversário é Neocir Benica. Parabéns, Neocir Benica.
0: Ô, Neocir.
2: O Matheus Henrique Brusque. Olha o Matheus, cara, lembra do Matheus?
0: Sim, tem o Matias também.
2: Isso, olha o Matheus, cara.
0: O Alex também tá de aniversário hoje. Aquele que...
2: A Nicole Gomes também tá de aniversário. O Josimar Betil.
0: Ô, Josimar.
2: O Felipe dos Santos. O Guilherme Hackman. A Jéssica Augsburger. A Rochelle Matos.
0: Rochelle.
2: Isso, também Douglas Maicon Cortez. E o lembra dele, carioca? O Nini Loco.
1: Sim, meu irmão.
2: Isso.
1: Peraí, eu ia falar agora, ia gravar e mandar pra ele.
0: Pra que, pro Nini?
2: Cara.
1: Sabe o Tinder?
0: Atenção, aí, nesse momento, carioca está gravando a mensagem pro Nini Louco.
1: É o Nini Louco, cara. Sabe o que era o Nini Louco?
0: Por quê?
1: O Nini Louco era aquele personagem das primeiras apresentações do... Do Cris Pereira.
2: Isso, é.
1: Aí, o cara que é...

0: mudar o cenário era o mínimo.
1: Entendi. Aí.
0: Cara, de aniversário hoje, nada mais, nada menos que meu irmão, sabe quem?
1: Quem?
0: Fabinho! Fabinho! Lembra do Fabinho? Você se conhece?
1: Gente boa conhecer ele, gente finíssimo, Fabinho.
0: Fabinho Padilha é meu irmão de coração.
1: Ei,
0: trabalhou
1: Fabinho
0: comigo em rádio. Em rádio, olha, é uma figuraça humana. Olha, é indescritível o que esse cara é de humano. Grande aí. Fabinho,
1: ei,
0: tá
1: Fabinho
0: de aniversário hoje. Parabéns, Fabinho!
1: Valeu, Fabinho! Parabéns. E assim seguimos, gente. A maluquice, se você conhece alguém que tá de aniversário hoje,
0: isso,
1: manda aquele recado, a gente manda aquele bom dia especial.
0: Sabe quem tá
1: especial
0: de aniversário também? A tia Gladys lá de Estreira. A Gladys Souza, que é da família da Maia, da nossa
1: olha
0: colega,
1: aí,
0: né?
1: É a mãe dela, não é? É a mãe, a Gladys é a mãe.
0: É, ou meia-noite que é o pai.
1: É a mãe, a Gladys.
0: É, também?
1: Gladys é a mãe.
0: Porque tem vários filhos ali, né?
1: É a Gladys.
0: Eu não sei, né? Como é que é com
1: a Gladys. A Gladys é a mãe dela, acho.
0: Mas a tia Gladys, que é muito querida, já trabalhei com ela
1: aí
0: também. Olha, tá de aniversário hoje também.
1: Tem o seu meia-noite, tem 11h20 que tá escutando a gente também. Valeu, 11h20.
0: O meia-noite, sim, olha, é uma pessoa
1: sensacional,
0: de
1: hein?
0: Raro brilho.
1: Eita! Se você conhece alguém, pode mandar aquela homenagem. Giovanni Gil, um pensamento.
2: Ai, cara, vamos lá a esse pensamento pensante e pensativo.
1: Você
2: minha cama é uma máquina do tempo. Eu deito 5 minutos e acordo 8 horas depois. Teta Rodrigues.
1: Sai daí, meu, sai daí.
0: Essa eu não vou dedicar pra ninguém pra não causar uma saia justa.
2: Ai, ai, ai.
0: Mas, Virgínia, é a prova de que não importa quanto você é linda e gostosa.
2: Olha aí.
0: Do chifre, tu não escapa nunca.
1: Tu viu, gente? Se a Virgínia tá assim, né? Então.
0: Cara, se a Virgínia, com todo aquele avião, tomou um chifre do Vini Júnior.
1: Ó, gente, eu vou dizer uma coisa, por bem.
0: Olha você, mulher, abre o olho.
1: Ela pode ser bonita, mas não é isso tudo, não, viu, gente?
0: É verdade, também concordo.
1: Não. Medo de dar certo com alguém e eu não saber mais beijar. Essa aqui foi uma antiga de Heron Felipe Dalmolinho.
0: Cara, falar em Virgínia, toda vez que fala da Virgínia, eu me lembro.
1: De quem?
0: Tenho vontade de beijar.
1: A Virgínia?
2: Quem? A Virgínia?
1: O quê? Beijar?
0: Não, a vontade de
1: beijar. Tá.
0: Só a vontade.
1: Ai, gente, os assuntos mais falados na frente aqui do estúdio. Tem a praça e alimentação, o pessoal dando risada, perdendo a fome. Obrigado, viu, gente? Desculpa alguma coisa aí, família.
2: Paga o almoço deles, pelo menos, né? Porque não tem que te aturar.
1: Eu?
2: Ficar olhando pra ti, tá
1: não,
2: louco.
1: Não, o pessoal é gente boa demais aí, ó. Já comeu 2 lanches.
2: Olha aí,
1: estão aí, ele e a filha.
2: Fica contando ainda, né?
1: É, só olhei.
2: Bocudo.
1: Vamos seguindo.
2: Olha o Zé.
1: Atenção às manchetes, chegando.
0: Olha o Cover.
1: O Zé Cover está chegando.
0: Olha o Zé Cover.
3: Eu estou aqui.
2: Olha aí.
3: Vocês me chamaram.
0: Olha aí, meu.
2: Perfeito.
1: Olha aí, gente.
0: Muito igual, cara, muito igual.
3: Está atrasado de novo.
2: Olha aí. Esse é o Zé Cover mesmo.
0: Esse.
3: Trânsito. Idosa de 108 anos.
2: 108.
3: Renova. Idosa, deixa eu falar. Idosa de 108 anos, renova a carteira. Caroca!
0: É isso aí, Susan Young Brown. Impressiona com rotina, exercício e saúde em dia de renovar a habilitação até 2033.
2: 33?
0: Ela é uma moradora de Delaware, nos Estados Unidos.
2: No teu.
0: Chamou atenção a renovar a carteira de motorista apenas com seus 108 anos de idade.
1: Olha aí!
0: Pois é, cara, ela é mais velha que a minha avó. Cara.
1: Meu Deus!
0: Minha avó tem 102.
1: E ela dirige,
0: mas ela ganha, né, cara? Ela dirige, a minha avó não dirige. Susan conseguiu renovar a habilitação por mais 7 anos e agora poderá dirigir legalmente até 2033.
2: 33!
0: Quando terá 115 anos, gente!
2: Meu Deus!
1: Meu Deus do céu!
0: Bem-humorada, a super idosa comemorou a conquista. Aí, abre aspas, envelheço com graça.
2: Olha aí.
0: Que legal, cara. Brincou com ela, recebeu o documento em Dover, capital dos estados do estado norte-americano. Rotina ativa aos 108 anos, ela mantém uma rotina intensa de atividades físicas.
2: Olha aí.
0: E frequenta a academia Modern Multi Center.
2: Olha,
0: 3 vezes por semana. Olha
2: meu
0: isso.
2: Deus. Que tal, rapaz?
0: Vai jogar na nossa cara que nós enforcamos a academia.
1: Ah, não pode.
0: Olha, ela participa de aulas de ginástica em grupo e afirma seguir diariamente uma sequência sequência de exercícios há mais de 20 anos. Quando, aí abre aspas, quando eu acordo de manhã, tenho uma rotina de exercício que venho seguindo nos últimos 20 anos, contou ela. Que bonito, né, cara?
1: Que lindo, gente.
0: Que lição de vida. Ela nasceu em 1918 e viveu períodos marcantes da história dos Estados Unidos, incluindo a segregação racial. Ela é negra. Ela trabalhou na fazenda da família durante a infância, em uma época em que muitas casas ainda não tinham água encanada e nem energia elétrica.
1: Olha.
0: Ela também formou-se professora pelo Delaware State College for Colorado Students, atualmente chamado de Delaware State University. Ai, meu Deus do céu.
1: E aí, 108 anos.
0: Essa notícia era pro Giovanni Gil pra gente rir, cara.
1: Vocês acham?
0: Após concluir os estudos, em 45, passou a lecionar em uma escola rural de sala única. E essa festa aí reuniu 130 pessoas, cara. A comemoração do aniversário de 108 anos reuniu 130 convidados, incluindo o governador, cara, o Matt Moyer. Durante a festa, a Suza ainda recebeu uma homenagem especial. Uma vaga de estacionamento reservada para pessoas com mais de 100 anos em frente ao prédio do governo estadual.
1: Olha!
0: A renovação da carteira da motorista também foi celebrada pela família, formada por filhos, netos e bisnetos. Que legal, cara.
1: Que show, né?
0: É uma celebração e uma lição de vida.
1: 108 anos. Eita. Você dirige desde que idade, Giovanni Gil?
2: Cara, eu quando completei 18 anos, caí pra dentro.
1: Aí, ó, tu viu, caraca, você...
2: Com 18 anos...
0: Cara, 18 se eu não me engano, eu comecei a dirigir com 19, 20 anos.
1: Eu também, 18 anos.
2: E eu tenho um lance curioso, porque na minha época, a gente... fazia meio que tipo o que eles estão fazendo, voltaram a fazer agora de novo. Com, por exemplo, tu pode contratar um instrutor e tudo mais, tu não precisa ir diretamente pra uma autoescola, tá? Na minha época,
1: que é?
2: A gente fazia o teste, a baliza, né? Fazia o teste com o carro próprio.
1: Olha aí.
2: Eu fui com o carro da empresa onde eu trabalhava.
1: Olha!
2: E aí, e o cara, na hora que eu tava fazendo a carteira, e ele perguntou pra mim, disse assim, tu não quer aproveitar e fazer carteira de moto também? E aí eu digo, cara, mas eu não sei andar de moto. Ele disse, não, é só fazer a carteira.
1: Olha ali, tá mostrando. Epa! Pessoal dos cliques do Boqueirão escutando a gente aí, valeu. Passeando aqui no shopping. Ali, gente. Vai,
0: estragamos o almoço dele.
1: Uma vez eu fui renovar minha carteira também, né, gente? Aí cheguei lá pra renovar minha CNH e o pessoal perguntou assim, cadê a velha? Eu disse, minha sogra ficou em casa.
2: Ah, que palhaço.
1: Ô, gente, vamos ver quem tá mandando recado aqui no nosso WhatsApp bombando. Todo mundo tá na escuta de vocês.
2: De novo.
1: O Papai Noel Gilberto tá na escuta aqui. Gilbertinho, um abraço pra você.
2: Olha.
1: Papai Noel vai trabalhar, Papai Noel.
2: Que legal.
1: Estatístico é o cara que morre afogado em um açude que tem em média 30 centímetros de profundidade. Rodrigo Zanata que botou aqui, nosso ouvinte. A opinião dele aqui, ó. Viu?
0: Mas não entendi.
1: Também não entendi.
0: É meio trágico a comparação dele, né?
1: Não sei. Deixa eu ver mais quem tá mandando recado aqui. Olha aí, prato cheio de alface aqui, saladas. Alô, oi.
4: Obrigado, Encanto. Olha aí, ó. A salada chegou na hora.
1: Olha aí.
0: O que tem a salada?
1: O que tem a ver, Tiani? A salada. O que deu? Alguém mandou salada pra ela? Não sei. Alô, oi. Quem tá mandando?
4: E aí, minha galerinha?
0: Oi!
4: Tô quase chegando em casa, cansadinha.
1: Que isso, Nenê?
4: Duas coisas, ô Teta. Quando não puderem no churrasco, tu me nomeia. Eu vou no teu lugar.
1: Olha aí.
4: Tá bom?
1: Viu?
4: Segunda coisa, ninguém mais me chamou aí. Quer dizer, ninguém não, né? Que é só negão que me chama de Lenê Andrade.
1: Epa! Ah, não. Ô, Lenizinha. Lenê.
2: Cachaça.
1: Ah, eu chamo de Lenê do Jonathan. O Carioca chama de...
0: Lenê Andrade.
1: Ó, o Gil chama de quê?
0: E na verdade...
2: Lenê... Cachaça.
1: Olha aí, ó.
0: A Leni, na verdade, eu chamo, é Adriane. A Leni é Adriane e eu confundia com Andrade e até hoje chamo ela de Leni Andrade.
1: E como é que é o nome certo?
0: É Leni Andraiane.
1: Leni.
0: E o sobrenome é que tinha, porque ela não é mais.
1: É com?
0: Mas ela não quer que fale mais.
1: Não é pra falar mais? Não, tá, não. Foi mal, Leni, viu? Alô, oi!
5: Boa tarde, Teta. Boa tarde a todos aí da rádio.
1: Opa.
5: Boa tarde a todos os ouvintes.
0: Olha aí, tarde.
5: O Gil é que nem o urso polar, né? Pode comer a gordura que tiver, que não tem problema com colesterol.
1: Viu? Tá?
5: urso polar não morre de colesterol.
1: Eu não sabia. Okay,
0: só um minutinho, você merece uma pepita, né?
2: Olha aí.
0: Eu não sabia que o urso polar não morria de colesterol.
2: É porque eu sei que eles fazem aquele processo de hibernar os ursos, né?
1: Eles comem e depois eles dormem.
0: Fica meses numa toca.
2: Isso aí.
1: Diz que eles colocaram uma cama elástica lá no Polo Norte.
0: Pra quê?
1: Pros ursos polar.
0: Opa! Peraí, cara.
1: Ô, gente, aqui é o Emerson, que trouxe sua filha lá pro shopping, olha aí, estou em frente a vocês, o Emerson que tava aqui.
0: Ah, isso, do clique, legal. Boqueirão.
1: Isso, chifre que nem consórcio, um dia você é contemplado, ele botou aqui, olha aí, ó, viu, amigão, um abraço pra você.
0: Eu não vou morrer antes, né, de comprovar isso que eu digo sempre aqui no programa.
1: Olha aí.
0: Que tem coisas que a gente não escapa na vida.
1: Isso aí, o que é?
0: Sandálias, havaianas, a gente não escapa de ter uma sandália. Né, de andar num Fuca.
1: Ok.
0: Né, a gente não escapa da morte.
1: Ok.
0: E do chifre.
1: Não.
0: Rapaz. Pra mim, só falta a morte.
1: Não faz isso, meu. Pelo amor de Deus. Não faz isso. Imagina. Não, gente. Não pode ser verdade. Você sabe daquela do amigo?
0: Negão.
1: Um amigo meu tomou chifre 5 vezes. Você sabe dessa?
0: Cinco vezes?
1: Desistiu de mulher.
0: Ele é penta.
1: Desistiu de mulher.
0: E aí,
1: o amigo dele dizia assim: não, Fábio, o que tu faz? Compra uma boneca de madeira.
0: Olha aí.
1: Faz um buraquinho e tu, ó.
0: Caramba, ele comprou?
1: Comprou, não tem mais estresse, ele passou acho uns 2 meses com aquela boneca. Lavou embora, ia de novo,
2: Olha aí, cara.
0: E aí?
2: E tem ela ainda?
1: Não, os cupim comeram.
0: Gente,
1: olha, eu tô falando como a gente faz bem pras pessoas aqui, ó. Manda aí uma música bem apaixonada.
2: Isso, apaixonada.
1: É o Jason da Vila Trunk.
0: Sexta-feira 13.
1: Apareceu outro Jason, sexta-feira 29. Ele tá escutando a tua voz e tá relembrando momentos. Olha aí, gente. Olha aí. Ô, Cassiano, um abraço pra você, ó. Manda uma música bem apaixonada pro Jason da Vila Truck. Ele tá escutando a tua voz e tá relembrando momentos. Olha aí.
0: O Buzoli mandou uma figurinha aqui pra mim, cara, do Teta rindo.
1: Olha aí.
0: Ele mandou? Eu acho que ele riu de alguma coisa que a gente falou.
1: Ô, Buzoli, se foi alguma piada boa, que é difícil alguém elogiar a gente, ainda mais uma audiência qualificada.
0: O
1: Buzoli, né,
0: gosta da gente.
2: Não, só pode ter sido aquela da boneca de madeira que tu falou.
1: Sabe que foi isso aí?
2: Só pode.
1: Ô, Buzoli, manda um áudio aí que a gente coloca você.
0: Manda o áudio aí, Buzoli. A gente gosta da tua voz.
2: Alô, Brasília, alô, Buzoli!
0: Gosta da tua voz.
1: Isso!
0: Ah, e lembrando, dia 18.
2: Okay.
0: Dia 18 de julho.
1: Jabado bem.
0: Lá no União de Palmas tem Rainha Musical!
1: Aí!
0: É bailão, meu filho!
1: Dia 18?
0: É, já vai se agendando aí.
1: 18 de junho?
0: É, julho.
1: Julho.
0: Julho.
1: Julho, aí confunde tudo isso aí. É julho, gente.
0: É julho.
2: Isso.
0: É, vamos ver, vamos conferir aqui.
1: Eu tô olhando aqui.
0: 18 de julho, cai no sábado. Isso aí.
1: Não é. Não, é numa segunda 18 de julho, eu tô brincando.
0: Dia 18, cara.
1: Só pra te assustar, viu, gente?
0: Quem mais? A piada do Teta, não foi?
1: Não. Qual piada?
0: Ele tá fazendo. Agora ele mandou outro bonequinho que faz um não.
1: Que não, que ele não tá gostando de nós, então.
0: Cara, o Buzoli tá meio maluco, tá meio estranho, né, cara?
1: Não. Ô, gente.
0: O Buzoli tá estranho, né?
1: Não,
0: cara?
1: É que ele tá estranho. Na verdade, ele tá trabalhando lá, sabe por quê, gente? Ah. Ele tá ocupado e às vezes.
0: Dia 4 tem Japa NK, sabe por quê? Esse Japa faz o maior sucesso, porque o gurizada aí, do funk, ele é o Japa, cara.
1: É.
0: Abre o olho, tá gorda, Japa. Lá no terraço em junho, 4 de junho.
2: Olha aí. Mas tu já avisa o Buzoli, né?
0: Por quê?
2: Não, ele disse pra ele que a hora que esse Japa aí abrir os olhos, ele tá lascado.
1: Ô, gente, o Buzoli tá no corre que hoje tem o Filó, doutor Ricardo, viu, gente? Tem o Filó, doutor Ricardo, hoje à noite vai ser especial, viu,
0: tu
1: gente?
0: Vai lá?
1: Polenta e salame por conta do Buzoli. Não, hoje à noite não.
0: Não, até bom, né, quer dizer, não. Se for, vamos chamar a Samu já ficar de plantão.
1: Mas nem brinca, homem.
0: Opa! Ah, não, cara, o Japa vai ser no clube Antagorda.
1: Aí.
0: Lá no clube Antagorda, não é no terraço. É no
1: Quem
0: clube.
1: Mais aqui, ó? Oi, alô.
6: Oi, Grisada.
2: Ô, Jonathan.
6: Tranquilo, sextou. Só pelas 6 horas, né, Gil?
2: Vamos!
1: Aí, Jonathan!
2: Jonathan, deixa daqui pra frente, só pra trás.
1: Hoje, como é que é? Ontem escutei o Gil. Ah. Ele bem animado. Oh. Aí, hein? Amo vocês. A Dudinha,
2: Dudinha, beijo, a Dudinha.
1: A Dudinha é legal, né, gente? Oi, pessoal, aqui é o Magli. Ótimo dia pra vocês, ótimo programa também. Ontem estivemos em uma janta da família Blasi. São os filhos da dona Ilse. Olha minha mãe querida e irmã mais nova organizou tudo, a Nara, hein? Tô escutando vocês. É o Maglu que tá escutando a gente. Fazendo aí bolinhos de arroz. Tem gente bonita, mas tem uns aí, como é que é? Com falta de beleza, ele botou aqui, ó, meu amigo Magli. Abraço pra você, meu amigão. Quem mais aqui? Tudo bom, gente?
2: Tudo bem.
1: Hoje tem o Filó Dr. Ricardo, um abraço a todo mundo. O Aldrin, que mandou aqui também, vai ser especial. Ih, rapaz. Quem mais aqui? Oi, alô.
7: Bom dia, amizade. Oi, estão falando de urso polar, daí disse que o ursinho polar chegou pra mãe dele e disse assim, mãe, eu sou um urso polar, tu tem certeza? Essa sim, meu filho. Eu sou uma ursa polar, teu pai é um urso polar, tu é um urso polar. Qualquer coisa, tu fala com teu pai lá. Ele saiu brincar, voltou lá e disse, pai, eu sou um urso polar. E o pai dele, claro, meu filho, eu sou um urso polar, tua mãe é um urso polar, tua avó é um urso polar, teu avô é um urso polar.
1: E aí?
7: Quê? Nada não, pai. Aí ele saiu, foi brincar e voltou de novo e disse, mas pai,
1: que é?
7: Tem certeza que eu sou um urso polar? E disse, tem, meu filho, o que aconteceu? Mas é que tá tão frio.
1: Não.
2: Opa!
1: Ei, mano, velho, valeu, né? Abraço pra você.
0: O Busoli hoje tá interagindo com
1: a gente. Que ele botou isso aí? Olha, isso aí,
0: olha, ele botou aqui, eu tento ver salame e entra em crise.
1: Sai daí.
2: Opa!
1: Eu me amoleço.
2: Opa!
1: Mais aqui mandando recado, gente, bombando aqui. Eu só agradecer a audiência de vocês. Quem mandou um recado, última piadinha aí. O Carlinhos, abraço pra você. O Busoli é top, mas o cachorro quente da dona Ana, a mãe dele.
0: É verdade.
1: Era o melhor que tinha, olha aí.
0: É verdade, que pena mesmo, cara. Eu gostava da maionese, então.
1: Eita.
0: A sinaleira do Busoli com aquele cachorro quente da tia.
2: Era bom demais.
1: Eu pedia duas salsichas.
0: Mas tu gosta de uma salsicha? Tu gosta de uma salsicha?
2: Isso, gente. Eu lembro, cara. A cara que quando ela via nós, né? A gente parecia aqueles cachorrinhos que tinham caído da mudança.
1: E aí, Gil?
2: E aí, pra comer o cachorro da madrugada, né?
1: Coisa boa, né, Gil?
0: Não tinha coisa melhor, né?
2: Meu Deus.
1: Beijo da mãe do Busoli.
0: Isso fica na memória, né, cara?
2: É, pô,
0: acabou a festa ali na finaleira. Ah, não. Tem que levar o cachorrinho.
1: O cara saía tudo.
0: Da mãe do Busoli.
1: O ouvinte botou aqui. O cara sai tudo lambuzado, ainda mais bêbado. Ele botou aqui. O Wagner.
0: Mas dá aquela amenizada, né? No trago aquele cachorro. Agora me deu fome, cara.
1: Vai, gente, podia fazer o Busoli. Ô, Busoli, vamos registrar isso aqui, ó. Cachorro quente, dona Ana. O cachorro quente da sua festa.
2: Olha aí.
1: O cachorro quente, dona Ana. Olha aí.
0: O cachorro quente do Coruja.
1: Aí, ó. Quem tá escutando a gente também, o Tiagão.
2: Ô, Tiagão.
1: Não é dona Ana,
0: não, é dona Geni, cara. Geni. Onde tirou a dona Ana?
1: Tá aqui, ele mandou dona Ana.
0: Dona Geni.
1: É Geni, ele errou, então.
2: Opa!
0: Zé burro esse Busoli, cara.
1: Não foi o Busoli.
2: Não foi o Busoli. Foi o ouvinte.
0: Pensei que ele errou o nome da própria mãe.
1: Não, meu. O Wagner mandou aqui.
0: Ele é burro.
1: O Wagner que mandou a dona Ana, é dona Geni. É Geni.
2: Joga
1: aqui,
2: pedra na Geni.
1: Ele disse assim, desculpa, Busoli, é dona Geni.
0: É dona Geni.
1: Isso aí. O cachorro quente. Não, registra a dona Ana, registra a dona Geni, Busoli.
2: É
1: verdade. Aí, ó, viu? Quem mais? O Thiagão Truck Diesel tá na escuta também.
0: Opa!
1: Thiagão
0: aí,
1: tá
0: quem
1: lá.
0: Quem mais?
1: Quem mais aqui, eu mandando recado?
0: Cara, o Tom Zuitz.
2: Atenção,
0: hein, Tom Zuitz. Aí, ó, tá na pista pra negócio, hein.
1: Ó, o Deuclésio Stoll também mandou um oi aqui, ó. Deuclésio, aí, meu amigão. O Nego Silva também mandou um oi. Olha
0: aí, Nego.
1: Ei, Nego. Ah, tem uma vinheta que chegou pro Nego aqui, gente.
2: Olha aí.
1: Ô, Nego, olha, é pra ti, viu?
8: Vai. Como que eu vou namorar contigo se eu tô na zona, Nego? Eu queria você, tu sabe disso.
1: Olha aí, para. Ô, Nego, não sei não, hein.
0: Como é que tu faz num caso desse?
2: Como é que tu faz num caso desse? Não faz isso. Senão depois ele não vai poder ir na rodoviária tomar às 5 horas. O pessoal já bota no forninho lá.
1: Lá no Brasinha, lá.
2: Isso, na rodoviária.
1: Ô, gente, mas esse assunto do Carioca é polêmico, viu?
2: O quê?
1: Porque em todo local existe amor. A gente tem que ser sincero aí.
0: Daqui a pouco o cara se apaixona por uma...
1: Não, calma.
0: Da profissão?
1: O homem se apaixonar é mais fácil do que,
0: sim,
1: né? Do que a mulher, nada contra, né?
0: Não.
1: A mulher da profissão. Mas se a mulher da profissão se apaixona pelo cara, porque chega um momento que ela não quer mais viver nessa vida.
0: É verdade.
1: Isso, isso.
0: É
1: não
0: verdade.
1: Foi isso que aquela te falou lá, garota?
0: Eu não, nem sei você.
1: A Guedes Nunes se apaixonou por ti, cara.
0: Eu
1: queria
0: pegar o negão sem pulo. Eu não tô sabendo dessa, meu.
1: Pegou o negão do sem pulo.
0: Sai pra lá.
1: Ai, meu Deus. Gil, vai.
2: Cara, o Gilzinho, cara. Olha o Gilzinho. Na aula de português, a professora explica sobre a turma, sobre aquela questão do passado,
1: do
2: né?
1: Do passado.
2: O presente e o futuro. Então, a professora pergunta pra Mariazinha. Quando eu digo ontem, é o quê? Passado, professora. Muito bem, Mariazinha. Parabéns. Andrezinho, amanhã é o quê? Futuro, professora. Olha, que bonito. E aí, chega a vez de quem?
1: Quem?
2: Do Gilzinho. E aí, o Gilzinho, ela fala... Gilzinho, valendo um ponto na frase... Fui bonita, é o quê?
0: Opa!
2: Passado, professora. Muito bem, Gilzinho, olha. E quando eu digo, eu sou bonita, é o quê? Mentira, professora. Foi expulso, cara. Gilzinho.
0: Eu admiro o Gil, cara.
1: Por que tu admira ele?
0: Cara, ele é muito burro, cara. É tanta burrice no homem só, cara. Sabe que a polícia chegou na porta da casa do Gil.
1: Isso, e aí?
0: Isso.
2: Isso.
1: Ei, mão na cabeça.
0: Somos da polícia, por isso. Favor, abra a porta. Só queremos conversar. Aí o Gil do outro lado. Quantos vocês são? Aí o outro policial. Tenha calma, senhor, somos apenas em dois. Oh. Aí o Gil respondeu, cara. Então conversa entre vocês aí.
1: Boa!
0: É burro esse Gil, cara.
1: Ô, gente, diz que o Gil uma vez chegou da escola, né? Pequenininho, tinha seus 8 anos de idade.
2: Isso,
1: Giovanni Gil voltando.
2: Estudava ali no Fernandes Vieira.
1: Isso, ele chegou em casa, a mãe dele, assim, na roda de chimarrão com as colegas, as vizinhas ali do bairro, como é que
2: isso,
1: é? Praia, né?
2: Isso, era praia.
1: É lá no bairro praia. Lá, Giovanni Gil chegou da escola e aí chegou lá.
2: Barão do Santo Ângelo.
1: Mãe.
0: Ô, mãe!
1: Na escola.
0: Você é uma criança ou uma boba?
1: mãe, na escola estão me chamando de feio, mãe.
2: Eu tinha isso, o pessoal me chamava muito de feio.
1: De feio, de esquisito,
2: isso.
1: Né? Cabeçudo.
2: O quê?
1: Não, sim.
2: Opa!
1: E a mãe do Gil disse assim, já te falei, não me chama de mãe na frente dos outros.

0: Luciano.
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2: Máxima hoje batendo aí, gente, os 22. 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Alô, Miletis, atualizando você aqui. 17 graus no vale.
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3: Sem censura. Opa! É o nosso Zé! Quem é que nunca, esteve mandando áudio?
4: Mas é inconveniente o cara pedindo declaração de amor bem na hora que a mulher tá no banheiro.
3: Não dá, gente. De volta, em nome de quem?
5: Dá-lhe Alimentos, sempre vai bem.
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3: Feito! Gente, mais um assunto aqui, vai dar tempo, nosso WhatsApp tá bombando. Daqui a pouquinho tem o Paulinho Malman mandando também aqui, gente, sabia? Paulinho, ó. Ei, Paulinho, um abraço pra você, meu irmão. Fica com Deus aí, tá bom?
5: Piadinha do Paulinho.
3: Atenção, gente.
4: A introdução das piadas do Paulinho é tão grande, cara.
3: É, não, mas tudo bem, é pra combinar com ele. É. Atenção,
4: é
3: gente.
4: Registrada.
3: Mais um assunto. Relacionamentos.
4: Olha aí,
3: relacionamentos.
4: Olha aí,
3: autoridades são investigadas por sexo barulhento. Carioca!
4: Olha, a juíza federal e subchefe de polícia são investigados por sexo barulhento em tribunal dos Estados Unidos. Gemidos eram tão altos que podiam ser ouvidos por funcionários da corte em Atlanta.
3: Meu Deus!
4: Os dois envolvidos são casados. Ih, rapaz!
3: Hã?
4: São casados.
3: Ah, mas nem não tem estresse.
4: Aí a gente falou em chifre. Mas, não, eles não são casados entre eles. Eu acho que... Peraí, deixa eu ler a notícia. Ah,
3: isso, lê.
4: Vai. A juíza federal Eleanor Ross e o subchefe da polícia Carrie Collier estão sendo investigados sob a acusação de terem feito sexo barulhento em gabinetes de um tribunal de Atlanta, na Geórgia.
3: Meu Deus!
4: Estados Unidos. Caramba.
3: E aí, cara. Conta.
4: Pois é, calma aí, cara.
3: O que aconteceu? Aonde foi?
4: Calma aí, cara, eu quero escutar os barulhos. Ah, não, desculpa.
3: Depois.
4: Eu pensei que tinha um...
3: Ô, gente, Caroca fica olhando os vídeos aí, não, conta.
4: Não. Aí a primeira identificada no caso foi Eleonor, de 58 anos, que,
3: 58.
4: Cara, ela é casada, cara.
5: Ai, tava corneando o marido.
4: De acordo com o New York Post, agora a Bloomberg Raw desmascarou Collier, de 55 anos.
3: 55.
4: Comandante condecorado da Divisão de Serviços Comunitários do Departamento de Polícia de Atlanta, que também é casado.
5: Meu Deus do céu.
4: Na quinta-feira, dia 28, o departamento afirmou que está investigando o caso. O Departamento de Polícia de Atlanta iniciou uma investigação para determinar se a pessoa mencionada no Comitê de Conduta Judicial e Incapacidade de Conferência Judicial dos Estados Unidos é, de fato, um funcionário do Departamento de Polícia de Atlanta.
3: Que coisa!
4: A corporação em seu site. De acordo com a denúncia, a justiça, Eleonor e Collier fizeram um vucu-vucu danado em gabinetes.
3: Vapu.
4: E durante o expediente, hein?
3: Meu Deus!
4: E o pior, em volume tão alto, mas tão alto que funcionários do tribunal podiam ouvir os gemidos e os sons dos beijos.
3: Olha aí, cara!
4: Abre aspas. Por 2 anos, a juíza em questão era uma juíza federal distrital de rotineiramente julgava casos criminais e manteve um relacionamento extraconjugal secreto com um policial de destaque de uma grande agência policial no seu distrito. Oh! Eleonor foi nomeada durante o governo de Barack... do meu primo rico.
3: Barack Obama.
4: Ela não se manifestou sobre o caso. Collier também manteve o silêncio. Eu sei que foi um vucu-vucu danado no gabinete.
0: Vapu.
4: Ai, safado.
3: Que coisa,
5: meu
3: gente.
5: Deus.
3: Isso acontece muito em prédios, viu, gente? Aconteceu, final de semana aconteceu aqui em Lajeado, a gente vai fazer.
4: Sabe onde isso? Acontece muito esses vucu-vucu?
3: Onde?
4: Em motel.
3: Motel também.
5: Ah, deve ter, né?
3: Se você, Caroca, você tá encalhado, ninguém tá dando em cima de você.
4: Não, cara. Não,
3: ninguém tá dando em cima
4: azarado,
3: de você.
4: Tô azarado.
3: Então você tem que viver embaixo de um porão de motel.
5: Epa! Que palhaço, tu, cara.
3: Mas aconteceu aqui no São Cristóvão, gente.
5: Isso!
3: A gente teve a notícia no final de semana, né?
5: Isso.
3: De um casal fazendo relacionamento na sacada, onde incomodou muitas pessoas, viu?
5: É.
3: E a mulher xingou ainda,
5: isso,
3: assim.
5: Isso, é. Seus. Não, seus tu lá, garota, seus tararaca, por que vocês não fazem?
4: Não fui eu.
3: Ela diz, por que vocês não fazem também? Vão cuidar da vida de vocês.
4: É. Ah, cara, eu vi isso, né? É.
5: Isso aí, viu? Foi aqui no São Cristóvão.
3: Onde é que foi, Sergio?
5: Não sei.
3: Quem que é a pessoa? Nos podia investigar.
5: Pois é, eu sei que ela tem. Ela tinha. Tava com 56 e o rapaz 40 e poucos anos.
3: Você tinha que fazer o inverso da notícia aqui no Sem Censura.
5: Isso.
3: A notícia
5: nós tinha que trazer os envolvidos do Sem Censura. Olha aí eles podiam fazer no shopping.
3: Ei! Putado, não dá para acordar, você, cara. Ô, gente, falando nisso, olha só, tá lá o pessoal no Invasão das Obras, vamos lá, chamada lá. O pessoal tá nos escutando. Israel,
5: tá.
3: Foi o contemplado, terceiro isso. Contemplado. Obra do meu amigo Fernandinho da Sul Doces.
5: Isso,
3: tá lá escutando. Tem Queco Mexe, tá. Tem o Gabi, tá. Tem o Márcio Mexe.
5: Olha aí.
3: A nossa Tata, a Mari tá lá também.
4: Olha aí. Gabriel não foi? O Gabriel não foi?
3: O Gabi
4: foi,
3: tá lá
5: foi,
3: também.
5: Foi.
3: O Gabi tá lá
5: falou,
3: também.
5: Falou.
4: Aí o Gabriel veio falar pra mim.
3: O que ele veio falar?
4: Que ele tem uma dieta com comidas balanceadas.
3: Ah, é? Ele não come carne?
4: Não sei, acho que não.
3: Ai, meu Deus do céu. Ei, Marujo.
4: É ele e o Heron, né, cara? Fica com essas frescuras de comer passinha.
3: Ah, mas o Ademir
4: castanha,
3: tá lá.
4: Castanha, comer maçã em hora certa. É bem coisa de Heron.
3: Ó, e o nosso colega Ademir da Rede Encanto tá lá hoje, Ademir. Manda um áudio aqui, ó. Fala com a gente, Ademir.
6: É isso aí, Teta. Tamo aí com o Israel aqui, diretamente de Conventos, mais olha um aí. Grandioso churrasco, Invasão nas Obras, e conosco está ele, quem? Um grande ganhador de mais uma edição do Invasão nas Obras. Boa tarde.
7: Boa tarde, tudo certo?
6: E essa emoção desse churrasco mais uma vez aqui?
7: Foi top demais, carne muito boa aí. Aê, e aí. Muito obrigado aí a todos, a Rádio Encanto, os patrocinadores.
6: Isso aí, já vamos pegar uma palinha deles também com os nossos patrocinadores aqui. 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
8: 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Forte abraço.
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6: Legal demais. 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
6: Tá certo. Peta, vai daí. Aqui a Encanto foi mais um grande Invasão nas...
3: Ei, churrascão! Eita, gente!
4: Agradecendo ao nosso colega Ademir, né?
3: Verdade,
4: fazendo gente. Esse registro bem bacana aí.
3: Top.
4: Em mais uma edição do Invasão nas Obras.
5: Ô, gente! Misa, dá uma reforçada no cervejeiro aí depois das 7. Tô aí, hein?
3: O Gil vai chegar aí, gente. Ai, isso, meu Deus
5: vou,
3: do céu.
5: Eu vou.
3: Olha aqui, ó. E agradecer a eles aqui, ó.
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3: Mas é isso aí, gente. Deixa eu ver quem tá aqui mandando recado. Não pode esquecer do meu amigo Paulinho. O Paulinho mandou uma
5: isso,
3: piada aqui,
5: Paulinho,
3: gente.
5: Paulinho.
3: Eu não posso esquecer boa. Do Paulinho não, aqui, não. Ó. Quem mandou? Ô, Paulinho, pode falar aí, ô, alô.
12: Piadinha do Paulinho Malma. No quê? A piadinha do Paulinho Malma. Respeitando os três critérios.
3: Vai, Paulinho.
12: Nova, boa e curta, como sempre.
3: E aí, Paulo?
12: Essa vai pro Ginete de Cobra, Teto Rodrigues, e pro Sapo Cego, Papael.
5: No teu.
12: Uepa!
5: Eita.
12: Ligou pro Papai Elo perguntando. E aí, amigão? Nosso negócio ainda tá de pé? Sim, diz o Papai Elo. Pode vir. Aí demorou 2 horas. Daqui a um pouco quem liga é o Papai Elo pro Teta. Alô, Teta, escuta. Fala. Ô, tu vai vir? O negócio tá de pé ainda. Aquele abraço.
3: Ô, mano velho, abraço pra ti, Paulinho. Ô, gente, uma utilidade aqui, ó.
4: Tem uma utilidade.
3: Passa aos colegas também aí da chave do carro que eu perdi, viu, gente? Atenção, hein, gente? Chaves do carro, um amigo aí de Lajado, não vou falar o nome dele porque o pessoal conhece muito ele e vai acabar pegando toda essa chave, né? Uhum. As pessoas maldosas e vão na casa dele. Boa. Mas atenção, se você quer fazer o bem, gente, um amigo perdeu.
4: Molho de Chaves.
3: Molho de Chaves. Atenção, gente, tem aqui, ó.
4: Onde?
3: Deixa eu só ver aqui, ele botou aqui, pode divulgar. Ah, o chaveirinho de Fortaleza.
4: Ó.
3: É um chaveirinho de Fortaleza com o nome Miguel.
4: Tá hoje de manhã também no Vitamina, o Bitinger. O Bitinger também perdeu sua carteira.
3: O Leandro, né?
4: Ele perdeu sua carteira, então o pessoal que encontrou uma carteira, o trajeto dele era até a Rua do Meio. Então se alguém encontrou uma carteira aí com os documentos do Bitinger, é só
3: chegar. Isso aí, gente. Aí, ó. Nosso segurança aí também tá aí nos escutando. Valeu, amigão. Quem mais aqui mandando recado? Soltando a voz. Oi!
13: O alemão e 2 filhos caminhando na rua. O filho pediu. Ah, pai, como eu nasci? Ah, fica quieto, pia. Para com isso.
4: Olha aí.
13: Não, pai, como é que eu nasci? Ah, tu nasceu num pé de alface? Aí o outro, e eu no quê, pai? Ah, tu nasceu num pé de cebola?
3: Meu Deus!
13: Aí de noite o pai e a mãe estavam na cama, né? Começou a fazer barulho, ó. Aí um dos piazinhos falou, ó, o pai tá regando a horta, viu?
3: Meu Deus!
4: Vai tirar a rádio fora do ar, meu!
3: O lindo, Lindomar de Souza escutando a gente. Valeu, lindo. Abraço pra você. Quem mais? Oi.
14: Teta, não mostra as imagens, cara. Não mostra as imagens.
3: Viu?
14: Vai que marido me reconhece.
4: Ah, olha aí, verdade.
3: O cara que tava na sacada mandou áudio aqui, ó.
14: Teta, não mostra as imagens.
3: Não,
14: cara.
3: Vou falar o
14: nome.
3: Não
14: mostra as imagens. Isso. Vai que marido me reconhece.
3: Eita! Já temos aí, só falta aí a mulher falar com a gente. Já temos aqui o contato. E ele botou, a semana que vem eu tô aí pra conversar com vocês sobre o episódio.
4: Olha,
3: mas
4: aí
3: tentam colocar aquela voz que muda.
4: Ah, sim. Nós temos o Carioca pro vai providenciar.
3: Olha aí, gente, semana que vem a gente vai conversar do outro lado da moeda.
4: Providencio.
3: Isso aí. A gente podia fazer assim, do outro lado da notícia.
4: Isso, boa.
15: Do outro lado da cidade 3.
3: Não! Quem mais aqui? Oi, alô.
16: Oi. Beijo,
3: babá! Beijo! Quem mais mandando recado aqui? Oi, alô!
17: Boa tarde, amigos da
4: Inter.
17: Com essa história aí do colesterol do Gil aí, né? Que ele afirmou que come muita coisa gorda, né? Vocês viram a faceirice do Teta?
3: Sai daí, Zeca! Eita, homem! Aí, qual é que é? Tu tá de sacanagem?
4: Ô Zeca, ele se jogou, viu?
3: Eita! Eu me joguei com um pacote velho de mandioca!
4: Isso! Ele disse pra mim assim no meu ouvido: pode me chamar de Torresmin. Ah,
3: me chama de mapa e me localiza. Oi. Alô, oi.
17: E outra, né? Uma mulher foi hospitalizada em grave crise de histeria, né?
4: Olha aí.
17: Sabe por quê? Ela foi fazer uma visita no Vale do Eco e não conseguiu ter a última palavra.
3: Ô, gente, rapidinho, falando em grito em relacionamento que tu tava contando aí.
4: Isso!
3: Uma vez um amigo meu tinha a ex-mulher dele que gritava muito quando.
4: Papu.
3: Ele sempre contava isso, que disse que na hora.
4: E aí?
3: E aí, ó, aqui, ó.
4: Feito!
17: Papu.
3: Diz que ela gritava que nem uma louca, assim.
4: É. Como é que ele ficou?
3: Eles não estão mais juntos hoje.
4: Assim. Por que não?
3: Por quê? Não estão mais juntos porque uma vez ele escutou uma quadra antes de chegar em casa.
4: Epa! Que palhaço! Que...
3: Gil, vai!
4: Ai, meu Deus, cara, olha o policial. O policial, cara, de uma pequena cidade, para o motorista por excesso de velocidade.
3: Meu Deus.
4: Mas, seu guarda, eu posso explicar, disse então o motorista. Fique quieto, vou colocar você na cadeia.
3: Ah, mão pra cima.
4: Até o chefe chegar aqui na delegacia, esbravejou o policial. Mas, por favor, eu só queria... Silêncio, você não vai abrir a boca, você não fala nada, você tá preso. Se abrir a boca, apanha. Então,
16: ele joga o coitado numa cela sozinho, foi embora sem lhe dar atenção. Horas mais tarde, o guarda volta. O chefe está chegando, viu? E sorte sua que ele foi ao casamento da filha dele e deve estar de bom humor. E o cara que estava preso disse: duvido, se tivesse deixado eu falar, você saberia que o noivo era eu.
3: Caraca, vai.
4: Mandaram contar uma piada, aquela do bullying.
16: Do, né? Bullying?
4: Mandaram, ele pediu pra não se identificar.
3: Quem é?
4: Eu vou tentar lembrar. É, o cara, o pai chega furioso na escola, invade a sala de aula. Brabo, e chega. Isso. Eu quero saber por que tô fazendo bullying com a minha filha. Aí o professor: isso. Calma, senhor, mas quem é a tua filha? Ele é aquela lá, baixinha, gordinha, com cabeça de capivara.
3: Aí não, é sacanagem, gente. Ai, meu Deus do céu, chegando ao final, em nome de quem?
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16: 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Vem aí a Suinofest!
3: Feito!
4: Suinofest!
3: Suinofest! Dia 14, vamos estar ao vivo, gente, mateada!
16: Olha aí!
3: Ao vivo da Suinofest!
4: Dia 14, isso mesmo!
3: É,
4: transmissão ao vivo da nossa Ducato Show via satélite!
3: Olha aí! É do Elon Musk!
16: Olha aí!
3: É do Elon! Gil, pensamento!
16: Cara, deixa eu contar pra vocês que eu vou contar, mas conto mesmo.
3: O que tu vai contar que tu não pegou ainda na mão?
16: Não, tá aqui, cara. Tá aqui, ó. Falam que o álcool causa a morte de muitos, mas não falam quantos nasceram por causa dele. Carioca.
4: Opa!
3: Boa!
4: Antigamente nossos pais tinham medo de que a gente aceitasse doces de estranhos na rua.
16: Isso é verdade!
4: Hoje em dia a gente usa a internet para chamar um estranho e entrar no carro dele de Uber.
3: Opa! Boa! Olha aqui, ó, enquanto o chat GPT não puder ir à academia no meu lugar, pra mim ele não serve pra nada. Peta Rodrigues.
4: Ah, e as manchetes, cara, com couve agora, hein?
3: Atenção, eu estou chegando.
16: Perfeito, cara.
3: Marina Sena chocou professora aos 11 anos. Guarda texto até hoje.
4: Não com isso, cara. Ele não mudou também o contexto da coisa, né, cara?
3: É, isso aí. Thaís Carla revela nova etapa após sair de 200 quilos a 99 quilos.
4: Cara, pode, desculpa, aí. Mas tu tá usando mesmo. Tá na mesmo mesma vibe do original, cara.
3: A mesma
4: essas
3: vibe.
4: Essas manchetes que não levam a nada.
3: Ah, cara. Então tá. Tchau, gente. Fiquem com Deus.
4: Amanhã tem Vergonhosos.
3: Segunda tá de volta, o Zé, e daí todo o seu time.
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3: Viu que deu certo o casamento do Egon lá?
0: Apresentou. 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
3: Sem censura.
0: E eles não desistem.
3: O lindo lá, ele mandou uma foto do sítio lá, foi mais linda.
0: Mas só amanhã, hein? Acabou.
3: Acabou.
4: Todo mundo,
3: acabou.
4: Assim, que encerrar.
0: Acabou. Acabou mesmo. Vaza. Vaza.
4: Acabou.
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1: 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Vamos conferir a temperatura aqui, gente. Temperatura atualizada, vamos lá. 17 graus.
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0: Beijo, beijão, beijão. Olha só. Quem tá atendendo?
1: Oi, Carioca, Maria Teresa Brat do bairro Lambari.
0: Ô, Maria Terezinha.
1: Encantado. Ó, tô ouvindo você, tá boa a programação.
0: Obrigado.
1: Agora aí que eu tô vendo.
0: Obrigado.
1: É legal, hein, pra recordar.
0: É verdade,
1: Maria. Ó, e no mais, tudo bem?
0: Tudo, tudo jóia.
1: Ô, Carioca.
0: Manda.
1: Ontem, né? Ontem. Adivinha quem me mandou mensagem de feliz aniversário?
0: Nós aqui do Sucessora fizemos uma homenagem pra ti.
1: A Mariana Souza.
0: Ah, Mariana, que show.
1: Ela me mandou, depois aí eu mandei um áudio agradecendo.
0: Ah, nossa querida.
1: E aí eu pedi pra ela quando que desse pra ela vir pra cá.
0: Ah, tá certo.
1: Ela disse que vai me avisar a hora que der, ela vem aqui em casa.
0: Tá certo, Maria Terezinha Brat. Ei, tchau, encantado. Beijão pra você.
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1: 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Em português, 1:31, em inglês.
2: It's 1:31 p.m.
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1: Teutônia aparece entre os municípios com maior potencial de consumo do Vale do Taquari em 2026. Segundo o levantamento do IPC Maps, a pesquisa estima que a população da cidade deve movimentar cerca de 1,9 bilhões de reais em setores como alimentação, saúde, educação e serviços ao longo do próximo ano. No cenário regional, Teutônia ocupa a segunda posição entre os maiores mercados consumidores, atrás apenas de Lajeado.
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clássicos, hein? Pois é, deixa eu ver se tem mais algum recado aqui da galera. Ah, tem aqui, ó. Tá o Gui, pessoal dos fretes aí, mandando foto ligado no 100.1 do rádio, tá matando a saudade, né? Pena que acabou, né, Gui? Oh, grande abraço. Vamos lá, gente. Fechando aqui os clássicos com a força de Grupo Vai em Toyota.

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0: A carne suína ganhou competitividade no mercado brasileiro em maio e ampliou a diferença de preços em relação à carne bovina, que atingiu o maior patamar da série histórica, iniciada em 2004. Segundo o levantamento do CPA, a queda no valor da proteína suína está ligada à demanda interna mais fraca, o menor nível desde 2018. Em comparação ao frango, a diferença de preço diminui, reforçando o ganho de espaço da carne suína no consumo. 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
2: 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E a temperatura... 17 graus.
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2: 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Fechou! Como é que ele diz? Vamos! Vai te catar, Giovanni Gil! Lá vem ele, o melhor!

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1: Uou! Fala, rapaziada, tudo certo? Vocês estão, meu bebê? E aí, já tá preparado pra dar o bico na lixeira? Deixa eu ver a minha aqui. Ó, já foi quase lá na porta. Vamos dar aquele bico na lixeira, mandar aquele pix, meu querido. E também decretar a abertura de mais um fim de semana. Cadê a galerinha da catequese, hein? Galera! Vamos que vamos. É nós e os brosgondóis. Daqui pra frente vai ser só pra trás. 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Fala com o Junei, pode falar também com o Vitor, o Matheus, o Fernando. A galera tá lá para te proporcionar o melhor, meu querido. Vamos lá, bora! Até às 7 juntos. Até às 5. 100 por hora. Vamos!
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Bem tua cara, né, ô Giovanninho? Deixa eu ver com a mamusca se eu quero ir. Nandinho! Cadê o Nandinho? Pessoal lá na obra. Cadê Nando? Cadê o Isa? Eu duvido que eles vão me esperar até às 7. Ah, vem com esse papo. Diz que tá rolando gaita, tá um tendel lá na obra, hein? Que é isso? Mais uma invasão nas obras, hein? Ô, Nandinho, depois eu vou ligar pra mamusca. Eu vou perguntar pra ela. Amorzinho, tu acha que eu quero ir lá no Nando, lá na obra? Hã? Não, tu não quer ir. Ah, rapaz, mas eu só tô por esse sinal aqui, gente. Ah, não quero dizer nada pra vocês, não. Mas olha, será que já eras, hein? Ó. É, rapaziada. Será que vai tocar o sino daqui a pouco, meu? Meu chapéu. A lixeira eu já deixei ela encostadinha aqui. Daqui a pouquinho ela vai. Vai pros beleléu. Que é isso? 998-39-1001. Galera, segue mandando aquele alô, mandando aquele recadinho. Tamo junto, embolados, misturados, aqui na programação. Um abraço aí pra Kátia Bachmann, tomando um cafezinho. Valeu, Machadão, tá ligadinho também. Valeu, Machado. A turma aí dos Pixinguinha. Olha,

0: Ô, Giovanni Gil, alguém, não posso me identificar, mas manda um abraço lá pra turma dos Pixinguinha, pro Edson, pro Eduardo, pro Tomatinho e ainda pro Mãozinha. Só não diz quem mandou. Mas quem é Mãozinha lá dos Pixinguinha? Hã? O Valberto? Só pode. Hã? Meu chapéu. Cadê a Aline? A Aline tá lá na bela Serafina Correia, hein? Uma lindona, queridona. Beijo, Aline. Ótimo fim de pra vocês aí. Tá, mas quem é o Mãozinha aí dos Pixinguinha? Hã? Cadê o Eduardo? Chama o Eduardo aí pra mim. Que é isso? Ah, eu vou te dizer uma coisa, né? Ah, cada um. 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E a hora? 2:22.
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0: Bora, temperatura aí nos vales. Nesta tarde, nublou de vez. Olha a Amanda aí, cadê a Amanda? Um beijo pra Amanda. Deixa eu ver a temperatura aí, dá uma atualizada. 999-839-1001. Pra você mandar o alô, mandar o seu recadinho. Agora nos vales, tá em 17 graus.
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0: Vamos lá, simbora! Até às 5 da tarde, 100 por hora. Programação é dele, by DJ Diego Marçal. E aí, nos vales, meu querido? Quem? Ô louco, velho.
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0: aqui na programação. Tem novidade aí na programação. Terry Swings aqui na programação do 100 por hora. 100 por hora. Vamos lá, vamos. Bico na lixeira já, meu querido. É ele. Abraço a Dilson, Jéssica. Uma excelente tarde aí pra vocês. Obrigado pela companhia. E o Binho? O Binho, já dirigiu. Tá só pelo Aniver Show. Para, tanto Binho pra cá, Binho pra lá. A turma da SOS, eu vou te dizer, né? Agradeço, o Binho. Tá, vou deixar então. Segura aí que a gente já volta. Dá pra tomar uma agora? Calma, tinha calma, Giovanni Gil, tinha calma. Meu Senhor. 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
0: Galera, falar de saúde, saúde é o que interessa, né? Olha, depois de acompanhar 12 mil pessoas por 9 anos, pesquisadores suecos observaram que, em média, as chances de uma pessoa alcançar a longevidade foram 36% maiores naquelas que cultivavam o hábito de realizar programas culturais, visitar galerias de arte, assistir peças de teatro, frequentar concertos musicais. Conforme o estudo, cultura também ajuda as pessoas a viverem mais.
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0: Encanto FM, a rádio que te dá daqui a pouquinho, hein? Tem fechador com Encanto. Onde é que a galera vai, hein? Onde é que o Zé foi? Hã? Quero saber, tá em Lajeado, tá em Estrela, tá em Arrui do Meio, tá em Venâncio? Aonde tá o Zé? Hã? Teutônia? Não sei. Fala comigo, Zé. Daqui a pouquinho, hein? Fechador com Encanto. E tem aqueles prêmios maravilhosos pra galera. Então, te liga na missão e a temperatura tá em 17 graus.
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1: Vamos, vamos, vamos! Bora! Até as 5, 100 por hora, depois Sertão Encanto. Vem aí, Jota Quest! E Tim Maia!

0: Queen com Ordinary. Eita! Somzão bacana demais, hein? Tá top, top, top, topzera. Que é isso, Giovanni Gil? Cadê o Nando? Nandinho, Nandinho. Hã? Da classe A? Ah, o Nandinho, querido Giovanni Gil.
1: Giovanni. Olá. Vamos. Quase 5:30, 6 horas já. Aquele cheiro já tá na porta. Meu, estamos só pela praia.
0: Tá bom.
1: Inverno ou verão, não interessa.
0: Olha aí.
1: Juntar um sábado e vamos lá.
0: Tá bom, vamos
1: mesmo. Pode levar. Eita. Quem manda junto, tá tudo certo.
0: Ah, garoto. Eita, nós, rapaz. Obrigado aí pela companhia. Grande Nandinho, Nandinho, Nandinho, Nandinho. Olha a galera me pedindo aqui. Um Michael Jackson, Billy Jean, Kaila Ferreira, manda a música aí pro meu cunhado Regis Fernandes, de Lajeado, um Billy Jean do Michael. Ô, baita pedida. Só que essa aí é pros clássicos, né, meu querido? Da puxa. Vamos lá, porque ele tá nas ruas, gente. Eu avisei, eu quando eu aviso, é aquela história, amigo que amigo, amigo, avisa aí, né? Hã? E ele tá danadinho na tarde de hoje, hein? Ah, meu querido Zé Antônio. Como é que tu tá, Zezinho? Hã? Bora pra mais uma edição do nosso Pit Stop. E é claro que vem acompanhado, né? Hã? Acompanhado de quê, ô Giovanni Gil? Ah, acompanhado, meu querido. Olha aí, ó. Bora, bora, bora, bora. Então, vamos lá com o Zé Antônio. Eita! Ó, ó, ó! Meu Deus do céu! E ele tá danadão no fechador com a Encanto. Fala comigo, Zé!
2: Fala aí, galera ligada na Encanto FM. Uma ótima tarde pra vocês. Eu tenho aqui um bonecão do posto sinalizando aonde a gente tá hoje com o Pit Stop e também o fechado com a Encanto. Gabriel, muitos presentes pra galera hoje.
3: Muitos presentes, galera. 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
3: O vale é sim!
0: Bora, partiu então!
5: Fechado com a Encanto.
0: Que maravilha.
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0: 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Top, topzera, galera. Vamos que vamos, né? É a melhor tarde do teu rádio. Só que vamos, Encanto FM, o vale a 100. 3:03, boa tarde.
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0: Vamos lá, né? Lembrando que é na indústria, viu, turma? Confira aí os principais indicadores do mercado financeiro e agrícola. Litro do leite cotado em 2,31. Saca de soja cotada em R$ 114. Do milho, R$ 58. Quilo do suíno, 5,74, dólar 5,3, euro 5,86, grama do ouro cotado em R$737. 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
1: Bora lá, galera, informação chegando pra você. Olha, o governo dos Estados Unidos anunciou que vai classificar as facções brasileiras, a Comando Vermelho e o Primeiro Comando da capital, como organizações terroristas, em decisão que passa a valer a partir de 5 de junho. Esse comunicado foi feito pelo secretário de Estado norte-americano, o Marco Rubio, que também citou a atuação violenta dos grupos e a influência dentro e fora do Brasil. 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
4: Vamos lá, temperatura aí nos vales. Nesta tarde aí, tá nubladona, né? Ô, meu queridão. Ô, Astro Rei, querido, cadê você? Eu vim aqui só pra te ver, meu querido. Que é isso? É, tá nublado na tarde. Até vou dar uma agilizada aqui pra... Olha aí, ó. Ai, vamos lá, conferindo a temperatura. Tá em 17 graus.
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meu querido. Vamos pra cima. Encanto. Ei, na mais querida, na mais ouvida. Porque nos vale só dar ela, meu queridão. Vem junto, vem junto. E aí, tudo certo contigo? Hã? Eita, encanto! Bora! E aí, só tô por esse sinal aqui, ó, meu querido. Te liga na missão, tá? Te liga aí e vê como é que fica a situação. Me conta aí. Será que vai tocar o sino da catequese? Oh! Que isso? Aí nós vamos pular com os dois pés, né? Olha o Nandinho, a turma lá da Sil Doce, lá na obra, me mandou uma foto há pouco. Uma foto de uma mesa com algumas bebidas. Aí eu digo, meu Deus, mas isso aí é múltipla falência de todos os órgãos. A boca, Valazinho, do Nandinho. Ah, o Nandinho tá lá. Cantando, cantarolando, tem gaiteiro, quem é que? O Misa diz que vai só amanhã de manhã pra casa. Quem é que é o Misa? É, ó. Agora a obra também, daqui pra frente a obra só pra trás. Vamos, Misa! Eita, turma. Obrigado aí pela companhia. 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Vamos lá pro multiverso. Toca tudo que é bom, o melhor do pop internacional com Lola Young.

0: turma do pagode, Zeca Pagodinho. Ei, deixa eu mandar um abraço lá pro Carlinhos Eifer, só pelo bico na lixeira, hein, meu querido? Sextou, bebê. Dia de fazer aquele pix, meu querido, dia da bico na lixeira. E às 6 da tarde vamos decretar a abertura de mais um fim de semana. Deixa eu mandar um beijo aqui pra Jana, ela botou os nomes aqui, deixa eu ver aqui, eu acho que é Vika e Julina, é isso? No nome aqui tá Jana, tá bom? Vamos ver, tá pedindo aí pra gente tocar uma aqui no essa. Rolou! Alô, turma da Marcenaria Hoffmann, o Guilherme, o Gustavo, o Carlinhos, galera aí, como é que tá a situação aí pro bico na lixeira, hein, turma? Vamos pra cima, sem medo de ser feliz. Então te liga na missão, meu queridão, a gente volta rápido, pensa no rápido. Quem é mais forte? Fala pra mim. 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
2: Bora falar de esporte, pois é. A promessa de ampliar o espaço de jogadores da base no elenco profissional do Internacional, feita lá em 2020, ainda não se concretizou 5 anos e meio depois. Na época da gestão, Alessandro Barcelos, ele projetava que 40% do grupo principal fosse formado aí por atletas do clube. Mas hoje o índice está em apenas 14%. Atualmente, apenas um jogador revelado em casa vem sendo titular com frequência, que é o goleiro Anthony, que ganhou a oportunidade em razão da lesão do Rocher. Que coisa, hein?
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1: Vamos lá, temperatura nos vales, na tarde nublada, meia borocochô da tarde do sextão, bebê. E aí, vamos dar um conferes aí na temperatura? Agora dando aquela atualizada básica. Nos vales, 18,5 graus.
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1: É, galera, hoje ainda tá tendo, né? A galera tá seguindo, segue o baile na invasão nas obras. A galera aí do Fernando Sul Doces, hein? Juntamente com Misa, galera tá lá, tem gaiteiro, e a festa vai longe hoje, hein? Que maravilha, Naninho! E olha, a próxima obra pode ser a sua, viu? É, todo mês é sorteada aquela churrascada para até 20 pessoas, tudo pago. 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Qual a promoção que pode dar aquele churrasco de primeira na obra? Resposta: invasão nas obras. Regulamento tá lá no nosso site, viu? 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
1: Bora, bora, bora, vamos! Partiu! Vamos pra cima desta sexto, bebê! Hã? Nada a ver o que tem lá fora, não, hein? Quem é mais forte dos vales? Vamos! É, aquele passadinho não tão distante assim, mas quando tocou, essa aqui a galera acabou me pedindo, né? Só que, cara, tem tudo a ver com o sextou, meu querido. Nossa, quem me pediu foi quem mesmo? A Jana? Isso? Beijo, Jana!

0: Foguete! Beijo, beija-flor aqui na programação do nosso 100 por hora. Uma excelente tarde aí pra você. A galera aqui dos aplicativos tá na sintonia. Vamos! Deixa eu ver quem é que tá me mandando aqui. É o Anderson, a turma do Andaê. Turma aí de Teutônia. Vamos, meu querido. Obrigadão aí pela companhia. Galera mandando áudio também. Oi.
1: Fala, Encanto. Vamos. Boa tarde. Aqui é o Marlon Leconce de Arroio do Meio. Querendo participar do par de ingressos pro cinema.
0: Show.
1: Só pelas 6. Pra chutar aquela lixeira.
0: Aê, garoto.
1: Vamos meter. Tá que bom. A chuva tá a caminho.
0: Rapaz, pior, né? Pior que tem instabilidade chegando aí, mas nada a ver o que tem lá fora não, meu querido. O que importa é o que tem dentro de você, muita garra, inspiração, vontade de viver, que é muito bom e é bom demais. Eita! Como é que tá o trânsito aí, o pessoal que estiver circulando aí nos vales, né? Olha, dando uma olhadinha aí, 386. Esse horário aqui é mais calmo, né? Mais tranquilo, o problema é a hora aquela do rush. Eita! Vai participando aí, 998-39-1001, para mandar aquele alô, mandar aquele recadinho. Encanto FM, a rádio que tá dando fechado com Encanto. E a hora? Hora de ir para lá, 3:45.
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0: Galera, deixa eu contar que o Rio Grande do Sul, tchê, completa aí 5 anos como zona livre de febre aftosa sem vacinação, reconhecimento concedido aí pela Organização Mundial da Saúde Animal em 2021 e que abriu novas oportunidades para a carne gaúcha no mercado externo. O status é resultado de ações de vigilância, controle sanitário realizados pelo estado em parceria com produtores e entidades do setor. Essa certificação reforçou a credibilidade da pecuária gaúcha e segue sendo aí mantida com monitoramento constante do seu rebanho. Informação aí pra você, coisa boa, né?
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0: Vamos lá, temperatura nos vales na tarde que tá borocochô. Tá nublada a tarde, né? Vamos, acima! 19,5 graus.
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0: Estamos de volta.
7: Vamos!
0: Aqui na... Seguimos! Até às 5 da tarde, nesse clima, nessa vibe. Vamos lá, 100 por hora? Ótima tarde pra você!

0: Carpenter, aqui na programação do nosso 100 por hora. É, rapaz, bacana demais esse som expresso. Teve também Tia Guinha, a galera participando aqui, 998391001. Manda aí uma Maiara e Maraísa, tamo na escuta em Gariba. Aí no Bela Vista é o Cristian. Valeu, Cris. Tamo junto. Ótimo final de semana aí pra turma, né? Ó a galera das obras aí, hein? Ê, rapaz, será que essa galera já deu bico na lixeira? Já?
1: Fala, homem velho, tudo certo?
0: Tudo.
1: E aí, temos uma lida aqui,
0: olha
1: ó.
0: Olha aí, rapaz.
1: Ricardo.
0: Tá.
1: Temos fazendo um murinho aí, ó.
0: Olha aí.
1: Dá uma olhada ver se tá no nível aí, tchê.
0: É, tá bom, hein?
1: Eu botei um prumo ali, um prumo diferente, ó. Mas eu acho que tá bem retinho
0: tá,
1: ali,
0: tá, tá, tá, tá, não, gostei.
1: Cestou, né?
0: Cestou, né?
1: Tomar bebê. Aquela gelada bem gostosa, já aí, começamos, né?
0: Exato.
1: Se não, esperar até às 6 não dá.
0: Não, não, se atrapalhou.
1: Beleza, um abraço, é o Leandro.
0: Valeu, Sotti, Leandro.
1: O doutor Ricardo aí, temos tá metendo ficha aí na
0: hora. Eita, eita, vai dar, ó, essa lixeira aí vai encher até às 6 horas, hein? Aí vai longe, aí quando der o bico na lixeira, vai longe. Que é isso? Galera aí também das oficinas, né? Oficina mecânica, chapeação e pintura. Cadê o Narizinho? Narizinho tá lá, Giovanni Gil. Isso, Pauleirão. Ah, os Pixinguinha também estão tudo lá. Meu chapéu. Ah, e o Tinguinha? Tinguinha! Meu Deus. Tinguinha diz que o Zé já deu o bico na lixeira. Era 3 horas da tarde e jogou tudo pro alto. Agora, daqui pra frente, é só pra trás, Giovanni Gil. Mas, ah, Zezinho, hein? O Zé Bittinga. Essa hora aí, será que ele já acordou? Já, já. Já deu o bico na lixeira, já foi os bois com as cordas, já era. Que é isso? A galera tá um terrorismo. Que eu vou dizer lá em casa? Eita. Agora que nós se atrapalhamos tudo, hein? 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
0: 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Abraço aí pra toda a família. Alô, Alexandre, como é que tá a Mari aí, tudo certo?
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0: Vamos lá, informação chegando pra você aqui na programação. A concessionária Via Sul realizou aí os reparos em pontos irregulares nas calçadas da BR-386, aí no bairro Montanha, em Lajeado, após reclamações aí sobre riscos para pedestres e ciclistas. Com a manutenção concluída, o trecho voltou a oferecer mais segurança para quem circula no local.
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0: Som da galera. 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
0: Vamos! Bora! Assim, ó, nesse clima, nessa vibe, sextou, bebê, como é que você tá? Tudo bem? Vamos pra cima! Nossa mistura é de. Cadê minha lixeira? Vamos dar um biquinho? Foi! Uau! 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Vamos lá, Miley Cyrus, galera passeando no Lajeado Shopping com a família. Oh, maravilha! Excelente tarde aí pra vocês, viu?

0: daquele tipo.
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0: maravilhosa Ana Castela aqui na programação do nosso 100 por hora. É quase já na reta final, hein, meu querido? Bora conferir. 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
1: 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Bora, Encanto FM, tempo nubladão, mas vamos pra cima, né? Nada a ver o que tem lá fora, não, e o que importa o que tem dentro de você, garra, inspiração. Vamos! Agora, 17 graus.
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1: Opa! Vamos embora, vamos embora, vamos embora, meu povo! Assim, ó, a milhão pelo Brasilzão, hein, gridão? Como é que tu tá? Tudo certo? Na melhor tarde do teu rádio, só dá! Vamos! Meu povo, vamos lá, 100 por hora. Olha o Alves aí, meu povo. Ó, a galera da borracharia. Será que a galera vai dar o bico no pneu hoje? No step?
14: Fala, Gil, meu querido.
1: Tudo certo? Tá, bora.
14: Tudo tranquilo?
1: Tudo certo, Alves.
14: Sextou?
1: Bem.
14: Daqui a pouco a gurizada da catequese já pinta por aí, Gil.
1: Isso
14: vamos
1: aí.
14: Vamos, vamos. Só bora. Tomando um chimarrão aqui com a nega velha.
1: Aí, garoto. Valeu, Alves. Ah, hoje vai ter. Oi? Um bico na chave de roda também? Não, vai quebrar o pé, rapaz. Tu é louco, Giovanni Gil. Maluco. Ainda quem mais aqui, ó, galera da chapeação, tá ligada, hein?
15: Vai, gurizada, beleza?
1: Vamos, bora.
15: Gurizada de Teutônia. Rapaz, metendo lixa.
1: E
15: só
1: aí?
15: Pela 6 pra dar um chute na lixeira com os dois, é hoje do aniversário, então.
1: Aí, rapaz.
15: Toca um Zé Felipe pra nós aí, se for possível.
1: Tá bom, meu queridão. Ei, turma aí da chapeação do Catarina. Parabéns, meu querido. Vai que a festa é tua, hein? Hã? Não. É só pelo bico na lixeira agora. Que eu vou dizer lá em casa? Nando! Cadê o Nandinho? Ah, o Nandinho já tá indo embora, Giovanni Gil. Perdemos Guerreiro. A galera abandonou o quartel.

0: Diniz aqui na programação do nosso 100 por hora. E cadê ele? Cadê o Joel? Cadê o Joel? Joel, onde é que tu tá, meu querido? Fala comigo.
1: Vamos, Gil, vamos.
2: Vamos, meu querido.
1: Não podemos parar.
0: Não.
1: Viu minha lixeira passando por aí ou não?
0: Ah, já vi que teve umas aí que já cruzaram os céus aqui do Lajeado Shopping. Ó o Tinguinho.
3: Fala, Gil. Aí. Boa tarde. Felipe Bittinger de Lajeado.
0: Bora.
3: Quero participar do sorteio dos ingressos do Arcoplex Cinemas.
0: Ah, exato. Valeu. Olha aí, gente, acidente, hein? O Darlan Berté passando informação. Me conta, Darlan.
4: Boa tarde, Encanto. Tarde. Só repassando aí pro pessoal que vai subir a serra da Westfalia, ou tiver descendo, deu um acidente ali. O caminhão bateu nos paredão, mas já tá a polícia ali, tudo sinalizado, né?
0: Tá.
4: Pra quem sobe é quase no início da serra, pra quem desce quase no final da serra. Só pro pessoal ter um pouco de atenção ali e cuidado, né? Tudo certo.
0: Tá bom, Darlan. Darlan, isso aí que tu fala aí na 453, né? Pessoal que vai sentido Garibaldi, né? Então, pessoal, atenção redobrada aí pro pessoal que estiver circulando, ele tá me escrevendo novamente aqui. Também tem o Irajá. Como é que tu tá, Irajá? Fala comigo, Irajá.
5: E aí, Giovanni Gil, melhor
0: certo.
5: Brasil. Aqui é o Irajá Vieira de Teutônio, mandando um abraço pra galera aí que tá na escuta.
0: Aê,
5: aí,
0: garoto.
5: Do Brasil aí. E disparando na sexta-feira, Encanto.
0: Show.
5: O guri do Guincho, Baixinho Dubro, o Graxa, a galera da subprefeitura de Teutônio, o pessoal da Chacrinha Rui do Ouro Estrela, o pessoal de Fazenda Vila Nova e pra todos que estão na escuta da Encanto. Encanto é mil pelo Brasil.
0: Meu garoto, mas é bom demais esse Irajá, hein? Ô, meu querido Irajá, 998-39-1001. Você também pode mandar aquele alô, mandar aquele recadinho. É isso aí, ó, Giovanni Gil, aí na 453, Rota do Sol, logo depois do trevo aí da Westfalia. Valeu, grande Darlan Berté, obrigado aí pela informação. Então, galera, pra você que tá saindo aí de Gariba, galera que tá vindo de Carlos Barbosa, de Bento, Caxias. Então, pessoal, vem devagar e sempre, né? Tem essa ocorrência aí, né? Desse acidente há pouco aí na 453 Rota do Sol. Obrigado, meu querido! Já tem mais, muito mais aqui, ó. Vamos! Olha ele, o menino da motocicla. Hã? É monociclo, Giovanni Gil. Ah, é. Verdade. É Alexandre Scheibler. Daqui a pouquinho eu mando o áudio dele aí. Segura aí. Agora 15 pro sertão.
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0: Bora, informação chegando pra turma aqui na programação. Olha, a Petrobras anunciou um reajuste no preço da gasolina para as distribuidoras de 48 centavos por litro, que começa a valer a partir desta sexta-feira. Mas informou que parte do impacto será compensado aí por uma subvenção do governo federal. Com isso, o aumento efetivo para as distribuidoras e para o consumidor final deve ser bem menor, chegando a poucos centavos aí no litro na gasolina vendida nos postos. Segundo a estatal, mesmo com a alta, o preço segue abaixo do registrado no fim de 2022, embora ainda exista defasagem em relação ao mercado internacional, até em toda função aí da guerra no Golfo, né? 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

Vamos lá, reta final, hein? Já já o queridão, bonitão, sertão. Nandinho. O pessoal vai abandonar o posto. Cadê os meus guerreiros? Vamos, Misa. Bora, Misa. Vamos, Misa.

0: acabou-se o 100 por hora, galera. Já era, se foi. Olha ele, o nosso menino do monociclo.
1: Fala, Giovanni Gil. Olha quem voltou.
2: Pois que as cordas já era.
1: O motociclista elétrico dos vales aqui em São Bento correndo risco na chuva.
0: Olha aí.
1: Um abraço, Alexandre Chaves de Lajeado.
0: Valeu, valeu, valeu, garoto. Sai da chuva. Tá vindo chuva já, galera? Como é que tá a situação aí do tempo? Alguém, de repente, já vai me informando aí, né? Tá doido. Olha ela! Quem é ela, Giovanni? Ela é a Danadona. Ela é Neuza Agostini.
3: Oi, encanto. Oi, povo lindo. O dia tá emburradinho, mas isso, a felicidade está dentro de você.
0: Aê!
3: Então bora lá, hoje é sexta-feira.
0: Isso!
3: Uma música bonita pra mim e pra todos os ouvintes. E eu quero concorrer aos ingressos do cinema. Uhul! Beijo!
0: Valeu, valeu, Neuza! É Neuza Agostini. Deixa eu ver aqui. É verdade, é melhor dar uma alertada, né? Antes que possa acontecer um outro acidente. É o Darlan Berté aqui me falando sobre o acidente que aconteceu há pouco, né? Tá bom, obrigado. Bem, Giovanni Gil, descendo a Serra do Pozo Novo, toca direitos iguais, pressão, tá doido, bico na lixeira, vamos! É o Fac. Como é que tu tá, Fac? Ei, Evandro, abraço, meu querido. Que houve aí, Alexandre? Ai, meu Deus. Não vai dizer que caiu do monociclo.
1: Ô Gil, ô Gil, ô Gil. Já tô aqui no alto do parque e eu acho que o negócio tranquilizou. Foi embora, foi lá pra Venâncio. Aqui vai ficar seco. Tá nublado, tá feio, mas não vai chover aí.
0: Tá bom.
1: Tá bom?
0: Tá bom.
1: Aquele abraço.
0: Valeu. Muito bem, meu querido. Eita, Alexandre Scheibler. Não, até porque depois das 7 eu parti, vou lá pro Nandinho. Nando! Eu acho que eles vão abandonar o acampamento antes de eu chegar, mas eu vou tentar. Pô, o Edu da Gincana. Como é que tá, Dudu? Tudo certo, meu querido? Obrigado aí pela companhia. 99839-1001. E assim a gente passa a régua e encerra a conta porque
4: daqui
0: vem
4: a
0: aí.
4: Pouco, na Encanto.
0: Vamos! Cadê minha lixeira? Cruz! Foi lá na Renner agora. Depois eu pego ela. Seis horas não vai ter pra ninguém, né? Bico na lixeira. É, tocar o sino da catequese. Vai ser uma loucura, loucura, loucura do sextou. 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
3: Bora lá falar de saúde. Saúde é o que interessa. A atividade sexual traz sensações de prazer e bem-estar. Combate o estresse, aumenta a autoestima e ainda queima calorias. Estudos recentes mostram que as pessoas sexualmente ativas são mais saudáveis. Segundo a Organização Mundial da Saúde, o sexo é um dos 4 pilares da qualidade de vida, ao lado do prazer no trabalho, da harmonia familiar e do lazer. Aí é tudo de bom. 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
3: Vamos, temperatura nos vales. Final da tarde, tempo nubladão, de cara amarrada, mas vamos. 18 graus.
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3: 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Vamos!
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3: Lasqueira. Bora, bora, no dele que dele. Vamos que vamos.
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3: Vamos, vamos, vamos.

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1: Eita sertão, queridão, bonitão, gostosão. Melhor fim de tarde, o início da noite. Vamos juntos, até às 7. Depois partiu Nando.
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tô por esse momento aqui, ó. Será que vai tocar o sino da catequese hoje, meu querido? Hã? Será? Ó! Ó! Ó! Ai, meu Deus do céu! Não vejo a hora de bater o sino da catequese. Aí vai ser daqui pra frente, só pra trás. 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É mais 18. Hã? Quanto, Giovanni Gil? 18 quê? 18 anos que faz que tu. Ah, vai se catar, Giovanni Gil. Não. É daqui a pouquinho, 6 da tarde, bico na lixeira, meu queridão. Aí não vai ter pra mais ninguém. Aí foi-se os bois com as cordas.

0: É Felipe Araújo, estranho de novo aqui na programação do nosso Sertão Encanto. Beijos pra Gabi, pra filhota. Como é o nome da filha? Como é que é o nome? Sofia? Olha! Muito bem. Dando uma passeadinha aí no Lajeado Shopping, causando frissons. 998-39-1001. Vai participando aí, mandando aquele alô, mandando aquele recadinho. Como é que tá o finalzinho da tarde? Já já começando aí as lixeiras a voar, hein, meu querido? Que é isso? Olha aí, ó. Galera com um copinho colecionável. Deixa eu ver aqui. Oi, fala comigo.
1: E aí? Ô, Gil, olha aí, ó. Oh. Pra que ter amigo melhor, né?
0: Olha aí, ó.
1: Esse pessoal da Encanto aí, ó. Só tá, parei louco. No lado da viatura da Encanto ali.
0: Tá.
1: Buzinei pra eles.
0: Tá.
1: Falei de ti, falei no teu nome, no nome do Teta e Carioca aí. Ganhei um copo, né? Olha aí, ó. Vamos colecionar esses bichinhos aí, né?
0: Bora. Show de bola, meu querido. Parabéns, né? Ainda vamos, olha ele aqui, já tirando fotinho do carro. É quem tá me mandando? Aqui é ele, Adilson e Jéssica.

0: Beijos pra você, Gilson. Tem mais recadinho aqui. Quem tá mandando aqui na programação é o Leonel. Fala, Léo, comigo.
1: Boa tarde, Giovanni Gil. Aqui é o Leonel Rodrigues dos Santos de Venâncio Soares.
0: Aê, tudo certo? Tudo.
1: Cara, sextou mais uma vez.
0: Aí.
1: Quero pedir aí uma música bem legal aí no Sertão Encanto.
0: Tá.
1: Pra todos que tá na escuta. Vim pegar meu filho na escolinha agora e estamos indo pra casa.
0: Aê!
1: Tá bom?
0: Show!
1: E quero concorrer aos ingressos da Encanto.
0: Bacana,
1: valeu, um abraço.
0: Bacana. Show de bola.
1: Até mais.
0: Até mais, meu
1: bom
0: querido.
1: Bom fim de semana a todos.
0: Pra nós. Uhul. Uhul. Amém! Se alguém vir OVNIs hoje, não se assustem. Vai ser a minha lixeira que vai estar voando. Olha o Carlinhos mandando áudio aí, ó. Boa tarde, a Deise participando aqui também. Quem que foi, Carlinhos? Desistiu do áudio? Ah, não, tá aqui o áudio do Carlinhos. Fala comigo, Carlinhos.
2: Fala, Gilzinho. E aí? Sextou, então,
0: sextou,
2: hein?
0: Sextou, bebê.
2: E já que sextou, toca pra nós aí, ó, o barulho do foguete.
0: Olha aí.
2: Show de bola, meu querido.
0: Valeu, valeu. Galera aí dos aplicativos, bora recordar?
3: Essa. Aqui no Sertão.
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0: Henrique Diego, singular aqui na programação. Oi, tudo certo? Fala comigo.
1: Oi, me chamo Poliana Grande, sou moradora de Encantado e gostaria de poder participar do sorteio dos ingressos do cinema.
0: Tá bom, Poli, beijos, menina. Tá concorrendo aí a Miss Vale do Taquari. Ô, oh, queridona, sucesso aí pra você, tá bom? Deixa eu ver a galera do Andaê, tá ligadinha, turma dos aplicativos. Oi.
2: E aí, meu amigo Giovanni Gil, tudo melhor certo? Do Brasil.
0: Aê.
2: É o Giovanni de Canabarro, como é que estamos? Tudo,
0: tudo
2: bem?
0: Tudo certo, meu
2: cara? Manda uma música pra nós aí do aplicativo aí.
0: Tá bom, tá bom.
2: Manda um alô pra nós aí, tá. Estamos correndo rua aí pra lá e pra cá, levando, trazendo, levando.
0: Aí, garoto.
2: Mandei uma mensagem hoje de manhã aí, achando que era tu que tava na rádio, era o Carioca.
0: Eu vi, Giovanni.
2: Tá bom então, valeu, tá bom. Giovanni, um abraço. Outra valeu. Coisa, me bota aí nos ingressos aí do cinema, hein?
0: Tá bom, querido. Tá
2: levar
0: bom.
2: A namorada no
0: olha aí.
2: Cinema, hein?
0: que é isso? Eita, então tá combinado então, né, Giovanni? Um abraço aí pra turma. Olha, o pessoal aqui tá me avisando que foi liberado aí o acesso entre a JBS e o Curtume em Roca Salles. Portanto, tá aí a boa notícia pra galera. Deixa eu ver o que tá escrito aqui, o pessoal mandando aqui a informação. Prefeitura de Roca informa que o desvio da ponte da Daltro Filho já está liberado aí para o trânsito. Atenção dos motoristas e respeito à sinalização. Tá bom, tudo certo então. Segura aí que eu já volto aqui, ó, na mais querida. O Zé tá ajeitando a lixeira aqui pra mim? Hã? 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
0: 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Tempo encoberto, 17 graus.
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1: Galera, deixa eu falar pra você que o Centro de Educação Básica, o Gustavo Adolfo, promove entre hoje e 7 de julho, olha, o dia do meu aniversário, a 7ª edição do Ateliê Científico, envolvendo cerca de 900 estudantes da educação infantil ao ensino médio. Esse projeto tem como tema ciência e inovação para transformar novos futuros e busca estimular a criatividade, o pensamento investigativo e buscar aí também soluções voltadas à realidade regional. Esses trabalhos desenvolvidos ao longo do semestre serão apresentados à banca avaliadora externas durante a programação. 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
0: Engando. Se liga, vai rolar.
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1: 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E a temperatura, tamo aí na casa dos 17 graus.
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1: 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Agora 23 para dar o bico na lixeira.
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1: Bora! Vamos lá! Indo rumo ao bico da lixeira. E essas 6 horas que não chega é nunca. Que semana cumprida, meu querido! Vamos! 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Vamos lá pro multiverso. 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E o Sertão Encanto deixa aí você atualizado aí com a nova do João Bosco e Vinícius e o Gustavo Lima.
7: Fala comigo!

0: Roberto e Ronaldo. Convidado não convida no Sertão Encanto, queridão. A galera participando, oi, fala comigo. E aí, tudo certo?
1: Fala, galera, tudo certo? Aqui tudo. É a Mariela Borges Fritti, de Lajeado. Me coloca aí no sorteio dos ingressos do cinema.
0: Boa!
1: Já dá pra chutar lixeira?
0: Já!
1: Valeu, bom fim de semana a todos.
0: Valeu, beijo, beijo! Olha, eu já vi uma zoando aí, né? Cadê o Guto, velho? Olha aí, rapaz! Agora se foi os bois com as cordas. Olha lá o pinhãozinho em cima do fogão. Hã? Um copinho do suquinho da confusão. Eita, Guto, velho. Um abraço à turma lá em Arvorezinha. Olha, o Paulinho tá dizendo pra mim aqui que começou a chover, viu? Paulo Sérgio da Silva dizendo pra mim que a chuva chegou. É aquela, digamos assim, aquela chuvinha ainda de molha bobo, né? Olha o Zeke, o Zeke quer? Fala comigo!
2: Fala, Gil!
0: E aí, Zeke?
2: Tá,
0: tudo certo?
2: Só aquele balanço do Zeke do Sol, que tô legal, eu tô à toa.
0: Tá bom.
2: Abraço, sextou!
0: Sextou! Partiu daqui a pouquinho saborear, né, Zeke? É, o Zeke hoje no saborear. Galera que tiver afim, bora, partiu saborear, né?
3: Jordana tá aí das costas, eu quero um ingresso do cinema.
0: Olha, que querida.
3: Então, Antônio.
0: Ah.
3: Jordana tá aí das costas, tá. Quero um ingresso pro cinema.
0: Tá.
3: Sou de Antônio.
0: Tá bom, queridinha, olha só. Tá doido. Olha só, nem que eu morra hoje, vou beber pra ver se passa esse mal-estar. É, mas isso aí tá parecendo o suquinho da confusão, viu? Ó, o barulho do foguete. Ó as lixeiras, ó a lixeira indo lá.

É Nando Moreno, Rio Negro e Sonimões e o Chapeludo. Vamos, Fac, vamos! Vamos, Evandro, bora! Já já vem a tua aí. Mas, ah, olha aí, rapaz! Vinho Colonial. Eita, rapaz! Eu falei que era um copinho do suquinho da confusão. Galera, mas o negócio é o seguinte, meu queridão. Agora se foi, né? Os bois cascordam. Sabe por quê, meu queridão? Sabe por quê? Então, te liga na missão, meu queridão.

0: meus queridão, daqui pra frente agora, ó, as lixeiras voando. Daqui pra frente agora, meu irmãozinho, é só pra trás e não tem borogodóis, meu queridão. O que que eu vou dizer lá em casa? Vamos fazer aquele momento? Hã? Tu acha que aquele momento pode ser agora? Ou o que tu acha? Me fala pra mim. Fala comigo, bebê! Será que o pessoal tá chegando? Hã? Que eu vou dizer, rapaz? Vamos lá, vamos lá. Partiu turma da catequese agora. Atenção, atenção. Vamos nos preparar psicologicamente, porque nós vamos dar-lhe pra não tomar-lhe, viu? É, não tem mais dúvida. Agora se foi os bois com as cordas, daqui pra frente é só pra trás. Então, meu senhor, minha senhora, agora o bicho vai pegar, hein? Hã? Vamos lá, vamos lá, vamos lá, porque é hora de botar aquele sinalzinho, aquele barulhinho que o pessoal tanto curte, tanto gosta. Eita! Senhoras e senhores!
1: Senhoras e senhores! Bateu o sino, vai começar a catequese. Yeah!
0: Chapéu, olha as lixeiras voando.

0: de semana, meu querido. Companhia até aqui, mais looks em Encantado e Lajeado. Em Lajeado aqui no Montanha, Encantado lá na Duque. Já, já tem mais. Olha ali a lixeira. E a minha? Meu Deus! Encanto FM, a rádio que te dá aquele parzinho de ingressos pro cinema. Vamos! 6 e 1.
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0: Bora! Vamos lá! As principais informações aí dos sites. Os destaques dos portais de internet. Vamos começar pelo site UOL. No último dia para entregar imposto de renda, confira como preencher a declaração em 15 minutos. E esse prazo, ele acaba 23h59. No Terra, restituição do imposto de renda começa nesta sexta com o maior lote da história. Confira lá o calendário no Terra. No IG, crise climática. Os dados que indicam que o Brasil não está preparado para lidar com a crise climática. No Clique RBS, valorizado, convocado para seleção sub-20 e com renovação encaminhada. A situação do Gabriel Meck no Grêmio. No G1, Lula vai defender soberania nacional e avalia contato direto com Donald Trump. No R7, INSS começa a enviar mensagem para aposentados realizarem sua prova de vida. 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
0: Vamos! 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Tempo nubladão, tá em 17 graus. 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
1: Bora, meu povo!
0: Encanto!
1: Encanto! Bora! Eita, meu querido Eduardo Polis com os cílios aí. Hoje vai dar desfalque aí. Hoje o gasto vai ser grande. Vamos embora, meu povo! Até às 7, o melhor fim de tarde, o comecinho da tua noite. Que maravilha, hein? 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Abraço, Juliano. 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Bora ouvir a tua aí, Faqui. Ei, Faqui, velho.

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0: Show Sertão Encanto. O melhor fim de tarde, o início da tua noite, meu querido. Ó, o Zé do Barco, Zé do Barco, Zé do Barco. Tá lá, ligadinho na programação. Como é que tu tá, Zezinho do Barco? Fala comigo.
1: Boa noite, meu amigo Giovanni Gil. Aqui é o Zé do Barco.
0: Fala,
1: um abração
0: Zé.
1: Pra ti.
0: Obrigado.
1: Aí, Giovanni Gil. Aí, quando eu comecei...
0: Olha aí.
1: Em 1980...
0: Tá doido, Zé.
1: Aí que eu comecei a trabalhar com 18 anos. 1980, eu comecei a trabalhar.
0: Olha só, rapaz.
1: Eu trabalhei com 24 anos nessa empresa.
0: Rapaz.
1: Aí, é no estaleiro, lá em Triunfo.
0: Uhum.
1: Um abração, Giovanni
0: Valeu,
1: Gil.
0: Valeu, Zé.
1: Bota uma música pro Zé do Barco aí.
0: Claro, claro. Todas elas pra ti, meu querido. Tu sabe que tu é o nosso rei aí, dos mares, dos rios.
2: Ô, Zé. Vamos dali, vamos dali que sextou, hã? Agora o cartão amarelo ficou vermelho.
0: Ixi.
2: E vamos tocar ele para frente, porque para trás nós vamos andar.
0: Eita, nós! Quem é que mandou aqui? O Igor! Valeu, Igor! Ih, Giovanni Gil, tu viu aqui? Quem? O que deu? Será que ele vai lá no Cezinha hoje? Ah, o Cezinha! Tá lá no aonde, Giovanni Gil? Ah, o Cezinha deve estar lá no... Hã? Aonde?
3: E aí, Gil, sextou?
0: Olha aí.
3: Ô, Gil, tá caindo lixeira, não? Quer dizer, tá começando a chover.
0: Ixi.
3: Ah, valeu aí, manda uma música pra todos os ouvintes aí, pra ti um ótimo trabalho e um ótimo final de semana a todos. Abração.
0: Aí, meu querido. Ah, o Cezinha tá lá no Majolinho. A Marlise também tá por aqui. Oi, fala comigo.
4: Boa noite, aqui é a esposa do Noronha.
0: Olha aí.
4: Partiu.
0: Sextou, bebê.
4: Mato Leitão.
0: Aê.
4: Quero oferecer uma música.
0: Aham.
4: Ao meu amado esposo, Everaldo Noronha.
0: Everaldo. Tá bom, Marlise. É, cuida daquele gurizinho ali, né? É, pra ele não se perder nas curvas. Olha aí, Giovanni Gil.

0: Vamos se cuidar sem glúten. Quem é isso? Um abraço,
1: turma. Fala, Encanto. Tudo vamos. Certo?
0: Certo.
1: Que é o Marlon de Arroio do Meio. Fala, dada largar, então, chutar os baldes com os três pés.
0: Cruzes.
1: É. A chuvinha chegando em Arroio do Meio.
0: Olha aí, rapaz. Que é isso, rapaz? A chuva tá chegando, chegando com tudo aí também. No Arroio do Meio, hein, meu queridão? Que é isso? É o Sertão Encanto, o bonitão, queridão, o amadão. 998-39-1001 pra galera mandar aquele alô, mandar aquele recadinho, né? Deixa eu ver, tem mais recadinho aqui, olha só, Giovanni Gil, hã? Olha a caipirinha, ó, pra esperar as duas últimas clientes, elas adoram caipirinha de limão e cachaça colonial, ah! Ô, Dani! Ô Dani, como é que tá o Flavinho? Tudo certo? Boa, boa, é uma boa pedida, hein? E aí, Giovanni Gil? A mãe Noeli falou que me comportei, daí ganhei um chocolatinho. Olha aí, viu? Ó. Hã? E vem gole por aí, tá bom? Quem é que mandou pra mim aqui? Vamos lá. É o Vomir. Vomir, tamo junto, meu querido. Um abraço aí pra Kátia, também preparou chimarrão. Ó, o Luiz Antônio Bender. Fala, Luizinho!
2: Oi, eu sou o Luiz Antônio de Santo Eduardo Sul. Eu sou o filho do Mau Mau. Eu quero participar dos ingressos do cinema e quero escutar a música Retrovisor.
0: Tá bom, meu querido! Ah, o filhote do Mau Mau. Que isso? Giovanni Gil, hã? Tá doido, rapaz. Que eu vou dizer lá em casa daí depois dessa aí? Hã? Bora! Vem aí mais uma edição daquela que rolou na programação do Sertão Encanto, hein? Ah, bora conferir. 998-39-1001. Eita, turma mandando mais alô, mais recadinhos aí. Tamo junto. Bora curtir essa aqui, ó.
3: Essa rolou aqui no Sertão.

0: perfeita pra mim aqui no Sertão Encanto. O melhor fim de tarde, o início da tua noite, meu querido Maurício Malmal. Eita, o filhão, galera querendo aquele ingressinho também, que maravilha, né? Olha ele ligadinho, Anderson Dávila, curtindo aí o sertão, depois curtiu o som das pistas, Revival, né, meu queridão? É isso. Segura aí que a gente volta. Olha lá, mais uma lixeira indo. Meu Deus, onde é que essa vai, gente? Olha lá, meu chapéu. 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Boa noite.
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0: Bora! 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
2: Vamos lá, hein? Previsão pro sábado e pro domingo. Amanhã mínima de 13, máxima 23 graus. Olha, o tempo não vai ficar totalmente firme na região, não. Durante o dia deve ocorrer períodos aí de maior nebulosidade, condições para chuva, alternados aí com momentos da abertura do sol. O amanhecer será frio, pode haver a formação de nevoeiro em pontos isolados. Amanhã, no sábado à tarde, segue agradável. Mínima de 13, máxima 23. Pro domingo, não deve mudar muito, viu? Pro domingo, mínima de 12, máxima 23. Dia começa com bastante nebulosidade variável. Há uma pequena possibilidade de alguma chuva fraca, muito isolada na região. Porém, no decorrer do período, o sol deve voltar aí a predominar. As temperaturas devem seguir baixas pela manhã. Formação de nevoeiro em pontos isolados. Já na tarde, será bastante agradável. 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Alô, Ronaldo, Léo, toda a turma. 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
5: Positivo, copiou daí, galera?
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2: 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A temperatura tá em 18 graus.
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2: Vamos embora, meu povo, vamos embora, porque é sextou, bebê. E aí não tem pra ninguém, né? Eita, agora é só pra trás. A boca é balança, Izio, tu é maluco? Vamos! 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Já já, som das pistas, Revival.

0: 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Acabou, Sertão! Oh, maravilha, rapaz! Agora já me preparando pra ir lá pro Segue o Invasão na Zona. Ai, a galera tá tudo doida lá em Conventos, né? Alô, Misa, alô, Nandinho, alô, turma! Tamo chegando aí daqui a pouquinho, tá bom? 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Um abraço para toda a equipe do hospital. Alô, beijos aí pra Tati, galera do corpo clínico, né? As enfermeiras, os médicos, todo mundo. 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Acabou!
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0: Vamos lá, conferindo aí os números da sorte para esta sexta-feira, dia 29 de maio. Quinto prêmio, 8.820. 8.820. Quarto prêmio, 2.002. Terceiro prêmio, 2.673. Segundo prêmio, 1.557. E o primeiro prêmio, 8.149. 8.149. 8.149.
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0: 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Tem instabilidade, chuva chegou e a temperatura tá em 17 graus.
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0: Ué! Pá! Bora! Da Gás Novo! É ele, meu querido Zé Antônio. Vai tocar aí mais uma edição do Som das Pistas. Ih, a chuva apertou. Agora eu me lasquei. Ai, ai, ai, ai, ai, ai, ai. Ah, vou ter que ir lá pro Nando. Nando! Nandinho! Cadê o Isa? Isa! Valeu, galera! Até amanhã, 1 da tarde!

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0: ajustando o volume por aqui, porque hoje é sexta-feira. E aí eu tava ajustando tudo, deixando a coisa na minha equalização, porque a gente pegou uma sexta-feira chuvosa e a gente vai junto por aqui, começando o nosso sextão. Temos hoje o som das pistas do Revival, temos aqui também o nosso multiverso e rotação máxima. Eu tô preparando aqui, separando as últimas músicas pra colocar hoje, serão 2 horas de mixagens pra você. E eu já tô no ar diretamente do Lajeado Shopping nessa sexta-feira chuvosa para o mundo. Amanhã eu tenho festa, amanhã é final de semana. 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Eu ia fazer uma pergunta hoje e eu me esqueci. Mas a gente vai se preparando pro mês de junho, né? Mês de junho tem muita coisa boa vindo por aí. Festa junina, mês dos namorados, dia dos namorados, né? Tem a Copa do Brasil, tem também aí a Expo Fest, a Suíno Fest, olha, tem muita coisa legal, Expo Bento, né? E aí, o que que você tá preparando aí pra esse mês que vem chegando aí? Tá preparado pra energia? A gente vai fechar agora esse mês de maio com muita música boa nessa sexta-feira. Senhoras e senhores, sem muito papo, mas eu quero a tua participação por aqui pelo WhatsApp da Encanto, área 51 998 39 10. Falando, como é que você tá? Tá tudo certo? Qual é a agenda de hoje? Alô, Fernando! Eu queria tá aí, rapaz. Eu queria tá aí junto com vocês aí. Giovanni Gil já tá indo.
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Sexta-feira é chuvosa, rapaz. Tem gente que deixou de dar os rolê, né? Giovanni Gil. Ai, ai, ai, ai. Tava de moto sem capa e a chuva pegou ele de surpresa, rapaziada. Wazão, vamos lá, vamos aqui. Trânsito intenso na Benjamin nessa hora, hein, rapaziada? No centro ali, hein? São 7h23. A Benjamin descendo ali na frente do Borobora ali, tá. Tá uma galera ali passando por ali. Abração se você tá por aí. E aí, qual é o rolê de hoje? Qual é a volta? Ai, ai, ai. Vamos lá, então. Ai, vamos lá.

0: Vamos pra mensagem. O pessoal fica vendo que eu tô rindo. É muita coisa acontecendo ao mesmo tempo. Vamos fazer aqui, ó. Vamos fazer aquela atenção no WhatsApp, aquele giro no WhatsApp, que a galera tá com tudo hoje, porque hoje é sexta-feira. Deixa eu começar com o Periquito. Periquito, vem com a tua energia positiva, manda ver teu alô pra mim aí. Agita, galera.
1: Bora, Zé Antônio, periquito de Teutônia, na escuta, bota pra bombar, bota pra rolar as mais quentes, aquele abraço.
0: Valeu, periquito, vamos que vamos, rapaz. E tem mais gente participando aqui comigo, manda ver, manda mensagem pra mim, fala comigo.
2: Boa noite, tudo bem? Sou Carlos Arte, joga Sales, quer participar dos ingressos de cinema. Forte abraço, bom final de semana.
0: Tenho dois ingressos para o Cinema Arcoplex em Altos Interdé, Revolução dos Bichos, lançado hoje. Logo mais eu sorteio pra essa galera aí. Boa noite, Zé, aqui é Grazi Charquearas, iniciando a noite já na escuta da melhor rádio. Quero mandar um super beijo ao meu marido Luan e desejar a todos conectados aí em casa, abençoada noite. Abração, Zé. Seguimos na escuta do melhor som. Tá certo, aquele abraço. E agora, essa galera aí tomando uma Coca-Cola? Seria isso? Seria isso um refrigerante? Fala comigo aí! Sextou! Dá-lhe chuvinha! Dá-lhe, galera de Marques de Souza ligada com a gente. Agora vamos viajar um pouquinho mais longe. Galera de Santa Cruz do Sul, fala comigo!
3: Salve, salve, boa noite! Sou Luciano Hermes de Santa Cruz do Sul e por aqui também estamos no trecho ligadinhos na número 1 dos vales.
0: Tá certo! Valeu! Na estrada, galera, olha só, chuvinha hoje, eu ia pra Porto Alegre agora, eu tenho um show amanhã e aí eu já ia pra Porto Alegre hoje visitar minha mãe. O que foi decidido? Que eu não vou pegar a estrada devido a essa chuva. Eu sou uma pessoa muito, né, vamos com calma, viajar de noite. Então tá chuvinha, tá leve, é isso que eu tô vendo por aqui, né? Mas vamos na calma. Hoje a gente presenciou um acidente à nossa frente ali na Júlio de Castilhos, né? Deu um leve acidente, uma batida de um carro no outro. Gente, só assusta a gente, né? Então vamos com calma hoje, voltar pra casa, voltar com o carro inteiro, porque a função, né, claro, dá trabalho pra galera das chapeações e tudo mais, mas vamos com calma, porque às vezes, pô, é um susto, pode acontecer uma coisa mais grave. Então hoje é dia de relaxar. Aquela velha história, galera, né? Vamos beber, vamos beber, vamos beber, vamos beber. Aí pega os motoristas de aplicativo que estão a mil aí trabalhando. Tem algum motorista na escuta aí comigo? Aquele abraço aí pra vocês, vamos que vamos. 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
0: 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Agora são 7:28.
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0: Encanto FM, a temperatura no vale. 16 graus.
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0: Essa hora tá batendo aquela fome pra galera de Encantado. Tem o quê? Tem o quê? Tem o quê? 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
0: Vamos que vamos.
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0: É sexta-feira, rapaziada! E daí, é nosso sextou aqui na Encanto FM. Muita música eu tenho pra você ainda. Vamos agitar, põe o volume no máximo, manda aquela fotinha, como é que tá a chuvinha por aí. Eita, nós! Tem a galera, tá na 287, tem bastante movimento, hein? Galera entre Santa Maria e Santa Cruz do Sul, movimento tá grande. Eu quero saber quem tá na estrada aí, manda ver aquele videozinho pra mim. Quem tá em casa, tá na boa também, manda ver no WhatsApp da Encanto, área 51 998 39 1001. 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Hoje teve fechado com a Encanto e eu fui buscar uma sacolada de presentes pra galera que eu tô levando pra Bento Gonçalves. Lembrando, galera de Bento, nesse final de semana eu vou estar por aí levando presentes da Tiger Store pra essa galera que amo muito aí, galera do frio, da Serra Gaúcha. Vou encontrar com vocês na quinta, sexta, sábado e domingo. Vou estar aí junto com vocês. Agora, senhoras e senhores, com a Tiger Store e também com a News Car, bora trazer música pra vocês, porque vocês merecem. Lembrando, quem mandar mensagem de áudio tá concorrendo ingresso para o Cinema Arcoplex aqui do Lajeado Shopping. Então, no melhor, na mais ouvida. Chegou.

0: vamos que esse é o som das principais. Passou alguém aqui na frente que vocês adoram. Ela tá passeando no shopping. Olha aí, os ex-comunicadores da rádio estão passeando aqui pelo shopping Lajeado. Vamos pra essa galera no WhatsApp da Encanto, área 51998-3910. Boa noite, Zé. Na escuta sempre. Hoje, minha filha Ana Vitória Renner está de aniversário. É, fazer um chula pras amigas e comes com a... Coloca uma da Ana Castela com a Loki, logo mais eu toco. Me pede no multiverso que eu separo aqui, tá? Ouça, ainda aquela chascada que mandou foto da filhota. Aí você cresce e passa rápido o tempo, né? 15 aninhos. Então, a maravilha, parabéns pra vocês, pra toda a família aí, Renner, né? Parabéns aí pra ela. Felicidade, só positividade, coisa boa aí, tá legal? Aquele abraço! Vamos que vamos no WhatsApp da Encanto, tem áudio? Fala aí comigo!
1: Boa noite, galera da Encanto FM! Aqui é o Décio de Canarinho, em São Bento, Cruzeiro do Sul.
0: Oh.
1: Consegue mandar a música pra nós, hein, gurizada?
0: Vamos mandar.
1: A mais ouvida, a número 10, Encanto FM. Manda a música pra nós, a próxima aí, pra minha esposa Mali. Valeu!
0: Valeu! Vamos lá então, logo mais, toco uma música pra vocês, toco várias pra vocês curtirem aí, ligados com a gente, Cruzeiro do Sul, tá na escuta, e você, tá onde? Manda aquela mensagem aí pra mim, porque hoje é sexta-feira, rapaziada, sexta-feira é dia de rolê, é dia de festa, vamos lá então, curtir a programação da Encanto, tem mais recados chegando aqui, vamos lá, galera de Encantado vem em peso, virei a antena agora pra Lajeado, tem a galera que tá trabalhando, tem galera que tá de plantão, ah, tá finalizando o plantão, Cláudio de Encantado, sextou, aquele abraço aí, tá trabalhando até agora, também o Celso de Encantado, tá curtindo a programação da Encanto, fazendo aquela viagem no tempo com a gente, maravilha, e você, tá onde, tá fazendo o quê? Manda aquela mensagem pra mim, área 51 998 39 101. A galera da Serra Gaúcha me abandonou, sabiam disso? A galera de Bento não manda mais mensagem pra mim. A galera de Venan Soares também me abandonou. Tô triste, galera de Bom Retiro do Sul. Cadê, cadê, cadê, cadê, cadê o grito da galera? Lembram dessa? Vamos agradecendo ali os caras. 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Sabe o que eu tava pensando agora e eu não fiz? Eu pensei que continuava. Eu viajei no tempo, de sexta quase foi a programação de sábado. Eu sei que estamos numa sexta-feira, mas por mim a gente continuava com o som das Pessoas Revival. O que vocês acham dessa ideia aí? Maluca, né, Zé? Não, daí não dá, não posso mexer na programação. Mas que vontade deu de seguir nessa vibe, tá no volume no máximo aqui, né?
2: Fala, Zé, vamos atender o teu pedido. Então, Carlos Bento Gonçalves.
0: Ah, eu
2: toda
0: sabia.
2: Toda a galera do aplicativo Vai Vem BG aqui tá te mandando um abraço, meu querido.
0: Abração pra vocês, ô, dia... 4, não, dia 5, 6 e 7 e 8, é isso? Eu vou estar por aí, hein? Em Bento Gonçalves. Vamos pegar brinde ali comigo. Vou estar bem na entrada dos pavilhões da Expo Bento, hein? Fala aí, ah, galera que tu vai ver e tal. Bom, vamos pegar brinde ali comigo com o Teta ali com toda a rapaziada, tá legal? Aquele abraço pra vocês. Dá-lhe, Zé, dá-lhe Encanto na companhia, voltando de viagem com o Zé Melhor do Vale 100.1. Tem vídeo, tem vídeo. Eu tava tentando identificar que parte da rodovia era isso. Mas valeu pelo videozinho. Adoro quando vocês mandam vídeo. Eu já postei os stories da galera aí, né? Um videozinho da galera, vocês mandando, a gente mandando foto, trabalhando aqui, comendo churrasco. É bom demais saber como é que vocês estão curtindo a programação da Encanto. Senhoras e senhores, não sai daí porque é o seguinte: Diego Marçal tá de boa, tá de folga. E na sequência, eu vou tocar muita música, fazer aquela seleção de música, porque vem chegando aí o Multiverso da Encanto.
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0: Encanto FM, a rádio dá ingressos para o cinema, curtir esse final de semana e a hora certa. Já são 8:01, boa noite.
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5: Encanta FM, a temperatura no vale 15 graus.
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5: E olha só, bateu aquela fome? Mandar um abração pra galera de Encantado, tá ligada com a gente? Tem aí o Coringa Lanches. 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Abração pro Santinho aí.
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5: Vamos que vamos, porque é sexta-feira e agora a gente faz aquela mistura boa. Vem comigo, porque hoje tem muita música pra você curtir no 100.1 e a gente vai fazer uma mistura que agora vocês pedem e eu toco. Área 51-998-39-101. Mandar o nome, mandar alusão pros nomes que eu não falei, das cidades que eu não falei. Quer ver, ó? Fazenda Vila Nova tá comigo. Veranópolis tá comigo. Abração, Leandro. Tá todo o Rio Grande do Sul ligado comigo, mas eu quero saber agora. Tem alguém de fora do estado aí ligado? Manda mensagem aí também, porque agora deixa eu trazer aqui aniversariante de hoje. Deixa eu chamar ela aqui. Deixa eu puxar aqui a aniversariante de hoje, fazendo 15 anos. Aqui a Ana Vitória Renner tá curtindo a programação aqui, fazendo churrasquinho e tudo mais com o paizão. Renner, aumenta o volume porque vocês pediram e eu vou tocar. Enquanto isso, participa comigo, área 51-998-39-101. Manda ver aquela mensagem, quem mandar mensagem de áudio tá concorrendo a ingresso para o cinema Arcomplex aqui do Lajeado Shopping. Uma ótima sexta-feira pra você. Vamos sim, com Ana Castela, galera, pede eu toco. Fala aí.
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Olha aí, chegou a hora latina, a gente tá no clima já de Copa, né? Amanhã estaria apresentando um evento em Porto Alegre para 50 escolas, a gente vai ter o World Cup, vai ser muito legal lá, 50 escolas competindo em Porto Alegre, estarei narrando e tocando, fazendo a final com a galera, fazendo aquela festa com a galera dos terceirões de Porto Alegre, grande Porto Alegre. A gente se encontra aí, rapaziada. E aí, vamos pedir música? Vem no WhatsApp comigo, área 51 998 3910, pede música, manda recado, manda alô, que tem muita música boa pra tocar. E agora eu quero saber, qual é a próxima música, que música eu toco no próximo bloco? O pessoal pediu Cana Castela com a Loki. E agora, que música eu posso tocar? Vai pedindo aí no WhatsApp da Encanto, que o Diego Marçal já tá de folga. Já era, já foi, é sexta-feira pra ele. Vamos com o Gustavo Lima?

0: Deborah Run com Good Look Baby, aqui na programação da Encanto, Lagoon, Curva da Ladeira, Danilo da Vila, O Mestre das Minhas Gavetas, Thiaguinho, Pensamentos Intrusivos e Gustavo Lima, Assim Que Dói. Te mando um abração pra galera de São Leopoldo, tá curtindo a gente, tá aí a Tayla, a Manu, a Isabela, curtindo a programação da Encanto. O Heitor, não esqueci de ti não, hein? Tô ligados aqui na programação da Encanto, abração pra vocês. Eu falo, todo o Rio Grande do Sul curtindo a programação da Encanto no 100.1 e também no encantofm.com.br. Deixa eu olhar aqui como é que tá o movimento agora. Meu Deus do céu, tô olhando aqui as rodovias e não é feriadão não, hein? Já parou a chuva por aí? Parou? A galera aqui na 386, olha o movimento aí, ó. Movimento pros dois lados. Claro, não chega a trancar, mas a gente enxerga o grande movimento também na Pascoaline, em Lajeado aqui, ó, galera circulando nos dois sentidos. Não é movimento para um lado só, é pros dois lados a galera circulando aí. Ah, tá aqui, ó. Tá molhado sim o asfalto aqui. Tô olhando agora aqui a ponte do Rio Taquari. É o movimento, principalmente, o maior movimento é chegando no Vale Taquari, ó. Galera chegando. Vamos ver se a ponte hoje tá acesa ou apagada. Tá acesa, tá certo, CCR. Tô olhando por aqui, ó. Vamos ver quem mais aqui, a 130. Gente, olhando de longe, do alto, esse monte de formiguinha, tudo pra aquele lado, tem gente indo. Mas cuidado, gente, uma boa, vamos na calma, porque é o seguinte, ó, pista molhada, escorregadia, cuidado não aquaplanar, não sair de pista, né? Um abração pra você que tá curtindo a programação da Encanto nessa noite, na sexta-feira chuvosa. Área 51, 998-39-101, manda teu recado agora aí pra mim, vai. 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
0: Encanto FM, a temperatura no vale 16 graus.
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0: Seguindo por aqui o nosso multiverso nessa sexta-feira, te prepara que esse final de semana vai ser bom demais, hein? Vem com a gente.
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0: E seguindo por aqui o nosso multiverso, vamos pra agora fazer aquela viagem no tempo, vamos trazer agora a curiosidade da música, vem chegando muito seu, música boa aí, hein? Você sabia que um mega hit Uptown Funk do Mark Ronson e Bruno Mars quase não saiu do papel? Pois é, a gravação foi tão tensa que eles levaram 7 meses e mais de 80 versões para chegar ao resultado final. Bruno Mars ficou tão estressado no estúdio que chegou a quebrar uma guitarra de frustração. No fim, a insistência valeu a pena. A música garantiu prêmios do Grammy e o clipe que passa 5 bilhões de views. Demorou, mas acertaram em cheio. Vamos começar a sexta-feira com Bruninho Mars.
15: Essa

Essa é Encanto FM, olha só, Anitta, Ponto de Equilíbrio, Deus Existe também, Matheus e Cauã, Luana Prado, Admita, e abrimos esse bloco com o Bruninho Mars, da programação da Encanto. Tem muito mais música pra gente rolar, então aumenta o volume, e vem chegando agora Manu Batidão.

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